0: que regulamentam a relação entre empresas e consumidores.
1: A primeira delas visa combater fraudes e ligações indesejadas com regras mais severas às operadoras.
0: A segunda medida é um decreto que aprimora os serviços de atendimento ao consumidor para produtos e serviços públicos.
2: Para combater fraudes telefônicas, a medida provisória publicada nesta terça-feira estabelece que as operadoras envolvidas em uma ligação têm a obrigação de assinar digitalmente as chamadas. Com isso, será possível saber, antes de atender ao telefone, se aquela chamada vem de um número certificado. Como detalhe, o secretário nacional de Direitos Digitais, Victor Fernandes.
3: Se aquele número de telefone não corresponder ao número de uma pessoa real, e a Anatel vai ter um cadastro dos números a partir dos blocos de numeração, se aquela chamada não for autenticada, o nosso celular não vai nem tocar. É uma espécie de direito do consumidor de não ser importunado. A gente começa a ter uma segurança maior de que aquela ligação é uma chamada legítima.
2: Além disso, a MP estabelece um limite percentual para chamadas curtas, que são aquelas com menos de 6 segundos de duração. Quem fizer ligações em massa poderá sofrer um bloqueio temporário de 15 dias. A Anatel regulamentará os detalhes em até 60 dias e as operadoras que descumprirem a medida poderão ser punidas. Em outra frente, um decreto estabelece regras para aprimorar o serviço de atendimento ao consumidor. Entre elas, está a obrigação de ter sempre uma pessoa para atender demandas no serviço telefônico ou no canal digital. Quem explica é o secretário nacional do consumidor, Ricardo Morichita.
4: A gente está cuidando daquilo que é o mínimo, daquilo que é o essencial, e permitir que o consumidor fale com uma outra pessoa, tenha as informações e possa encaminhar as suas demandas. 7 dias por semana, das 8 às 8.
2: O decreto também determina a continuidade do atendimento e estabelece prazos máximos de espera para falar com um atendente. Até 20 segundos para, no mínimo, 80% das demandas atendidas. O ministro da Justiça e Segurança Pública, Wellington César Lima e Silva, falou do esforço conjunto para pôr em prática as medidas de proteção ao consumidor.
5: Envolve diversos ministérios, muitas agências, para chegar num ponto de compreensão de todos os setores que demandam e que também não haja a inobservância das formalidades legais e do acolhimento das legítimas pretensões dos diversos setores da sociedade.
2: A Secretaria Nacional do Consumidor será responsável por fiscalizar e aplicar sanções às empresas que descumprirem as regras. Reportagem Luana Karen.
1: Combate à comunicação ilícita dentro dos presídios brasileiros.
0: Um decreto publicado hoje cria um programa nacional para bloqueio de celulares e de sinais de rádio nas unidades prisionais de todo o país.
1: Para que os bloqueios sejam realizados, os estados e o Distrito Federal precisam aderir de forma voluntária ao programa.
0: Com a adesão, poderão solicitar a aplicação da medida junto à Agência Nacional de Telecomunicações, a Anatel.
6: Foi publicado nesta terça-feira no Diário Oficial da União o decreto que cria o Programa Nacional de Neutralização de Comunicações Ilícitas em Estabelecimentos Penais. Na prática, a medida cria as condições para o bloqueio de celulares utilizados irregularmente em presídios e de sinais de radiocomunicação nos perímetros de segurança penitenciária. Para garantir que não haja comunicação ilícita de dentro dos presídios, o decreto estabelece o bloqueio de terminais de comunicação móvel individualizados, identificados pelo Código Internacional de Identificação de Equipamento Móvel, conhecido como IMEI, e também dos sinais de radiocomunicação no perímetro de segurança penitenciária cadastrado, por meio de bloqueadores de sinais de radiocomunicação. Para que esses bloqueios possam ser feitos, é preciso a adesão voluntária de estados e do Distrito Federal, que poderão solicitar a medida para a Agência Nacional de Telecomunicações, a Anatel. Os bloqueadores de sinal serão operados pelas autoridades estaduais e a Anatel será responsável por planejar, coordenar e fiscalizar o uso dos equipamentos. O mesmo decreto cria também o Cadastro Nacional de Perímetros de Segurança Penitenciária. Por meio dele, serão fornecidas informações como as coordenadas georreferenciadas do perímetro de segurança, a descrição da unidade e de seu entorno. Assim, será possível preservar o sinal para núcleos habitacionais e equipamentos públicos próximos. Thaisa Vitória para a Voz do Brasil.
1: O agronegócio e a indústria brasileira firmam novos parceiros comerciais.
0: Os Emirados Árabes Unidos são o mais recente destino das exportações do país, com envio de pescados de captura e cultivo.
1: Além disso, o agronegócio brasileiro diversificou parcerias com a venda de frutas e grãos para a Ásia, África e América Latina.
7: Os Emirados Árabes são os mais novos parceiros comerciais do Brasil, que passou a exportar pescado de captura e de cultivo para o país do Oriente Médio. Kuwait, Nicarágua, Síria, Bangladesh, Costa Rica, Malásia e Nigéria são outros parceiros recentes da agroindústria brasileira e importam principalmente mamão, berinjela, maçã e milho em grãos. Atualmente, o Brasil tem 700 parceiros que aprovam as práticas sanitárias internas e compram dos produtores brasileiros. As exportações brasileiras tiveram alta de 10,4% neste ano, segundo o ministro do Desenvolvimento, Indústria, Comércio e Serviços, Márcio Elias. Em relação aos países membros do Acordo Mercosul-União Europeia, o aumento das exportações foi de 30%. Para o ministro, essa expansão de mercado se deve à articulação de diversos setores da economia brasileira e à busca por diversificação.
8: A atuação ou uma política de desenvolvimento para o agro, ela não envolve só a produção agropecuária, envolve muito mais do que isso. Por isso que a missão número um da nova indústria Brasil é justamente a agroindústria e todas as cadeias, ou toda a cadeia produtiva que ela envolve, de máquinas, fertilizantes, tecnificação, serviços, tecnologia. Eu falo, vai da semente à indústria espacial, vai da semente à previsão do tempo, à meteorologia, ao radar, ao sistema de irrigação. Tudo isso envolve a agroindústria e quando a gente fala...
7: No acumulado de janeiro a setembro de 2026, as vendas externas ultrapassaram 284 bilhões de dólares. Os setores que mais exportam são indústria de transformação, que vende matéria-prima para a indústria, indústria extrativista e agropecuária. Reportagem Graziele Bezerra.
0: Encerrou neste domingo a Operação Nossa Senhora Aparecida 2026, que fiscalizou as rodovias federais de todo o país.
1: A Polícia Rodoviária Federal concentrou esforços na rodovia Presidente Dutra, que dá acesso à cidade de Aparecida, em São Paulo, e também na BR-316, que dá acesso a Belém, no Pará.
0: A ação da PRF buscou coibir acidentes no entorno desses municípios, por conta da grande movimentação de pessoas que caminharam pelas estradas em direção ao Santuário Nacional de Aparecida e Auxílio de Nazaré.
1: Foram registrados 926 acidentes, com 68 mortes e mais de 900 feridos. De acordo com a porta-voz da PRF, Natália Guimarães, foram cerca de 45 mil testes de alcoolemia aplicados nas estradas durante o feriado.
9: Em todo o país, a PRF fiscalizou mais de 124 mil pessoas e veículos, o que gerou quase 44 mil testes de alcoolemia e 747 infrações envolvendo embriaguez. Nós também tivemos quase 4 mil ultrapassagens irregulares, o que geram justamente as colisões frontais, acidente que mais gera morte nas rodovias, e também 22 mil infrações por excesso de velocidade.
0: E uma correção, a operação Nossa Senhora Aparecida foi encerrada na segunda-feira, dia do feriado. A PRF apreendeu ainda mais de 2 toneladas de maconha e 34 quilos de cocaína. Ao todo, 356 pessoas foram detidas.
1: O Amazonas registrou 549 focos de incêndios florestais nos últimos 2 dias, mais da metade do total contabilizado em todo o mês de outubro do ano passado.
0: O Ministério da Integração e do Desenvolvimento Regional reconheceu situação de emergência em 36 municípios por conta dos episódios.
1: Uma força-tarefa entre a União, Governo Estadual e municípios atua no combate aos focos e na assistência às pessoas atingidas.
10: Os ministros do Meio Ambiente e Mudança do Clima, João Paulo Capobianco, e da Integração e do Desenvolvimento Regional, Valdez Góes, sobrevoaram áreas atingidas pelo fogo na região de Altazes, no Amazonas. A comitiva também acompanhou as operações no Centro Integrado de Comando e Controle em Manaus. O ministro do Meio Ambiente e Mudança do Clima, João Paulo Capobianco, anunciou o reforço das ações de combate ao fogo.
11: Nós estamos trabalhando em parceria com o governo do Amazonas e todos os estados da Amazônia, conforme hoje o comandante apresentou para nós, para ampliar a rede de ação do Corpo de Bombeiros.
10: Foram encontrados focos de incêndio em áreas de floresta preservada e de difícil acesso, o que indica a possibilidade de ação humana e intencional. O ministro da Integração e do Desenvolvimento Regional, Valdez Góes, destacou a mobilização conjunta dos governos federal, estadual e municipal. Ressaltou ainda que, além de combater os incêndios, é necessário garantir assistência às pessoas atingidas.
12: Uma coisa é enfrentar em todas as frentes e empregar toda a força que puder, governo federal junto com o estado e municípios, para apagar o fogo. A outra é assistir pessoas que já estão, de alguma forma, precisando de ajuda humanitária, de assistência médica, com resultado do incêndio.
10: Ao todo, o governo federal mobilizou 11 aeronaves e 250 brigadistas. 6 aeronaves já chegaram ao estado e outros 40 brigadistas estão a caminho. Desde o início da temporada, o IBAMA extinguiu 236 incêndios no Amazonas e ainda atua no combate a outros 22 focos ativos. Reportagem Pablo Mundim.
0: E diante do aumento das queimadas no Amazonas, o Ministério da Saúde mobilizou a Força Nacional do SUS para reforçar os serviços de saúde na região.
1: A equipe técnica da pasta desembarcou no estado para mapear as principais demandas e garantir atendimento à população, incluindo as comunidades indígenas.
0: Uma das principais preocupações é com o aumento das doenças respiratórias causadas pela exposição à fumaça, principalmente em crianças e idosos.
1: Com o diagnóstico, o Ministério da Saúde vai planejar a disponibilidade de profissionais para atuar na região, além de insumos e transporte de pacientes que precisam de atendimento prioritário.
0: Pela primeira vez no país, produtos artesanais de higiene pessoal e cosméticos têm regras específicas para a produção e comercialização.
1: As novas diretrizes foram aprovadas pela Agência Nacional de Vigilância Sanitária, Anvisa, e publicadas no Diário Oficial da União.
0: Agora, esses produtos contam com normas específicas mais simples, que levam em consideração a realidade dos produtores artesanais.
13: Há cerca de um ano, Juliana Viola fez uma transição de carreira para se dedicar ao que realmente gosta: produzir sabonetes, shampoos, difusores de ar de forma artesanal. Ela conta que tem todo o cuidado ao comprar matéria-prima para garantir que seus produtos não provoquem danos à saúde de seus clientes.
14: Todos os óleos essenciais que eu utilizo, toda matéria-prima, elas têm a certificação. Então, e as ervas que eu compro também são de ótima procedência, só compro em locais que me certificam da segurança.
13: Quem fabrica de forma artesanal produtos de higiene pessoal, como sabonetes em barra, óleos e manteigas corporais, shampoos sólidos, perfumes desodorantes naturais, sais de banhos e outros produtos similares, assim como Juliana, não vai mais precisar seguir as mesmas exigências aplicadas às grandes indústrias nacionais. É que a Agência Nacional de Vigilância Sanitária, Anvisa, resolveu simplificar a vida desses produtores artesanais. O diretor substituto da Agência Nacional de Vigilância Sanitária, Anvisa, Marcelo Moreira, explica o que muda para esses produtores.
15: Eles deverão controlar adequadamente as matérias-primas que são utilizadas na fabricação desses produtos. Eles devem evitar contaminações, manter os produtos organizados e devem avaliar a qualidade do produto final antes de colocá-lo à venda da população. Os produtos, eles deverão informar ao consumidor a composição do produto, a data da fabricação, o prazo de validade, o endereço de produção, contatos do produtor e a identificação clara de que esse produto trata-se de um produto artesanal.
13: As normas se aplicam a quem produz em pequena escala, de forma predominantemente manual, com domínio completo de todas as etapas, como, por exemplo, a escolha dos ingredientes até a embalagem, sem terceirizar nenhuma parte do processo. Sobre a comercialização, a norma prevê que o produtor poderá fazer vendas em loja própria, feiras de artesanato, redes sociais e sites de marketplace próprios. As regras entram em vigor 60 dias após a publicação. Reportagem Cleide Lopes.
1: A falta de conhecimento sobre direitos das pessoas com deficiência pode gerar situações de constrangimento.
0: É o caso daqueles que sofrem do transtorno do espectro autista e outras condições ocultas que não se manifestam por traços corporais, as chamadas deficiências não visíveis.
1: A legislação brasileira estabelece regras para o atendimento prioritário e obriga estabelecimentos a identificarem essas prioridades.
0: Saiba mais na reportagem de Luciano Colares de Holanda.
16: Pessoas com deficiência, autistas, idosos com mais de 60 anos, gestantes, lactantes, pessoas com crianças de colo, pessoas obesas, indivíduos com mobilidade reduzida e doadores de sangue têm prioridade no atendimento garantida por lei. Mas muitos deles ainda passam por constrangimentos em serviços públicos e estabelecimentos comerciais. Camila Matricardi, de Brasília, tem um filho autista de 18 anos. Caio é nível de suporte 1 e, segundo a mãe, os dois enfrentam uma série de dificuldades no dia a dia.
17: Teve uma vez que eu estava no supermercado e a gente estava na fila, eu entrei na fila de atendimento prioritário. E as pessoas da fila começaram a me olhar. E nisso, uma mulher que estava já quase para pagar fez um comentário do rapaz do caixa. Realmente, o que é visível, as pessoas já automaticamente se vê que respeitam, tipo, ah, não, tudo bem. E o dele teve ali aquele julgamento por um tempo ali. E eu tava assim, que são esses olhares para mim, sabe?
16: Diferente de deficiências com marcadores visíveis, o transtorno do espectro autista e outras condições ocultas não se manifestam por traços corporais. Por isso, a comprovação pode ser feita apresentando documentos oficiais, como a carteira de identificação da pessoa com transtorno do espectro autista, como explica Edilson Barbosa, advogado e presidente do movimento Orgulho Autista Brasil.
18: Ela é uma carteirinha que tem que ser emitida no seu município gratuitamente para pessoas autistas. Então a gente pede, se no seu município não está emitindo, cobre e faça sua CIPTEA. Porque com ela, aí você garante aí o seu direito de atendimento prioritário. Não basta só falar que é autista. Às vezes, você tem que mostrar. E para mostrar, em vez de andar com laudo, aquele papel que o médico emite, você mostra sua carteirinha.
16: Estabelecimentos privados e órgãos públicos devem adequar placas e painéis de sinalização para incluir todos os grupos contemplados pela lei. Em caso de descumprimento da prioridade, a denúncia pode ser feita ao PROCON do município, do estado ou do Distrito Federal, se forem estabelecimentos comerciais. Já para descumprimentos em qualquer instituição, pública ou privada, é possível acionar o Disque Direitos Humanos, Disque 100. Reportagem Luciana Colares de Holanda.
19: Dicas do Enem.
20: Oi, meu nome é Antônia Barbosa e a minha dúvida é: o que eu devo fazer nos últimos 30 dias antes do Enem?
21: Tá faltando pouco, né? Dia 8 de novembro já é o primeiro dia das provas. O professor de História, Fábio dos Santos Reis, disse que nesse momento, na reta final, é hora de fazer revisão do conteúdo.
3: Agora, o importante é fazer revisão de exercícios ou mesmo das antigas provas para que o candidato ele possa ter uma dimensão melhor daquilo que é cobrado no Enem. Chegou ali 4 semanas antes da prova, é exercício. Ou exercícios inspirados nas provas do Enem, ou diretamente a resolução de provas anteriores mesmo. Então, muitos dos alunos, inclusive, fazem Enem simulados, aqueles que às vezes têm um pouco mais de possibilidade, às vezes conseguem imprimir esses simulados para irem fazendo em casa. É aplicação prática, é realmente... É aquela ideia de aplicando os conhecimentos mesmo.
21: É isso aí. 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
1: A educação digital e midiática foi instituída ano passado como elemento curricular obrigatório prevista na Base Nacional Comum Curricular.
0: A ideia é acompanhar a evolução tecnológica e promover o uso de dispositivos digitais nos espaços escolares, com incentivo a práticas éticas e igualitárias.
1: Para guiar essas diretrizes, o Ministério da Educação criou 2 estruturas para fortalecer ações na rede pública de ensino sobre conectividade, educação digital e midiática. E inteligência artificial.
2: O Ministério da Educação instituiu 2 estruturas para fortalecer a implementação das políticas de educação digital e midiática, inovação e conectividade nas redes públicas de ensino. O Comitê Nacional de Educação Digital e Midiática, Inovação e Conectividade e a Rede Nacional de Articuladores. A iniciativa busca aproximar o MEC das secretarias estaduais e municipais de educação e fortalecer a cooperação entre os diferentes níveis de governo. O Comitê Nacional de Educação Digital e Midiática, Inovação e Conectividade tem caráter consultivo. Entre as suas atribuições estão acompanhar e apoiar ações de conectividade, infraestrutura tecnológica, educação digital e midiática, além de inovação pedagógica. Já a Rede Nacional de Articuladores vai fortalecer e articular ações estratégicas de apoio à implementação curricular. Suas atribuições incluem a implementação de ações de monitoramento, formação continuada, produção de materiais orientativos e, principalmente, um espaço estruturado para trocas de experiências. A rede vai contar com articuladores nacionais, territoriais, estaduais e das capitais. Para mais informações, acesse o portal gov.br/mec. Locução, Thalita Albuquerque. Reportagem, Flávia Fernanda.
0: O Instituto Nacional de Estudos e Pesquisas Educacionais Anísio Teixeira, o INEP, liberou para consulta o cartão de confirmação para quem teve o pedido aprovado para a reaplicação da Prova Nacional Docente.
1: O documento já está disponível no sistema PND, dentro da página do participante. É pelo cartão que o candidato confere as informações mais importantes, como o local e o horário do exame.
0: A reaplicação da prova acontece no próximo domingo, dia 18 de outubro.
1: Para mais informações, acesse pnd.inep.gov.br. Repetindo, pnd.inep.gov.br.
0: Foram as notícias do governo federal.
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1: Fique agora com as notícias do Poder Judiciário e do Congresso Nacional. Boa noite.
0: Boa noite e até amanhã.
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23: Evento do Supremo Tribunal Federal promove debate sobre constitucionalidade digital.
24: Justiça do Trabalho em Alagoas condena empresa de telemarketing por restrições ao uso do banheiro e assédio moral.
23: Superior Tribunal de Justiça mantém indenização à comunidade indígena do Rio de Janeiro por reportagem que a associou ao tráfico de drogas.
24: Boa noite, eu sou Marcela Luiza.
23: E eu sou Walter Lima.
24: O presidente do Supremo Tribunal Federal, ministro Edson Fachin, recebeu nesta terça-feira, em audiência solicitada pela Polícia Federal, o diretor-geral da instituição, Andrei Rodrigues. Entre os temas tratados estão as investigações relacionadas ao Banco Master, ameaças dirigidas a ministros do STF e o andamento dos inquéritos relacionados ao INSS e ao Banco Master.
23: O presidente do Supremo pediu celeridade da Polícia Federal para o fim do inquérito 4781, tendo a Polícia Federal adiantado que vai analisar as eventuais diligências pendentes.
24: Ocorreu na manhã de hoje, no Supremo Tribunal Federal, a quarta edição do programa Diálogos Institucionais.
23: O projeto debate os limites da constitucionalidade. Marcelo Della Libera.
4: O tema do encontro foi constitucionalismo digital e os impactos das novas tecnologias na vida das pessoas, como destacou o professor universitário e integrante do Centro de Estudos Constitucionais do STF, Ingo Sarlet.
5: É que a Constituição passou a ser também um instrumento que deve estabelecer um marco sobre justamente essas questões que envolvem a transformação digital, os desafios que ela representa, inclusive em termos de risco e até mesmo violações sistemáticas de direitos, como acontece com a desinformação, especialmente no processo eleitoral.
4: O diretor do Centro de Estudos Constitucionais do Supremo, Fernando Facuri Scaff, destacou que o diálogo constitucional entre os poderes é importante para que todos falem a mesma língua.
6: A importância desses encontros envolve uma participação do Congresso Nacional nas duas casas e também do sistema de justiça, porque muitas questões destas estão pendentes de regulação, por um lado, porque são fatos extremamente novos, tudo que se refere ao mundo digital, à regulação dessas matérias, e, por outro lado, uma parte delas já está judicializada.
24: Superior Tribunal de Justiça mantém condenação da editora Globo a indenizar por danos morais a comunidade Guarani de Bracuí, em Angra dos Reis, no Rio de Janeiro.
23: Em reportagem, os indígenas foram associados ao tráfico de drogas. Fátima Uchoa.
7: Na reportagem da editora Globo, também foi afirmado que a comunidade receberia cachaça em troca de maconha. A indenização foi fixada em R$50 mil pela Justiça Federal Fluminense. No STJ, ao manter essa indenização e reconhecer que o Ministério Público é parte legítima para a propor ação em favor da comunidade indígena Guarani de Bracuí por danos causados pela publicação jornalística, o relator ministro Ricardo Vilas Boas Cueva apontou que a liberdade de expressão e de imprensa devem ser conciliadas com o direito de proteção à honra e à dignidade, o que não ocorreu nesse caso.
24: Justiça do Trabalho em Alagoas condena a empresa de telemarketing por restrições ao uso do banheiro e assédio moral.
23: Trabalhadora vai receber R$15 mil de indenização. Simone Moura.
8: A justiça entendeu que a política de pausas da Alma Viva Experience S.A. em Maceió prejudicava especialmente as mulheres por desconsiderar necessidades como a do período menstrual, da gestação e do pós-parto. Depoimentos mostraram que as pausas eram limitadas a 5 minutos e podiam prejudicar as metas dos funcionários. A nona vara do trabalho também reconheceu assédio moral e rescisão indireta do contrato. Cabe recurso.
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24: Uma boa noite.
23: E até amanhã.
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26: Eu sou Paula Groba.
27: Eu sou Humberto Pinheiro.
26: E estes são os destaques de hoje do Jornal do Senado, que começa agora.
27: PEC da Segurança Pública pode ter votação concluída em comissão na quarta-feira.
26: Projeto prevê aquecedores solares obrigatórios em habitações do programa Minha Casa Minha Vida.
27: Comissão pode votar alívio na contribuição previdenciária dos militares.
26: Música.
9: Boa noite.
10: Boa noite.
9: Mais recursos, maior integração entre as forças policiais e regras mais rigorosas para combater facções criminosas, milícias e outras organizações. Esses são alguns dos principais pontos da PEC da Segurança Pública, que pode ter votação concluída pela Comissão de Constituição e Justiça na próxima quarta-feira.
10: A proposta busca reforçar o combate ao crime no país. O texto base foi aprovado pela Comissão de Constituição e Justiça do Senado, com mudanças propostas pelo relator, senador Rogério Carvalho, do PT de Sergipe. Repórter Bruno Lourenço.
11: A proposta de emenda à Constituição, já aprovada na Comissão de Constituição e Justiça, institucionaliza o Sistema Único de Segurança Pública e confere à União a competência para estabelecer diretrizes gerais para o setor. A PEC expande ainda atribuições da Polícia Rodoviária Federal ao permitir o policiamento ostensivo de ferrovias e hidrovias federais. Prevê um regime especial mais rigoroso para chefes de organizações criminosas e admite a criação de polícias municipais de natureza civil. A CCJ vota nesta quarta-feira algumas sugestões de alterações no texto base. O senador Carlos Portinho, do PL do Rio de Janeiro, por exemplo, quer incluir as Forças Armadas entre as beneficiárias dos recursos destinados à segurança quando militares atuarem em atividades de proteção e defesa civil, contra delitos transfronteiriços e na garantia da lei e da ordem.
12: A ausência de previsão expressa quanto à destinação de recursos do Fundo Nacional de Segurança Pública para essas operações gera insegurança jurídica e limita a capacidade de resposta do Estado frente às ameaças do alcance nacional. Aqui falamos de soberania.
11: O relator, senador Rogério Carvalho, do PT de Sergipe, no entanto, recomenda a rejeição da emenda.
13: As Forças Armadas têm o seu próprio regramento de financiamento, que é um outro debate que precisa ser feito num outro lugar. E se ele for convocado, deverá ter reforço orçamentário naquilo que é o lugar do financiamento da segurança pública.
11: A PEC assegura para o desenho das ações de segurança pública receitas vinculadas ao Fundo Nacional de Segurança Pública e ao Fundo Penitenciário Nacional, vedados os contingenciamentos.
9: E militares aposentados que recebem até o teto do regime geral podem ficar isentos da contribuição previdenciária.
10: É o que determina um projeto de lei que está pronto para ser votado na Comissão de Assuntos Econômicos. Raíssa Abreu conta mais.
14: Está pronto para votação na Comissão de Assuntos Econômicos o relatório do senador Efraim Filho, do PL da Paraíba, a um projeto de lei que alivia a cobrança previdenciária de militares aposentados e seus pensionistas. Apresentada pelo deputado Cabo Gilberto Silva, também do PL da Paraíba, a proposta determina que a contribuição só vai incidir sobre a parte da remuneração que ultrapassar o teto do regime geral da Previdência. O senador Efraim Filho é favorável ao projeto. Ele destacou que a mudança vai corrigir uma distorção histórica que vem corroendo as remunerações dos militares inativos. O senador explicou que os militares são a única categoria do serviço público que paga contribuição previdenciária sobre o total dos vencimentos, o que prejudica quem ganha menos. Depois de passar pela Comissão de Assuntos Econômicos, a proposta vai ser analisada pela Comissão de Assuntos Sociais.
9: Empresas poderão ajudar os funcionários a comprar medicamentos em troca de descontos no imposto de renda.
10: O projeto que cria o Programa de Medicamentos do Trabalhador está pronto para votação na Comissão de Assuntos Econômicos. Repórter Marcela Cunha.
15: O projeto permite que empresas ajudem a pagar os medicamentos de seus funcionários e dependentes. A proposta do senador Everton, do PDT do Maranhão, cria o Programa de Medicamentos do Trabalhador, que funcionaria de forma semelhante ao Vale Alimentação. As empresas que aderirem ao programa poderão dividir com os empregados os custos dos remédios e receber incentivos fiscais. O Everton afirma que a iniciativa poderá aliviar o orçamento das famílias.
17: A empresa que aderir ao programa tem desconto no imposto de renda. Isso vai ajudar muito as pessoas que precisam comprar medicamentos que não estão na farmácia popular.
15: O relator na Comissão de Assuntos Econômicos, senador Nelsinho Trade, do PSD de Mato Grosso do Sul, apresentou parecer favorável ao projeto, mas sugeriu mudanças. Entre elas, um limite de R$ 90,00 mensais por funcionário para o cálculo do incentivo fiscal concedido às empresas. Se aprovado na Comissão de Assuntos Econômicos, o projeto seguirá para a Comissão de Assuntos Sociais, onde poderá receber a decisão final do Senado.
9: O Senado também pode votar uma proposta que estimula o uso de aquecedores solares de água em residências. O texto está sob análise da Comissão de Meio Ambiente.
27: Uma das ideias é tornar o equipamento obrigatório em obras do programa Minha Casa, Minha Vida. Repórter César Mendes.
0: O projeto cria o Programa Nacional de Incentivo ao Uso de Aquecedores Solares de Água, Pronasol, prevendo que o governo federal defina localidades em que será obrigatória a instalação desses equipamentos pelo programa Minha Casa Minha Vida. O saque do FGTS, uma única vez, para a compra de aquecedores solares destinados à residência própria, também está previsto. O autor, senador astronauta Marcos Pontes, do PL de São Paulo, disse que a adoção das medidas propostas vai contribuir para a economia de energia elétrica e para a redução dos impactos ambientais.
1: Num país como o nosso, localizado com bastante insolação, sem dúvida nenhuma isso aí vai ser um ganho grande também para a construção civil na utilização desses sistemas.
0: Após a análise da Comissão de Meio Ambiente, o projeto seguirá para a Comissão de Infraestrutura.
9: A senadora Damaris Alves, do Republicanos do Distrito Federal, defendeu a investigação de condutas de ministros do Supremo Tribunal Federal pelo Senado. Ela rejeitou a possibilidade de acordos para evitar tensões entre as instituições e citou suspeitas de corrupção, decisões judiciais e medidas de censura.
27: Para Damaris, as condutas dos ministros devem ser apuradas na próxima legislatura.
2: Não serei fiadora de impunidade e vou trabalhar incansavelmente para que a lei valha para todos. Ninguém vem com essa história de diálogo pela governabilidade, de diálogo para não ter tensão entre esta casa e a outra. E o recado é claro, não tem acordo.
9: Já o senador veneziano Vital do Rego, do MDB da Paraíba, destacou as manifestações populares ocorridas em diversos estados do país nos últimos dias. Estudantes e movimentos sociais participaram da mobilização em defesa de pautas como educação e garantia de direitos sociais.
27: Durante os atos, os participantes também pediram o fim da chamada escala 6x1, a proposta que reduz a jornada de trabalho para 40 horas semanais, sem redução salarial, está em discussão no plenário do Senado Federal e pode ser votada em primeiro turno ainda nesta semana. Veneziano Vital do Rego defendeu que a população continue mobilizada.
3: Quero enaltecer a presença às ruas dos milhões de brasileiros que ganharam a Avenida Paulista, que ganharam Copacabana, que estiveram em Pernambuco, em João Pessoa, no Rio Grande do Sul, em Campina Grande, em Santa Catarina, em todas as partes.
9: E senadores concluíram nesta terça-feira a quarta sessão de debates sobre a PEC, que acaba com a escala 6x1. A proposta reduz a jornada para 40 horas semanais, com duas folgas e sem redução salarial. Defensor da mudança, o senador Paulo Paim, do PT do Rio Grande do Sul, afirmou que a medida é uma questão de direitos humanos, por garantir mais tempo para o descanso e o convívio familiar.
27: A última sessão de debates está prevista para esta quarta-feira. Em seguida, o plenário poderá votar a PEC em primeiro turno. A liderança do governo já recolhe assinaturas para pedir agilidade na votação em segundo turno. Paim defendeu a aprovação unânime da proposta e classificou como a conquista de dignidade para os trabalhadores.
16: Asseguramos que o direito ao tempo não seja uma pauta meramente econômica. É uma causa civilizatória, é uma causa de direitos humanos.
27: Com edição de Paulo Groba e trabalhos técnicos de Eliseu Caires, o Jornal do Senado fica por aqui. Acompanhe agora as notícias da Câmara dos Deputados. Boa noite.
9: Boa noite e até amanhã.
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20: Parlamentares analisam medidas de apoio às pessoas com deficiência.
21: Um dos projetos implanta delegacias para atendimento especializado.
28: Outra proposta cria qualificação de pessoas com deficiência na cultura.
29: Boa noite.
4: A Câmara aprovou medidas de apoio para a qualificação profissional de pessoas com deficiência no setor cultural. A repórter Paula Bittar acompanhou a votação.
5: A Comissão de Constituição e Justiça da Câmara aprovou um projeto que prevê recursos para a formação e qualificação profissional de pessoas com deficiência no setor cultural. A proposta inclui dispositivo na lei que criou a Política Nacional Aldir Blanc de Fomento à Cultura para prever que entre as ações e projetos culturais que recebem apoio e fomento da União, estados e municípios estejam ações e iniciativas culturais que promovam a formação e a qualificação das pessoas com deficiência para atuação no mercado cultural. O relator, deputado defensor Estélio Denner, do União de Roraima, recomendou a aprovação por entender que o projeto se harmoniza com os inúmeros dispositivos constitucionais que concedem especial proteção às pessoas com deficiência. O projeto, que prevê recursos para a formação e qualificação profissional de pessoas com deficiência no setor cultural, segue agora para a análise do Senado. Da Rádio Câmara de Brasília, Paula Bittar.
6: Direitos Humanos. Jandira Fegali, do PCdoB do Rio de Janeiro, defende a política de direitos sociais do país. Ela faz um alerta sobre os riscos para o bem-estar da população que podem ser causados por mudanças constitucionais sem fundamento na realidade.
4: Jandira Fegali considera que a proteção das conquistas sociais dos brasileiros deve estar no centro do debate nacional. A parlamentar cita o SUS e a educação pública entre as políticas que precisam ser fortalecidas, independentemente de quem estiver no poder.
6: Segurança Pública. Avança na Câmara a proposta que cria as delegacias especializadas no atendimento às pessoas com deficiência. A repórter Silvia Munhato explica.
7: A Comissão de Defesa dos Direitos das Pessoas com Deficiência da Câmara dos Deputados aprovou o projeto que cria nos estados e no Distrito Federal as delegacias especializadas no atendimento às pessoas com deficiência. Pela proposta, o Poder Executivo deverá regulamentar a instalação gradual das delegacias, de acordo com a demanda de cada região. Por recomendação da relatora na comissão, a deputada doutora Alessandra Haber, do Podemos do Pará, foi aprovada a versão da Comissão de Segurança Pública para o projeto do deputado Juninho do Pneu, do PSDB do Rio de Janeiro. A principal mudança em relação ao texto original foi a previsão de financiamento pelo Fundo Nacional de Segurança Pública. Segundo a relatora, essa alteração dá à proposta maior viabilidade administrativa e financeira. De acordo com o texto aprovado, as delegacias deverão contar com equipes multiprofissionais formadas por delegados, investigadores, escrivães, psicólogos, assistentes sociais, intérpretes da língua brasileira de sinais e profissionais de apoio. A proposta que cria as delegacias especializadas no atendimento às pessoas com deficiência será analisada agora pela Comissão de Constituição e Justiça. Da Rádio Câmara de Brasília, Silvia Munhato.
6: Ciência e tecnologia.
4: Uma comissão da Câmara aprovou regras para reforçar investigações de crimes cometidos pela internet. Saiba mais com a repórter Maria Neves.
8: A Comissão de Segurança Pública da Câmara aprovou o projeto do deputado Domingos Neto, do PSD do Ceará, que institui medidas voltadas a inibir crimes na internet e aumentar a pena para quem comete esse tipo de delito. Além de criar um tipo penal para organização criminosa digital, a proposta determina que a Justiça suspenda ou bloqueie perfis e contas usados para praticar crimes de forma continuada. Atualmente, a lei prevê a retirada de conteúdos específicos por meio de ordem judicial, mas não trata do bloqueio de contas, perfis ou canais na rede de computadores. A medida define organização criminosa digital como grupo de três ou mais pessoas que use a tecnologia para cometer crimes com pena máxima superior a 4 anos ou que atue em mais de um país. Pelo texto aprovado, apresentado pelo relator, deputado Capitão Alberto Neto, do PL do Amazonas, a pena para quem integrar, organizar, chefiar ou financiar organização criminosa digital será de 4 a 8 anos de reclusão, além da punição correspondente ao crime praticado. As penas serão aumentadas de 1/3 a 2/3 quando os criminosos utilizarem ferramentas avançadas para dificultar a identificação dos autores. O mesmo acréscimo é previsto para ataques a instituições financeiras, serviços públicos essenciais ou infraestrutura crítica, como os sistemas utilizados pelo mercado financeiro. Ainda de acordo com a proposta, empresas de tecnologia, provedores de internet e instituições financeiras serão obrigadas a colaborar com as autoridades na identificação de suspeitos de cometer crimes virtuais. Outro ponto permite ao Banco Central determinar o bloqueio temporário de contas, valores ou transações financeiras sempre que houver indícios de lavagem de dinheiro, fraudes financeiras ou outros crimes com risco imediato de dissipação dos recursos. O projeto, que prevê medidas para coibir crimes virtuais, ainda será analisado pela Comissão de Constituição e Justiça e terá de ser votado pelo plenário. Se aprovado, poderá seguir para análise do Senado. Da Rádio Câmara de Brasília, Maria Neves.
18: Economia.
11: Mauro Benevides Filho, do União do Ceará, questiona a proposta de orçamento da União para 2027, estimada em 7,5 trilhões de reais, e alerta para o impacto dos juros da dívida pública, que, segundo ele, devem alcançar 1 trilhão e 300 bilhões de reais no ano.
12: O legislador também contesta os valores divulgados sobre as despesas previdenciárias. Mauro Benevides Filho teme que o governo federal descumpra a regra constitucional que determina o limite de tomada de empréstimos, sob o risco de tornar insustentáveis as contas públicas.
11: Luiz Lima, do Novo, do Rio de Janeiro, critica a política econômica vigente no país. Ele classifica como preocupante a perda do poder de compra da população e aponta o preço dos alimentos e os baixos salários como sinais das dificuldades enfrentadas pelos brasileiros.
12: Luiz Lima também avalia que o aumento do número de beneficiários de programas sociais reflete a falta de oportunidade de trabalho. Para o parlamentar, é preciso priorizar a geração de empregos, reduzindo a dependência da população em relação aos incentivos assistenciais.
11: Bom Gás, do PT do Rio Grande do Sul, defende as medidas do governo federal para ajudar os micro e pequenos empreendedores com ampliação do limite de faturamento, renegociação de dívidas bancárias e acesso a mais recursos.
12: De acordo com Bom Gás, apoiar pequenos negócios amplia investimentos e favorece o crescimento econômico, beneficiando trabalhadores e parcelas mais amplas da população, em conformidade com as políticas públicas de promoção de oportunidades para os brasileiros.
11: Ricardo Maia, do MDB da Bahia, ressalta a necessidade de manter as políticas sociais e econômicas em vigor, priorizando os problemas concretos da população, como o fim da fome, do endividamento e o acesso à saúde, à educação e ao mercado de trabalho.
12: Ricardo Maia também critica o discurso de ódio e a polarização, lamentando que a política tenha sido transformada em disputa entre torcidas, alheia às condições reais de vida da maioria dos brasileiros e à luta por um futuro promissor.
18: Saúde.
11: A Câmara está debatendo a alternância entre medicamentos biológicos e biosimilares. Saiba mais sobre os usos dessas substâncias com a repórter Agui Pontes.
13: A Comissão de Saúde da Câmara dos Deputados aprovou uma proposta que permite a troca entre medicamentos biológicos e biosimilares. Para que a troca seja possível, é necessário haver critérios técnicos observados, acompanhamento clínico e de efeitos colaterais. A principal diferença entre esses medicamentos é a origem. Os biológicos são naturais e os biosimilares são sintéticos. A deputada Silvia Cristina, do PP de Rondônia, relatora da Comissão de Saúde, explica como se deu as discussões sobre o projeto.
19: Antes nós tínhamos um entrave, né, porque os biosimilares eram de complexo ativo, mas passado com o tempo, viu-se que podia ser feita essa dispensação, porque já não teria mais problemas, especialmente com parte da vigilância sanitária. Então nós fizemos um relatório pela aprovação, então essa dispensação ela é possível para garantir, é claro, um desenvolvimento melhor com relação à saúde.
13: Os medicamentos biológicos são produzidos a partir de células ou organismos vivos. Por virem dessa fonte, as moléculas geradas são grandes e complexas, como um anticorpo, por exemplo. Por causa dessas características, os medicamentos biológicos tendem a se degradar mais facilmente, com mudanças pequenas, como a de temperatura, e não permitem cópias idênticas. Por outro lado, os biosimilares são medicamentos desenvolvidos de forma artificial para apresentar semelhança com um medicamento biológico original. trazendo o mesmo efeito e obedecendo a normas técnicas específicas. Quando surgiram, trouxeram junto muitas dúvidas sobre sua segurança e, principalmente, sobre a segurança em fazer a alternância entre os medicamentos biológicos e biosimilares. A relatora Silvia Cristina explica que, hoje em dia, essa inquietação foi superada, dado o acúmulo de estudos, não só por parte da Agência Nacional de Vigilância Sanitária, a Anvisa, mas de órgãos como a Organização Mundial da Saúde e a Agência Europeia de Medicamentos. Ela defende que a proposta procura estabelecer na legislação os tipos de medicamentos e prever a segurança da alternância entre os dois tipos, desde que tenha acompanhamento técnico. A proposta que permite a troca entre medicamentos biológicos e biosimilares espera análise na Comissão de Finanças e Tributação. Da Rádio Câmara, de Brasília, Agui Pontes.
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0: valorizar os direitos dos trabalhadores, independentemente das disputas políticas.
1: Benedita da Silva, do PT do Rio de Janeiro, defende a aprovação do fim da escala de trabalho 6x1, destacando a mobilização nacional em favor de 2 dias de descanso por semana. A deputada avalia que a pressão popular tem levado parlamentares contrários à mudança a rever suas posições.
0: Benedita da Silva considera que a participação dos movimentos sociais é fundamental para ampliar os direitos dos trabalhadores. A parlamentar ressalta a atuação de estudantes e representantes da classe trabalhadora na mobilização pela redução da jornada.
1: Reginaldo Lopes, do PT de Minas Gerais, é favorável ao fim da escala 6x1 e defende as garantias legais para assegurar tempo livre além do expediente. O deputado alega que a mudança pode melhorar a qualidade de vida e a saúde mental dos trabalhadores.
0: Em contrapartida, Reginaldo Lopes rechaça a jornada intermitente de trabalho e as negociações individuais, alegando que trabalhadores e patrões têm poderes desiguais de barganha. Ele conclama os eleitores a acompanhar as votações que ocorrerão no Senado sobre o fim da escala 6x1.
1: Alencar Santana, do PT de São Paulo, defende o fim da escala 6x1, atribuindo o avanço da proposta à mobilização popular e ao apoio do governo federal. Ele lembra ainda o governo anterior e alguns senadores que eram contrários à matéria, alegando prejuízos a empresas e à economia.
0: Na avaliação de Alencar Santana, a aprovação da PEC que acaba com a escala 6x1 vai representar uma conquista dos trabalhadores, especialmente da juventude e das pessoas que dependem do próprio trabalho para garantir o sustento.
2: Votação.
1: A Câmara aprovou um aumento do limite anual para a admissão de bombeiros militares no Distrito Federal. A repórter Paula Bittar acompanhou a votação.
3: A Comissão de Constituição e Justiça da Câmara aprovou uma proposta que aumenta o limite anual para o ingresso de efetivo no Corpo de Bombeiros Militares do Distrito Federal. Segundo o texto, em vez das atuais 377 nomeações por ano, a corporação poderá admitir anualmente até 714 novos integrantes, dos quais 94 oficiais e 620 praças. Segundo a autora do projeto, deputada Érica Cocai, do PT do Distrito Federal, os atuais limites de ingresso não são capazes de fazer frente às demandas da população nos próximos anos.
4: Nós precisamos de mais profissionais no Corpo de Bombeiros aqui do Distrito Federal. São profissionais que não apenas protegem o patrimônio, mas são profissionais que protegem a vida ou as vidas da população. Todas as vezes que nós temos algum tipo de situação emergencial, nós lembramos dos bombeiros, e nós chamamos os bombeiros. Então, são profissionais que são fundamentais para a nossa cidade.
3: A proposta que aumenta o limite anual para o ingresso de efetivo no Corpo de Bombeiros Militares do DF já pode seguir para o Senado, a menos que haja recurso para votação antes pelo plenário da Câmara. Da Rádio Câmara de Brasília, Paula Bittar.
2: Eleições.
0: Reeleito com mais de 52 mil votos, Bebeto, do PP do Rio de Janeiro, agradece o apoio dos eleitores de mais de 88 municípios do estado e atribui a vitória à fé em Deus. Ao dizer que apresentou mais de 32 projetos, ele reforça estar entre os 10 deputados fluminenses mais atuantes.
1: O congressista destaca sua atuação na defesa de obras de mobilidade urbana na Baixada Fluminense, com a duplicação da rodovia Presidente Dutra e a revitalização da ferrovia em São João de Meriti. Bebeto promete seguir atuando em benefício do estado.
0: Charles Fernandes, do PSD da Bahia, agradece os quase 90 mil votos recebidos que o conduziram para o seu terceiro mandato na Câmara e reafirma seu compromisso em defender a agricultura familiar, o agronegócio e os municípios baianos na próxima legislatura.
1: Ele destaca investimentos na área de saúde do estado, incluindo mais de 20 hospitais e 27 policlínicas. Charles Fernandes defende ainda a soberania nacional, a autonomia dos povos e as relações internacionais baseadas na cooperação e nas relações harmoniosas entre nações.
0: O Tony de Paula, do PSD do Rio de Janeiro, critica posicionamentos do Tribunal Superior Eleitoral, alegando haver diferença de tratamento aos candidatos à presidência da República no que diz respeito à retirada de publicações nas redes sociais.
1: O Tony de Paula pede que os ministros não protejam candidatos supostamente ligados às milícias, ao citar contratações de familiares de milicianos em gabinetes parlamentares, influências em hospitais federais e repasses de emendas a entidades ligadas a esses grupos.
0: Paulo Soares, do Podemos de São Paulo, faz um balanço dos seus 4 meses de mandato e destaca a apresentação de 31 propostas e a

0: aprovação em 7 relatorias. Entre os resultados, ele cita um projeto já transformado em lei voltado à prevenção da saúde da mulher.
1: Paulo Soares também agradece os votos recebidos e afirma que vai continuar acompanhando as demandas do interior paulista, mesmo sem mandato. Ele defende uma atuação política focada em áreas como saúde e educação, com menos disputas ideológicas e mais atenção aos problemas da população.
0: Luiz Couto, do PT da Paraíba, agradece os mais de 60 mil votos recebidos, embora não tenham sido suficientes para garantir sua reeleição. Com 5 mandatos como deputado federal e 2 como estadual, ele afirma que sua trajetória foi dedicada à justiça social e à defesa dos direitos humanos.
1: Luiz Couto também reafirma o compromisso de continuar servindo ao povo paraibano, mesmo fora do Congresso. Para ele, o fim do mandato não encerra sua atuação em defesa da população, guiada, segundo ele, pela fé, pela honestidade e pelo compromisso com o próximo.
0: Geraldo Rezende, do União de Mato Grosso do Sul, diz que respeita o resultado das urnas e que vai seguir trabalhando até o último dia do seu mandato. No balanço de sua trajetória, ele destaca participação na criação da Universidade Federal da Grande Dourados.
1: Geraldo Rezende menciona ainda sua contribuição para a construção do Hospital Regional de Dourados e a implementação do primeiro SAMU indígena do país. O deputado também cita a construção de creches em aldeias e a defesa da regionalização dos serviços públicos.
0: Ismael, do PL de Santa Catarina, agradece os mais de 70 mil votos que recebeu, mas lamenta não ter alcançado a reeleição. Após 4 anos na Câmara e 37 anos de vida pública, o parlamentar faz um balanço da sua trajetória política e enaltece a experiência adquirida no Congresso.
1: Além disso, Ismael cita participação em comissões e frentes parlamentares, entre elas a de amparo às comunidades terapêuticas. O deputado conclui que pretende seguir em frente, agradecendo à família, aos amigos e aos eleitores pelo apoio.
0: Termina agora o Jornal Câmara dos Deputados, produzido pela Rádio Câmara, com trabalhos técnicos de Rafael Santos e apresentação de Márcio Aquiles Sardi e José Carlos Andrade. Uma ótima noite para você.
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0: 22 horas e
1: 3 minutos. 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
0: Maravilha, maravilha, alô você, muito boa noite meus amigos, minhas amigas, estamos chegando, iniciando aqui pela nossa FM, a programação do A Noite é Nossa, noite de terça-feira, muito prazer, eu sou Marcos Vinícius e tô chegando pra te fazer companhia a partir de agora com muita música boa, muito sucesso, até a meia-noite, abrindo a nossa programação de hoje com o laço aberto, é o William e o Wesley, tá na nossa? Tá bom demais.

0: tocar por aí, Fabrício. Lepo.
1: Outra vez. 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
0: Subiu, Fredão, é sua.

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6: 22 horas
5: e 19 minutos.

0: E nós vamos seguindo com a noite é nossa, sem parar, sem perca de tempo, já trazendo mais música, né? Tem a bijuteria aí com Hugo e Guilherme.
1: Pinga, parei pra começar a tomar uma aqui, qualquer coisa, pinga.

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9: 22 horas e 33 minutos.
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10: Tá na nossa, tá bom demais. É uma noite, é nossa na companhia, na apresentação de Marcos Vinícius até a meia-noite. Agora tem sucesso de Bruno e Marrone, é a coisa de pele abrindo mais uma sequência.

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1: 22 horas
2: e 45 minutos.

É diversão, é felicidade, é música boa na programação da noite. É nossa de segunda a sexta-feira, das 22 horas à meia-noite. Abrindo a nossa última sequência da primeira hora com Gilberto e Gilmar e o Trem das Sete.

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8: 23 horas e 3 minutos.

E já estamos de volta com a noite, a nossa desta terça-feira. E sem parar, vamos abrindo aí a nossa segunda hora de hoje com Maiara e Maraíza, de Tanto Te Querer.

Se tá na nossa, claro, com certeza tá bom demais. É a noite, é nossa, na companhia de Marcos Vinícius, já trazendo mais música, mais moda apaixonada. De lá pra cá, sucesso com o cantor Paraná.

0: Seguimos com a noite, é nossa. Você que está nos ouvindo, nos acompanhando aí no seu trabalho, né? Você que está na sua casa, usando uma carona também no seu veículo, no seu carro, né? No seu automóvel, no seu caminhão. Muito obrigado pela sua companhia, pela sua audiência. Ótima noite de terça-feira pra você. Agora tem mais música chegando na noite, é nossa, com Zé Henrique e Gabriel.
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Mas o sucesso é essa aqui, ó. Você começa, hein, Zé?

Boa noite, é nossa na reta final da programação dessa terça-feira. Abrindo nosso último bloco, nossa última sequência de hoje com Amor pela Metade. É sucesso de Bob Robson, participação de Ed Brito e Samuel.

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0: meia-noite
1: e um minuto.
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4: Agora é comigo, Evandro Filho na área, chacoalhando a roseira da emoção. Hoje é quarta-feira, meio de semana, 14 de outubro de 2026. Vamos juntos a partir de agora. Energia positiva, sucesso em primeiro lugar e aquelas histórias que a gente ama, hein? Preparado, preparada? Então vamos nessa. O Conexão BR convida você, viciada Júlia B.

0: Sons and Blives, Selena Gomez no Conexão BR. Curtimos ainda Matheus e Cauã, Zélia Duncan. Quanto som bacana, hein? E tem muito mais ainda hoje.
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3: Meia-noite, 19 minutos.
4: 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Futsal na nossa, é bom demais.
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0: Voltamos com o nosso Conexão BR com uma notícia que vem da China. Um fazendeiro teve um melão gigante premiado roubado da horta da comunidade, hein? O ladrão ainda deixou um bilhete elogiando a doçura da fruta e prometendo pagar o valor em moedas de centavo. Ai, meu Deus do céu. Bora de música, vai, Paulo e Natan.
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O som do Abalô aqui no nosso Conexão BR desta quarta-feira, meio de semana. Para você que tá trabalhando aí, uma excelente quarta-feira. Para você do comércio, boas vendas. Para você, meu amigo empresário, muito obrigado pela energia e pelo radinho ligado. Ó, agora tem esse som aqui que eu adoro, hein? É o BG.

0: o som do Wiz One Direction, o Harry Styles, Take You Back, o Harry Styles cada vez com um penteado mais legal que o outro. As meninas adoram Harry Styles, hein? Ele teria porte físico, por exemplo, lembra da Contigo? Aliás, a Contigo não, da Capricho, não é, Daniel? É, ele poderia ser aí a capa da Capricho.
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3: E 19 minutos,
4: meia-noite.
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0: Voltamos com o nosso Conexão BR. A Luzia por aqui mandando mensagens, dizendo: eu falei agora há pouco da Capricho, ela disse que tem um monte de capas da Capricho. Ô, Luzia, valeu pela lembrança, hein? Bom, você também pode mandar a sua mensagem pra cá, não só contando suas lembranças, mas também pode pedir a sua música, combinado? Enquanto isso, ao som de Bruno e Denner.

Luiz Cláudio e Juliano, dobradinha com Jorge Matheus aqui no Conexão BR. Rapaziada da Zona Rural, muito obrigado pela audiência. Você que planta, cria e engorda. Você, amigo pecuarista, você da agricultura. E a gente segue com mais músicas. Ana Canhas.

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0: batida do Foo Fighters, Rindall, no Conexão BR desta quarta-feira, meio de semana.
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3: Meia-noite.
4: E 53 minutos.
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Flexão BR com uma notícia que vem de Amsterdã, na Holanda. Mergulhadores que limparam os canais da cidade recolheram mais de 200 pares de sapatos esquecidos. Mas o que intrigou a todos foi o fato de que quase todos eram do pé esquerdo.

Margarida Recusada, Kleber Cauã, com Nayara Azevedo. Este é o Conexão BR de presente com muito som. E ó, foi ótimo, viu? É a turminha do pagode na dobradinha com a Mari Fernandes.

0: Jennifer Lopes, com toda a sua irreverência, a sua musicalidade, a sua beleza. 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
3: Uma hora e 10 minutos.
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0: Voltamos com muita música e com uma história que vem da Escócia. Presta atenção nesse caso aqui de uma ovelha curiosa que aprendeu a se aproximar de câmeras de segurança de fazendas locais e agora faz transmissões ao vivo diárias do seu pasto, acumulando aí milhares de seguidores na internet. O pessoal gosta de ficar vendo a ovelha, hein? Meu Deus! Vamos nessa então, bora cortar as BR, filho do Mijeca.

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1: Ei, mas como tem solteiro apaixonado por aí, hein? Cantando como Muzinho. Aliás, o solteiro apaixonado é um mistério, não é o seu caso? Manda mensagens aqui nas redes sociais. Enquanto isso, eu mando mais músicas. Manda o Gabriel Elias. Yeah!

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0: Ian Langler com Morgan Wallen, I Can't Love You and Maureen. Para fechar esta sequência, esse é o Conexão BR da sua quarta-feira. Para você que está trabalhando aí, bom trabalho. Para você que está pelas estradas da nossa região, muito obrigado pela carona.
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4: 1:27.
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0: Evandro Filho com uma notícia que vem da Austrália agora, hein? Um coelho de estimação ajudou seus donos a encontrarem uma aliança de casamento perdida no jardim há 3 anos. Sabe como? Cavando um buraco onde estava a joia. Ela estava sob raízes de uma roseira. Bom, se a rosa fosse vermelha, aí sim seria coisa bem do amor mesmo, não é mesmo? Vamos essa música de Marília Tavares.

0: Vitória Bonet, aqui no Conexão BR da sua quarta-feira, meio de semana.
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3: 1:43.
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0: Muito bem, hoje 14 de outubro, 2026, aniversário da Lidiane, aniversário do Neville, da Tatiane, do Rodrigo. Parabéns pra todo mundo, hein? Agora a gente canta com Henrique Juliano, amigo da minha saudade.

chamei em dólares. Aí, Rodolfo, olha, se for em dólar, gente, vai multiplicando aí, viu? E você vai descobrir, sabe quem? O nosso lugar. Priscila!

0: Maluma, Chrome, curtimos ainda Claudinha Leite, Priscila. Depois do intervalo a gente volta trazendo o sonsaço de Fidume Jeca.
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3: 1:58.
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0: Evandro Filho da área, na sua quarta-feira, meio de semana, com uma notícia que vem da Indonésia. Um grupo de macacos selvagens invadiu uma cerimônia de casamento ao ar livre e fugiu carregando o bolo de 3 andares para o alto das árvores. Sabe o que eles fizeram? Uma festinha particular, hein? Ai, ai, ai, bora de música, bora acelerar.

0: Depois de cortar as BR, bora acelerar. Quem gostou da moda, faz barulho.
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2: 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Esquece.
1: Bora.

0: Zerbin, Fernand Rians, Amanda Alves, Grupo de Pagode, e teve ainda a música Aonde Eu Aperto Pra Voltar. É a música do Rodriguinho. Eu falei, o Daniel tá comigo aqui na rádio hoje. Aliás, o Daniel foi buscar um cafezinho lá, eu pedi essa gentileza pro Daniel, que olha, gente, o café do Daniel é um espetáculo, viu?
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3: 2:16. 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
0: De volta, depois de tomar aquele cafezinho esperto do Daniel, para mandar aquele alô campeão para você, a Franciele, a Chile, a Celina com a gente também, o Marcelo, o Misael, a Avelina, a Tatiane, valeu pela audiência de todo mundo. Maria Cecília Rodolfo, Choraiada.
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0: Megan Trainor, Beer Like This, aqui no nosso Conexão BR, pra você ser feliz. Gente, o Conexão BR de hoje vai ficando por aqui, hein? Agradecendo o carinho, a audiência de sempre. Amanhã tem mais, hein? Até lá, tchau, tchau.
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6: 2:35.
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3: 3:04.
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2: Quatro horas e um minuto.
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2: 4:58.
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4: Olá, minha gente, tudo bem? Estamos de volta com mais um programa O Homem e a Terra, cheio de informação para toda a família rural. Este programa é um serviço de comunicação do IDR Paraná, o Instituto de Desenvolvimento Rural do Paraná e a Par Emater. Aqui na apresentação, eu, Roberto Monteiro, e na mesa de som, Oswaldo Hagemeyer. Hoje é quarta-feira, dia 14 de outubro de 2026, lua nova, Dia Nacional da Pecuária. Santo de hoje, segundo meu calendário, São Calixto I. E aqui vai um abraço especial para os moradores de Sarandi, município que está fazendo aniversário hoje. E eu quero passar um recado da Secretaria Estadual da Saúde. É um recado que lembra que a qualquer momento você pode atualizar a sua caderneta de vacinação e a dos seus filhos. A imunização ainda é a melhor forma de reduzir o risco de você e sua família terem doenças como influenza, sarampo e poliomielite. A vacina contra o sarampo, por exemplo, está disponível nos postos de saúde. Ela é indicada para pessoas da faixa etária de 1 a 59 anos. A vacina contra a influenza está liberada para toda a população acima de 6 meses de idade. Ainda tem a vacina contra a Covid-19, contra o HPV, que é destinada a crianças e adolescentes de 9 a 14 anos. Então, não deixe de verificar na sua carteirinha qual vacina está faltando para você ou para o seu filho. Apesar dos esforços de autoridades sanitárias e produtores, o greening vem avançando no Paraná. 41% dos municípios paranaenses estão em estado de alerta máximo contra a praga que pode destruir a citricultura. Um levantamento da ADAPAR, a Agência de Defesa Agropecuária do Paraná, revelou que até dezembro do ano passado, 164 municípios registraram a presença da bactéria causadora da doença. Por isso, é urgente que os produtores adotem medidas de prevenção e manejo integrado nas propriedades. Os sintomas visíveis dos pomares do greening incluem amarelamento das folhas, manchas nos frutos e queda da produtividade, podendo apresentar a morte precoce das árvores. A falta de monitoramento, o controle ineficiente do psilídeo, o inseto que espalha a bactéria que causa a doença, além dos pomares abandonados e a não erradicação de plantas doentes, têm contribuído para que o greening se espalhe nos pomares do Paraná. Então, todo mundo precisa colaborar. Isso inclui fazer o monitoramento das áreas com citros e, se houver algum caso confirmado, eliminar a planta. Na dúvida, se um citro está com gripe,

0: ou não, consulte um técnico do seu município e tome as providências necessárias. E neste domingo serão realizadas diversas caminhadas na natureza. Tem o 12º Circuito Caminhos de João Maria, em Campo Bonito. A 7ª caminhada do Circuito Rainha das Águas, em Campina da Lagoa. A caminhada em Turvo, o Circuito Polonês, em Cruz Machado. E a caminhada na Colônia Terra Nova, em Castro. Então, informe-se a respeito no site do IDR Paraná. É só ir lá na internet, no endereço www.idr.pr.gov.br. Lá você procura por extensão, bem no alto da página. Depois vai até Turismo Rural. Lá você encontra o calendário das caminhadas e também como fazer a sua inscrição. E aqui vai uma boa notícia para os pecuaristas. A Universidade Estadual do Norte do Paraná e o IDR Paraná estão desenvolvendo um trabalho importante de pesquisa na região dos Campos Gerais para produzir embriões da raça Purunã em laboratório. O estudo representa uma nova fase no melhoramento genético da raça que foi desenvolvida no estado. O objetivo é multiplicar animais de alto valor genético e ampliar a oferta de reprodutores para os pecuaristas. O projeto, que também conta com a participação da Universidade Federal do Paraná, prevê a implantação de 2 laboratórios de produção in vitro de embriões, uma técnica de reprodução que é focada no melhoramento genético acelerado do rebanho, que deve permitir a produção de 4.500 embriões ao longo de 3 anos. A produção de embriões in vitro é estratégica para acelerar a formação, a multiplicação e a disseminação da genética superior da raça Purunã. Essa tecnologia permite que o modelo tradicional de melhoramento baseado principalmente na seleção e reprodução convencional seja substituído por um modelo de melhoramento de precisão e multiplicação bem mais acelerado. E agora eu tenho um recado para os produtores de Ivaiporã. Estão abertas as inscrições para os interessados em participar da Feira Sabores do Paraná durante a Expovale, de 18 a 22 de novembro. Os interessados têm até o dia 20 deste mês para se inscrever. São 23 vagas de expositor para produtores familiares da região. Informações nos escritórios do IDR Paraná ou pelo WhatsApp, anote aí o número 43 98871 8130. Eu vou repetir o número do WhatsApp para você obter informações a respeito da inscrição para ser um expositor durante a Feira de Ivaiporã. 43 98871 8130. A gente sabe que a produção de leite depende diretamente da oferta de alimento para o gado. E uma alternativa de alimentação que tem se mostrado muito positiva é o capim mombaça. Os extensionistas do IDR Paraná vêm difundindo essa forrageira entre os produtores. Em Iretama, por exemplo, a Secretaria Municipal de Agricultura está apostando nessa ideia. O município conta com o projeto Mombaça, uma iniciativa que já beneficiou 230 produtores. Com esse projeto, a secretaria apoia o produtor interessado em usar a forrageira e orienta a implantação de um alqueire desse capim. E para isso, a secretaria oferece 4 sacos de sementes do capim Mombaça por produtor, além de fertilizantes, conforme a necessidade identificada nas análises de solo. Com Com esse projeto, o que se quer é melhorar a fertilidade do solo, a formação de pastagens e a oferta de alimento de qualidade para os animais. O IDR Paraná e a Secretaria Municipal de Agricultura de Iretama organizam também a capacitação de produtores a respeito do assunto. Dessa forma, é possível ampliar os conhecimentos técnicos e incentivar que os produtores melhorem o trabalho em suas propriedades e tornem a atividade leiteira mais lucrativa. Bem, produtores de Iretama interessados devem procurar informações sobre o capim mombaça na Secretaria Municipal da Agricultura ou com os técnicos do IDR Paraná. Em todos os outros municípios, os extensionistas do IDR Paraná também podem dar informações a respeito do uso do capim mombaça na alimentação do rebanho leiteiro. Bem, minha gente, o nosso recado de hoje era este. Eu deixo um forte abraço a todos vocês e amanhã estaremos de volta para mais um programa O Homem e a Terra. Até lá, se Deus quiser. Tchau!
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4: 5 horas e 9 minutos.

Olá, meu irmão, minha irmã, graça e paz para você e sua família. Continuamos refletindo o capítulo 11 do Evangelho de São Lucas. E hoje, Jesus faz duras críticas aos fariseus. Jesus condena a hipocrisia, pois eles cumprem à risca as obrigações rituais e externas, mas negligenciam o amor, a justiça e oprimem o povo com rígidas exigências. Invoquemos a luz do Espírito Santo para que abra as nossas mentes e corações ao acolhimento da palavra do Senhor.

Ó Espírito Santo, tu que habitas, tu que falas, rezas e ages em mim, abra-me à palavra, que a minha mente e o meu coração sejam o terreno bom onde a semente da palavra possa germinar, crescer e frutificar, para que a minha vida seja transformada. Amém. Hoje, 14 de outubro, a liturgia nos oferece o Evangelho de Lucas, capítulo 11, versículos 42 a 46. Mas, ai de vós, fariseus, que pagais o dízimo da hortelã, da arruda e de toda a hortaliça, e deixais de lado o direito e o amor de Deus. Essas coisas deveis praticar, sem desprezar aquelas. Ai de vós, fariseus, que amais os primeiros assentos nas sinagogas e as saudações nas praças. Ai de vós, sois como sepulcros não sinalizados, sobre os quais as pessoas andam sem saber. Um especialista da lei disse-lhe: Mestre, dizendo isso, ofendes também a nós. Mas Jesus disse: Ai de vós também, especialistas da lei, que impondes às pessoas fardos difíceis de transportar, e vós mesmos não tocais esses fardos sequer com um dedo. Jesus continua suas exortações contra os fariseus com fortes palavras: Ai de vós. Bem comum no profetismo bíblico. Primeiramente, Jesus fala do pagamento do dízimo. O grupo zela pelo dízimo sobre simples verduras, hortelã, arruda e toda hortaliça, mas negligencia pontos graves da lei. O direito ampara os pobres e os indefesos, principalmente o órfão, a viúva e o estrangeiro. O amor de Deus exige benevolência em ajudar os necessitados. Em seguida, Jesus aponta para a vaidade. Os fariseus almejam reconhecimento perante a religião e a sociedade, justificando-se pela primazia diante de Deus. Por fim, Jesus denuncia a incoerência entre o interior e o exterior deles. São assemelhados a sepulcros não sinalizados que propagam a impureza e o mal, em vez de zelarem pelo bem. Parecem ser fiéis buscando mérito próprio, mas colocam fardos pesados nos outros, como é concluída a quarta exortação. Na busca verdadeira de Deus, que é justo e amoroso, manifestemos uma fé autêntica, a qual desemboca em uma verdadeira ética cristã, baseada no amor ao próximo. Ai de vós também, especialistas da lei, que impondes às pessoas fardos difíceis de transportar, e vós mesmos não tocais esses fardos sequer com um dedo. O Senhor nos convida a sermos praticantes da palavra. Neste momento, vamos dispor o nosso coração para a vivência de Sua palavra.

fariseus tinham uma preocupação excessiva com a aparência exterior e deixavam a desejar nas atitudes de amor e compaixão ao próximo. Em nossos dias, é preciso que fiquemos atentos para não reproduzirmos em nossas relações familiares, sociais e profissionais atitudes farisaicas, ou seja, valorizarmos as coisas secundárias e insignificantes, enquanto as essenciais deixamos de lado. Que a nossa vivência cristã seja marcada pela misericórdia e pelo amor.

Deus nosso Pai. Vós sois o Deus vivo e verdadeiro, para quem nada é oculto. Vós enxergais o fundo da nossa alma, conheceis as nossas intenções e sabeis do bem e do mal que praticamos. Libertai-nos do individualismo, da vaidade, e abri os nossos corações para que participemos ativamente na construção de uma família, comunidade e mundo onde imperem a verdade, a misericórdia e o amor. Louvado seja o nome do Senhor, hoje e sempre. Amém. Bíblia, Deus com a gente, a palavra que ilumina a sua vida. 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Texto de Padre Jackson Câmara Silva e irmã Eliane Depra.

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1: Agora, 5 horas da manhã e 18 minutos, 5 e 18. Alô você, alô meus amigos, alô minhas amigas, muito bom dia. Estamos iniciando aqui pela nossa FM, estamos chegando nesta manhã de quarta-feira com a programação do Amanhecer 102. Hoje, dia 14 de outubro de 2026. Eu sou Marcos Vinícius, o Vini, e estou chegando para te fazer companhia a partir de agora até às 7 da manhã. Muita música boa em nossa programação, né? Tem moda raiz, moda de viola, tem a boa música gauchesca também para você, amigo ouvinte. E já no início da nossa programação, né, mandar aquele abraço especial para você em toda a nossa região. Bom dia para você que está aí na sua casa, está se preparando para mais um dia de serviço, né? Com seu rádio ligado aí em 102,9, aí tomando seu café da manhã, tomando o seu chimarrão. Bom dia para você que já está aí no seu trabalho, né? Na lida, na peleia, nesta manhã de quarta-feira. Bom dia, amigo caminhoneiro, amigo motorista, também sempre no trechão aí, nos dando uma carona, amigo agricultor. Pessoal que levanta cedinho também, né? Pessoal que está na lida do leite, aí levantam cedinho e já ligam o rádio na nossa FM. Aquele abraço especial, pessoal. Tudo de bom pra vocês. Ótima quarta-feira. Liberado o nosso WhatsApp para você participar da nossa programação. 4698413-4946. Manda seu bom dia, seu recado, pede aí a sua música, faz a sua homenagem, né? Até às 7 da manhã estarei atendendo aí o seu pedido, a sua solicitação. Beleza? E daqui a pouquinho tem previsão do tempo atualizada, né? Aqui na programação do Amanhecer 102. Será que continua chovendo? Será que dá uma trégua aí na chuva? É daqui a pouquinho, previsão do tempo também no Amanhecer 102, beleza? Agora 5h21, as primeirinhas de hoje, vamos de Heróis Sem Medalha, é Felipe Falcão, depois tem Daniel e também Gildo de Freitas.

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10: 5:35. Alô, você, muito bom dia. É a programação do Amanhecer 102 que vai seguindo até às 7 da manhã. Quero mandar aqui um bom dia, né, para o Antônio. Está pedindo voltei para ficar com José Rico. Positivo, Antônio. Já, né, daqui a pouquinho vou atender aí o seu pedido, tá bom? Arilson Souza, meu amigo Arnaldo, também registra a sua participação. Bom dia para o Jurandir. Jurandir tá aí tomando seu chimarrão, né, Jurandir? E ligado no Amanhecer 102, tá pedindo a música Estou de Volta com o Mano Lima, Maria Noemi Bueno, comunidade do Bugre, aqui em Shoppingzinho, Maria Cordeiro de Saudade do Iguaçu também, todas as manhãs participa do Amanhecer 102, Luiz Carlos, Nilda Ribeiro, em São João, seu Domingo Isair, no Wagner Goioxim, bom dia Rosenildo, em Saudade do Iguaçu, bom dia também. Deixa eu conferir aqui, é a Julie, né? Está ligada em nossa programação diretamente aí de Verona, na Itália, né? Está dizendo que lá é 10:30 da manhã, né, Julie? Está pedindo Som de Cristal com Joaquim e Manuel. Já vou atender aí o seu pedido também. Positivo? Então a Julie, né? Diretamente aí de Verona, na Itália, tá participando do Amanhecer 102. Bom dia, Valdecer Terres, confirmando sua audiência. E nós temos áudio, né? Tem mais participação chegando.
11: Ô, Vini, bom dia. Toca por nós aí na hora de amar com o Cris Camargo. Partindo para o programa, já na nossa, tá bom demais.
10: Abração aí, né? O Valdecir tá na rodagem, levando a nossa FM de carona, programado sua música aqui com o Cleiton e Camargo, tá bom?
12: Bom dia, Vini, que a maioria do peixe do Flag, município de Saudade, Iguaçu, peça uma música com Teodoro Sampaio. O Milagre do Assanto, oferece para a família Varduga, família Peixe e todos os ouvintes que estiver na sintonia. E quero colocar em oração com o Padre Divino, família Peixe, família Varduga e todos os ouvintes. Tá na nossa, tá bom demais.
10: Abração aí, Amarildo. Tudo de bom, meu amigo. Localizei essa música aí, O Milagre da Santa, com Felipe e Falcão, tá bom? Já, já vou rodar pra você. Positivo. Quem também está chegando em nossa programação é o Vivaldino Brasil. Bom dia, Vivaldino.
13: Bom dia, Vini.
10: Opa!
13: Toca o calendário da saudade, hein? Esse pra você, teus ouvintes, tá pro seu Artamira, tá pro Haroldo, a povoar de vir no Brasil, os colegas de fora do Jordão, e deixa meu nome na oração do Padre Divino. Quem tá na nossa, tá bom demais.
10: É isso aí, tá na nossa, tá bom demais, meu amigo Vivaldino. Todas as manhãs aí também com o rádio ligado, né? A programação da nossa FM e o Amanhecer 102, que vai seguindo. Lembrando, nosso WhatsApp aí pra você também mandar seu recado, seu bom dia, 469-8413-4946, tá bom? E vamos de mais música agora, 5:39, atendendo pedido aí do Valdecir. Um sucesso de Cleiton e Camargo, e na sequência tem o Mano Lima e também Felipe Falcão.

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0: É a nossa FM, o Amanhecer 102, que vai seguindo agora 5 horas e 54 minutos, manhã de quarta-feira, 14 de outubro de 2026. Meu amigo Emílio está encaminhando o seu recado, o seu bom dia, né, Emílio? Pedindo Pássaro Sem Ninho com André Andrade. Daqui a pouquinho rodo pra você, tá bom? Bom dia também para o João Segunda. Tá aí tomando seu chimarrão, né, João? Mateando e ouvindo a programação do Amanhecer 102. Muito obrigado pela sua companhia, tá bom, João? Ótima quarta-feira aí pra você, Valdivino Brasil, Foz do Jordão. Bom dia também pra Vilma Zurra, Valdocir, em Saudade do Iguaçu, né? O pessoal aí do Laticínio Santiago. Bom dia, Antônio Escopel, Valmir Pereira, Campo Mourão, ouvinte aí de todas as manhãs também da nossa programação, né, Valmir? O Haroldo da Silva, na comunidade de São Luís, tá pedindo aí a Empreitada Perigosa com Jacó e Jacozinho, tá programado também pra você. Positivo, Haroldo. O meu amigo Antônio Marcos, né, mandou um áudio pra gente. Fala aí, Antônio.
1: Bom dia, meu amigo.
0: Dia.
1: Vini, tudo certo?
0: Bom.
1: Já estamos mateando aqui, daqui a pouco vamos tomar um café, né? Mais um dia de peleia, essa quarta-feira.
0: Isso aí.
1: Eu vim, eu acho que pra nós aquela lá do Zé Moraes, o Nego Lidador, só pra nós curtir aqui, beleza? Um abração pra nós, hein?
2: Eu vim, né? E o nosso amigo Homem da Buva, será que foi viajar de volta?
0: Mas olha, não tem nem sinal do homem, viu, Antônio? Disse que ia vir tomar café aí semana passada, até agora não apareceu, né? Nem sinal do nosso amigo Homem da Buva, né? Tá com medo da chuva, eu acho, né? Bastante chuva aí, o homem desapareceu, viu, Antônio? Não sei o que aconteceu com o nosso amigo Buva aí, né?
2: Ele ficou com medo de você falar pra ele trazer o café pra ele tomar aí.
0: É verdade mesmo, viu, Antônio? O homem gosta de um cafezinho, né? A última vez que veio aqui foi meia garrafa só pra ele, né, Antônio? O homem vai fundo num cafezinho, nosso amigo Homem da Buva, né? É o homem do café, né, Antônio? Não é mais o Homem da Buva, é o homem do café, né? Que barbaridade. Obrigado aí pela companhia, tá bom, Antônio? Já rodo pra você aí. É o Nego Lidador com Zé Moraes. Positivo, agora 5 da manhã e 57 minutos. Participe você também, 469-8413-4940.

0: É a nossa FM, o Amanhecer 102, agora 6 horas e 7 minutos.
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0: 6 horas e 10 minutos, previsão do tempo na programação do amanhecer 102. E o avanço de um sistema frontal no sul do continente impulsiona o deslocamento de uma massa de ar mais frio e seco em direção ao sul do Brasil, reduzindo gradualmente os índices de instabilidade entre o Rio Grande do Sul e o sul do Paraná. Deste modo, os eventos severos se concentram predominantemente na metade norte e leste do Paraná. As chuvas seguem ocorrendo com moderada a forte intensidade nos diversos momentos do dia em todas as regiões. Shoppingzinho e região com condição de céu parcialmente nublado com pancadas de chuva para esta quarta-feira. 7 milímetros previstos, 98% é a probabilidade, com a temperatura mínima de 16 e a máxima não deve ultrapassar os 21 graus. Neste momento, Shoppingzinho tem a temperatura de 17 graus, sensação térmica de 18. Amanhã, quinta-feira, dia 15 de outubro, também céu parcialmente nublado com pancadas de chuva. 5 milímetros previstos para amanhã, temperatura mínima 16, máxima de 24 graus. Hoje, quarta-feira, 7 milímetros previstos. Amanhã, quinta-feira, 5 milímetros. Com as informações do CIMEPAR.
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E vamos lá, né? Vamos dando sequência no Amanhecer 102, agora 6 horas e 12 minutos, 6 e 12. Pra você que está ligando aí seu rádio agora, eu sou Marcos Vinícius, né? O Vini, te faço companhia de segunda a sexta-feira, das 5h15 às 7 da manhã, sempre com muita música boa, claro, pra você, amigo ouvinte, né? O Marcos dos Santos está encaminhando a sua mensagem, seu bom dia, tá pedindo a história dos passarinhos aí com o Gildo de Freitas. Positivo, Marcos. Já, daqui a pouquinho vou atender o seu pedido, tá bom? Bom dia para Ivanilde Maria Knobe, né? Confirmando sua audiência. Meu amigo Lautir Vieira, Bom Sucesso do Sul, Eliane Bezerra, em Foz do Jordão, Valdecir Bócio, Lajeado Grande, Mangueirinha. Bom dia, seu Altamiro Alves da Luz, São Roque do Chopin Pato Branco, também com seu rádio ligado aí, né, seu Altamiro? Tudo de bom pro senhor, muito obrigado pela sua companhia. Ótima quarta-feira. E nós vamos seguindo, lembrando mais uma vez, claro, com certeza, você pode participar do Amanhecer 102, 469-8413-4946. Beleza? Atendendo pedido aí do Vivaldino Brasil. É o calendário da saudade com Sidney Lima.

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9: E já estamos de volta com o Amanhecer 102, agora 6 horas e 28 minutos. Quero mandar aqui um bom dia, um grande abraço para Sinclair, também o Ângelo Bezerra, em Saudade do Iguaçu. Bom dia para Salete, em Foz do Jordão. A Salete está oferecendo música para o seu filho, Leocir, que mora no bairro São Sebastião, e também para o seu irmão, o Clides. É isso, Salete, grande abraço aí, minha amiga, tudo de bom pra você, ótima manhã de quarta-feira. Bom dia, Loiri Conte. Dona Laura Fontana também está encaminhando o seu bom dia, né, Dona Laura? Grande abraço também pra você, muito obrigado pela sua audiência. A Margarida Ferreira, Porto Barreiro, está pedindo Versos aos Pés do Homem, com Tião Carreiro e Pardinho. E nós temos áudio, tem mais participação chegando. Bom dia.
10: Tudo bom? É o Almir aqui da Sinina, vamos em Tonhaico. Dá um alô pro Vicente Careca lá e toca o Mando Teixeirinha pra mim aí. Dá um alô pra Sulina aí. Primeira parada, chover. E será que o homem da buba já levantou? Porque o homem da buba vai ter que arrancar buba no baro, né, Vini? Variada, né? Fica com Deus aí, Vini.
9: Grande abraço aí, né? É o Valmir Antônio Aito aí de Sulina. Nosso amigo Buva não levantou ainda, viu, Valmir? Diz que tá cansado aí de tanto trabalhar. O nosso amigo Buva não levantou ainda, viu, Valmir? É, que barbaridade, né? Te contar, viu? Agora 6:29, 6:29, seguindo com mais participações. Bom dia.
11: Bom dia, Vili. 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
9: Abração, tudo de bom, minha amiga Iracema da Silva e de saudade do Iguaçu. 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Maravilha! Agora 6:31, vamos trazendo música na programação do Amanhecer 102. Está chegando Tião Carreiro e Pardinho.

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É a nossa FM, o Amanhecer 102 desta quarta-feira, 14 de outubro de 2026, agora 6 horas e 41 minutos. Nós vamos seguindo até as 7 da manhã. Bom dia, Nilson Palmeirense. Tá mandando seu recado, né? O seu bom dia, seu Cestílio Estramari. Bom dia para o Padilha, também a Dona Jô, aí de Saudade do Iguaçu. Estão em roda aí do fogão a lenha, tomando um chimarrão e ligados no Amanhecer 102. É, meu amigo Padilha, tudo de bom aí pra vocês. Muito obrigado pela companhia. Ademir Alves, aí da Todos Pato Branco, todas as manhãs também. Levanta cedinho aí, já liga o seu rádio na nossa FM, né, Ademir? Obrigado pela sua companhia também. E nós vamos seguindo trazendo música, atendendo aí aos pedidos os ouvintes, o Marcos dos Santos, né? Pediu e vai ouvir aí o Gildo de Freitas e a história dos passarinhos no Amanhecer 102. Confirmando a hora, 6 horas e 42 minutos.

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0: 6:53, 6:53, né? 7 minutos faltando aí para as 7 da manhã. Nós vamos seguindo com a programação do Amanhecer 102. Quero mandar aqui um bom dia para o Joacir Gonçalves, em São Roque do Chopin, Pato Branco. Juarez Topazio, também aí de Pato Branco, registrando a sua participação. Bom dia, Emerson Rogoski, em Porto Barreiro, ouvinte aí de todas as manhãs da nossa programação, né, Emerson? Ótima quarta-feira para você. E nós temos áudio, né? Tem mais participações chegando. Alô, bom dia.
1: Bom dia, Piazão. Como é que vai sendo? Né, mas estamos de boa com essa chuvarada, mas estamos de boa. Roda uma música aí para nós. E ofereça pro povão que tá na escuta, que nem eu mesmo. E um bom dia para todos. Obrigado se for atendido, que tá na nossa tábua demais, Pedro. Não tem mais nossa oração aí, hein?
0: É isso aí, Nelcinda. Obrigado pela sua companhia. Momento de oração, por enquanto, aí não temos, né, mais no Amanhecer 102. Padre Divino assumiu aí novos compromissos e, no momento, não pode, né, estar fazendo as gravações aqui para o Amanhecer 102. Tá bom, Nelcinda? Antes de finalizar aqui a nossa programação, mais um bom dia para o Luciano Schmitz. Registra aí a sua participação e também um bom dia para a dona Ilse Obermeier, em Saudade do Iguaçu. 5 minutos faltando para as 7 da manhã, chegando ao final da programação do Amanhecer 102 desta quarta-feira, 14 de outubro 2026. Agradecendo a você, amigo ouvinte, pela sua companhia, claro, pela sua audiência. Na sequência, vem aí o horário eleitoral gratuito e depois, às 7:10 da manhã, tem o Revista 102 com Evandro Artuzzi. Eu retorno na programação da nossa FM amanhã, quinta-feira, em mais um Amanhecer 102, a partir das 5:15 da manhã. A última de hoje, a saideira, a saudade, é Eduardo Costa.

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1: Olá, bom dia. Agora são 7:12 pelo horário de Brasília. 7:12 está começando aqui pela nossa FM, mais uma edição do Revista 102, trazendo até você as notícias, os fatos principais das regiões Sudoeste, Centro-Sul do Paraná e as principais notícias e informações do estado e do país. Hoje é quarta-feira, dia 14 de outubro de 2026. Estamos iniciando mais uma edição de notícias. Quarta-feira hoje, período de lua nova. As notícias da sua cidade, da sua região, em destaque nesta manhã de quarta-feira. Uma quarta-feira que segue com tempo instável aqui na nossa região. A previsão ainda é de chuva para hoje, pelo menos não em grande quantidade, mas pancadas de chuva são esperadas ainda neste dia. É comemorado hoje o dia do peão, dia do careca, dia da pecuária, dia da normalização, dia do meteorologista, dia de combate ao bullying, dia dos insetos, dia dos enfermeiros de emergência americanos e também a Igreja Católica celebra hoje o dia de São Calixto I, padroeiro dos coveiros, dos trabalhadores de cemitérios e dos administradores de bens da igreja. É ainda comemorado o dia de Santa Fortunata, São Gaudêncio e São Lúpulo. A produção e apresentação do Revista 102 é de Evandro Artuzzi, com assessoria técnica a cargo do João Pedro.
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1: Vamos aos principais destaques de hoje. Defesa Civil faz vistoria em área de risco em Saudade do Iguaçu. Polícia Civil deflagra mega operação na região para combate ao tráfico de drogas. Saúde alerta para sinais de risco da trombose, complicações que incluem o infarto. Chuva volumosa faz 16 cidades do Paraná atingirem média do mês em 12 dias. Famílias são retiradas de área de risco pela Defesa Civil em Francisco Beltrão. Rodovia entre Nova Laranjeiras e Espigão Alto do Iguaçu recebe melhorias. Essas e outras informações você acompanha agora.
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2: Olá, meu amigo, olá, minha amiga ouvinte, eu sou o Padre Ezequiel, desejo graça e paz, estamos juntos para este momento de reflexão, eu desejo que esse momento faça bem a você, ao seu coração. Eu gostaria de falar sobre uma pergunta que nem sempre a gente se faz, o que de fato agrada a Deus? O que se deve fazer para agradar a Deus? A grande maioria não pensa muito nisso, talvez. O que nós pensamos é de agradar o nosso ego. O ego dentro de nós é uma força muito grande. Ele tem desejos, tem vontades, tem propósitos, tem ansiedades. E nós pensamos em agradar mais a Ele do que a Deus. O crescimento humano seria um pouco acalmar o ego, menos as nossas vontades e os nossos desejos e paixões, e pensar mais em agradar a Deus. Mas o que agrada a Deus? E de fato, o agradar a Deus vai fazer melhor para mim. Porque quando eu tento agradar o ego, ele fica sempre insatisfeito, ele se agrada e depois se insatisfaz de novo. E se eu busco agradar a Deus, então eu fico, de fato, satisfeito. Os antigos monges do deserto diziam: presta atenção no que te digo para agradar a Deus. Não importa quem tu sejas, tem sempre Deus diante dos olhos. A primeira coisa, não importa quem tu sejas, mas tenha no horizonte Deus. Pensa nele, acolhe ele, te entrega a ele. Tenha Deus diante dos olhos, a primeira coisa para agradar a Deus. A segunda, não importa o que faças, mas faze-o de acordo com as Sagradas Escrituras. Ou seja, vive de acordo com o bem, vive de acordo com o amor, com a compaixão, com a solidariedade. Pensa no serviço, não importa o que tu faças, não é isso ou aquilo, mas aquilo que tu faz, que seja de acordo com o bem, com o serviço, com o amor. E a terceira coisa, não importa o lugar em que vivas, não o deixes facilmente. Ou seja, passa a gostar daquilo que tu vive, daquilo que tu faz, de onde tu habitas, com quem tu habitas. Isso te deixará mais feliz e te fará também agradar a Deus. E como última, uma última dica, a compaixão é a nossa capacidade de visitar a outra pessoa lá no lugar onde ela se encontra fraca, vulnerável, solitária e abandonada. Veja aqui, não é uma visita a visitar a casa da pessoa, é visitar o coração da pessoa. Quando você consegue, com a sua vida, visitar dentro do coração da pessoa aquilo que é fraco, vulnerável, solitário e abandonado, então você está tendo compaixão e você está sendo importante para outra pessoa. Pensemos nisso hoje. Eu quero te convidar a curtir, a seguir as nossas redes sociais, as redes sociais do Padre Ezequiel. Por favor, procura lá também as nossas canções, que tem muitas canções que poderão te fazer muito bem. Um grande abraço, muita paz, que Deus, fonte da bênção, da luz e da compaixão, te abençoe. Em nome do Pai, do Filho e do Espírito Santo. Amém.
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1: Agora são 7:19 pelo horário de Brasília, 7:19, informação aqui na Nossa FM, no Revista 102, e a Polícia Civil do Paraná está nas ruas desde as primeiras horas da manhã desta quarta-feira, dia 14, para cumprir 215 mandados judiciais contra uma organização criminosa em 3 estados. A mega operação é realizada em conjunto com o Ministério Público do Paraná, com diligências no Paraná, em Santa Catarina e em São Paulo. O grupo é investigado por tráfico de drogas, lavagem de dinheiro e crimes violentos. Temos imagens aí para quem está no Facebook, acompanha imagens desta operação disponibilizada pela Polícia Civil. Operação que mobiliza mais de 500 policiais. As diligências contam com a atuação de agentes de diversas unidades da Polícia Civil, além do apoio da Polícia Militar, da Polícia Penal e da Polícia Civil de Santa Catarina e Polícia Militar do Estado de São Paulo. Cães de faro também estão auxiliando nas buscas. Ao todo, são cumpridos 95 mandados de prisão e 120 mandados de busca e apreensão. A Justiça também autorizou a quebra de sigilo bancário das contas usadas pelo grupo e o acesso aos dados dos aparelhos eletrônicos apreendidos. Os mandados estão sendo cumpridos em Clevelândia, Pato Branco, Francisco Beltrão, Palmas, Coronel Vivida, Realeza, Santa Isabel do Oeste, Dois Vizinhos, Cascavel, Curitiba, Piraquara, Guarapuava, Laranjeiras do Sul, Capanema, Salto do Lontra, Santo Antônio do Sudoeste, Itaipulândia, Santa Helena, Barracão e Cruzeiro do Oeste, aqui no Paraná, além de Abelardo Luz, em Santa Catarina, São Carlos e Cotia, no estado de São Paulo. A investigação da Polícia Civil teve início em Clevelândia, aqui no Sudoeste, a partir de crimes violentos atribuídos à organização criminosa na cidade, como tortura e cárcere privado de vítimas acusadas pelo grupo de traição. O grupo também cobrava devedores do tráfico mediante ameaças e intimidação. A Polícia Civil apurou que o grupo transportava drogas entre as cidades e usava depósitos para guardar os entorpecentes e controlava pontos de venda à distância. As lideranças presas negociavam a compra e a distribuição de grandes quantidades de cocaína, crack e maconha para revenda em diversas regiões com preços tabelados. A delegada da Polícia Civil, Aline Simadon, explica que, ao rastrear a origem das ordens para a prática dos crimes violentos, os policiais civis chegaram a celulares clandestinos apreendidos em uma penitenciária aqui na região Sudoeste. Com os dados obtidos, foi possível revelar a uma organização criminosa estruturada e sem fronteiras, pois o comando partia de dentro do sistema prisional e as ordens chegavam às ruas de dezenas de cidades do Paraná, de Santa Catarina e de São Paulo. Dentro dos presídios, o grupo mantinha uma estrutura de poder paralela com cargos e funções definidos. Um setor próprio fiscalizava as regras da facção, julgava os presos considerados infratores e aplicava castigos físicos. Outros integrantes eram responsáveis por esconder, recarregar e fazer circular celulares e roteadores entre as celas para garantir contato permanente com o meio externo. Do lado de fora, a organização contava com uma rede de apoio formada por familiares e outros colaboradores que levavam entorpecentes escondidos no corpo durante as visitas. Os valores obtidos com o tráfico de drogas eram movimentados por familiares dos presos. Eram realizadas transferências via Pix para contas abertas em nome de terceiros, sem ligação com os detentos. Os depósitos eram fracionados e os saques rápidos para dificultar o rastreamento, disse a delegada. Além das contas, a investigação identificou a existência de uma empresa de fachada para recebimento de pagamentos de cargas de drogas. Toda essa movimentação era registrada em planilhas de controle financeiro, né? São os detalhes desta operação que está em andamento aqui no Paraná, em várias cidades do Paraná, a maioria delas aqui na região Sudoeste e também em andamento aí na cidade de Abelardo Luz, Santa Catarina, e lá em São Carlos e Cotia, no estado de São Paulo, né? Mega operação aí da Polícia Civil, com apoio da Polícia Penal, Polícia Militar do Paraná e também da Polícia Civil e Militar dos estados de Santa Catarina e de São Paulo, né? A investigação que teve origem aí a partir de fatos registrados em Clevelândia, aqui no Sudoeste. As informações, os detalhes, resultados da operação serão repassados numa entrevista coletiva que vai acontecer aí a partir das 10 horas da manhã na sede da 5ª Subdivisão Policial em Pato Branco. Essa entrevista será com os delegados Aline Simadon e Kelvin Bressan, que coordenaram toda a investigação que deu origem à operação que está acontecendo neste momento. São agora 7 horas 24 minutos.
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1: Agora 7h25, atualizando a hora, vamos à previsão do tempo. Dia amanheceu instável em várias regiões do Paraná, inclusive aqui no Sudoeste. E a gente vai saber agora como fica o tempo durante o dia, durante esta quarta-feira. As informações chegam direto do CIMEPAR com o meteorologista Lisandro Jacobsen. Bom dia, Lisandro.
3: Muito bom dia. Boletim CIMEPAR informa do dia 14 de outubro de 2026. Quarta-feira, de tempo bastante instável novamente em todo o Paraná. A chuva que já ocorre desde a madrugada em setores mais próximos da divisa com Mato Grosso do Sul e de fronteira com Paraguai, acaba se distribuindo ao longo do dia para as demais regiões. Mas agora, no período da manhã, chove forte novamente entre o noroeste e o oeste do estado. Mais perto do meio-dia, essa chuva se aproxima do Vale do Ivaí, outras áreas do noroeste, assim como em parte do sudoeste e centro-sul. Da tarde para a noite, a chuva fica mais persistente e o risco de temporais aumenta entre os Campos Gerais, região metropolitana de Curitiba, litoral, norte, norte novo e o norte pioneiro. Portanto, todo o estado está sob essa condição de tempo mais instável. Com o tempo mais carregado de nuvens e a própria ocorrência de chuva, as temperaturas não sobem muito. As máximas não passam dos 23, 24 graus em toda a faixa norte. Na capital, apenas 19 graus de temperatura máxima, assim como na região litorânea. Vários municípios da metade sul paranaense não passam dos 20 graus nos termômetros, embora tenhamos pouca oscilação ao longo do dia, pois as temperaturas mais baixas devem ser registradas no centro-sul, em torno dos 15 graus nos termômetros. Na quinta-feira, também continua com tempo estável, mas a boa notícia é que de sexta em diante, o sol volta a aparecer e a chuva dá uma trégua ao estado, principalmente no fim de semana. Confira esses detalhes da previsão do tempo em nosso site, cimepar.br, assim como a previsão detalhada para o teu município nos próximos dias. Com as informações do tempo, Lisandro Jacobsen, meteorologista. 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
1: Obrigado, Lisandro, pelas informações. Agora são 7h27, Chopinzinho tem céu nublado, temperatura de 18 graus, previsão de 7 milímetros para esta quarta-feira. Candói, também com temperatura agora de 18 graus, céu nublado, previsão de 14 milímetros para hoje. Sulina, Saudade do Iguaçu, Rio Bonito do Iguaçu e Porto Barreiro, com temperatura na casa dos 19 graus, céu nublado, previsão de pancadas e chuva, 19 milímetros estão previstos para hoje. Em Foz do Jordão e Reserva do Iguaçu, 18 graus a temperatura, céu nublado, a previsão de 10 milímetros ao longo desta quarta-feira. São os detalhes e informações do CIMEPAR. Agora 7h28.
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1: Confirmando a hora, 7h28, bom dia, uma excelente quarta-feira para você que nos acompanha em toda a região. Informações do mercado agrícola, feijão carioca, saca, tem cotação entre R$ 275 e R$ 300, feijão preto varia de R$ 250 a R$ 280, milho oscila de R$ 52 a R$ 58, saca da soja entre R$ 135 e R$ 138, o trigo PH 78 com variação de R$ 79 a R$ 82, erva mate em folha, arroba R$ 18, A arroba do boi oscila de 365 a 378. A vaca tem variação de 320 a 330. Quilo do suíno, tipo carne, R$ 5,00. Tipo misto, R$ 4,50. E o tipo banha, R$ 3,50. As informações são do Deral Paraná.
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1: Agora são 7 horas com 29 minutos, 7h29. Vamos às informações do trânsito. A princípio, aí, apesar da intensa movimentação nas últimas horas, não houve nenhum fato grave nas nossas rodovias, pelo menos nessas últimas 24 horas, né? De acordo com informações da Polícia Rodoviária Estadual, ontem teve uma saída de pista em Clevelândia, às 21h30. O acidente envolveu um Renault Logan. Felizmente, a pessoa que estava no veículo saiu ilesa, segundo as informações aí do Corpo de Bombeiros e da Polícia Rodoviária Estadual. Em Pato Branco, lá na Avenida Frei Policarpo, no trecho urbano da BR-158, ontem, às 17h, a Polícia Militar registrou um acidente de trânsito, uma colisão envolvendo uma Fiat Elba e uma Eco Sport. Esse acidente deixou aí pelo menos 3 pessoas com ferimentos. Um homem de 32 anos e uma mulher de 27 tiveram ferimentos médios e uma outra pessoa, né, cuja a identidade não foi revelada, teve ferimentos considerados graves. As vítimas foram atendidas e encaminhadas ao pronto atendimento da cidade de Pato Branco, o acidente que foi registrado aí pela Polícia Militar. Na região ainda do sudoeste do Paraná, lá na PR-182, em Ampere, ontem, às 4h40 da tarde, teve um acidente grave, né, um choque contra objeto na pista envolvendo um caminhão Volkswagen, onde o motorista de 36 anos ficou gravemente ferido. Ele foi atendido pelas equipes de socorro e posteriormente encaminhado ao pronto atendimento da cidade de Ampere, mas infelizmente, pelas informações, não resistiu aos ferimentos, né? Segundo as informações, o motorista deste caminhão não resistiu aos ferimentos e veio a óbito, né, em decorrência deste acidente, né? O motorista do caminhão envolvido acabou aí não resistindo, morreu em casa hospitalar lá na cidade de Ampere, né? Vilmar Andrade, ele estava sozinho no caminhão, ficou preso entre as ferragens, foi socorrido, mas infelizmente não resistiu, né? Foi esse acidente registrado ontem lá na PR-182, lá na região de Ampere. Também ontem, a Polícia Rodoviária Estadual solicitou ao Corpo de Bombeiros a desobstrução da pista na PR-281, em Santa Isabel do Oeste. Ontem, no início da manhã, 7h45, foi feita a desobstrução da pista por conta de árvores que estavam impedindo o trânsito, o fluxo normal de veículos. Lá na região de Nova Prata do Iguaçu, problemas na rodovia, lá na PR-592, né, no trecho que liga Nova Prata à usina do Salto Caxias, problemas registrados aí com rachaduras que se abriram na rodovia, né, problemas aí ocasionados pelo excesso de chuva. A Polícia Rodoviária Estadual está monitorando a situação juntamente com o DR e com a Defesa Civil do Estado do Paraná. Também trazendo informações do Centro-Sul Paranaense, onde nas últimas horas teve uma saída de pista lá em Nova Laranjeiras ontem, 17h06. O acidente envolveu um Volkswagen Terra, uma mulher de 46 anos, teve ferimentos médios neste acidente, foi encaminhada ao pronto atendimento da cidade de Laranjeiras do Sul. Também, né, foi registrado ontem durante a madrugada acidente na PR-460, região de Pitanga. A gente já trouxe essa informação ontem aqui no Revista. São as informações, as notícias do trânsito nas últimas 24 horas em toda a nossa região. Agora, 7h33.
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1: Revista 102, atualizando você com as notícias da região. Hoje, quarta-feira, tem bazar da Onquivida aqui em Chopinzinho. O bazar acontece na sede da Onquivida, que fica na Avenida Getúlio Vargas, bairro São Sebastião, ao lado da Brigada Comunitária, né? A Onquivida atende agora das 8 da manhã até as 5 da tarde, sem intervalo para o almoço. No bazar da Onquivida tem aí a disponibilidade de muitas bermudas e calças por apenas R$5. Então, se você tiver interesse, hoje, Bazar da Onquivida, acontecendo entre as 8 da manhã e as 5 horas da tarde, calças e bermudas a preço especial, apenas aí R$5 cada peça. Aproveite aí o Bazar da Onquivida e colabore com essa entidade que presta assistência, auxílio a pacientes oncológicos aqui no município de Chopinzinho.
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1: Agora 7 horas 37 minutos pelo horário de Brasília, 7h37. Depois do intervalo, eu sigo junto com você, trazendo notícias e informações da nossa região. Fique ligado que tem muita informação em destaque ainda.
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5: Agora são 7:41 pelo horário de Brasília, 7:41, estamos de volta com o Revista 102, trazendo as informações, trazendo as notícias da nossa cidade, da nossa região. E a Defesa Civil ontem fez uma vistoria em Saudade do Iguaçu, ali na região de acesso ao bairro Alto da Colina, onde houve um desmoronamento, deslizamento de um barranco ainda no domingo à noite e durante a madrugada de ontem, acabou atingindo ali um barracão, acabou atingindo um barracão ali nos fundos de uma residência e complicou também a situação ali de pelo menos duas famílias, né, por conta das residências estar bem próximas deste barranco. Foi feita ontem a vistoria, né, foi feita ontem a vistoria aí por representantes da Defesa Civil através do 8º NAR, que é o Núcleo de Atuação Regional da Defesa Civil, após o comunicado, o acionamento da Defesa Civil do município de Saudade do Iguaçu. Estive lá acompanhando esse trabalho, na ocasião conversei com o Sargento Stein, que atua aí na Defesa Civil do Estado, através do Núcleo Regional aqui do Sudoeste do Paraná. O Sargento falou sobre a vistoria e o que foi constatado neste local.
6: A gente veio aqui a pedido da Defesa Civil Municipal de Saudade do Iguaçu, a pedido da coordenadora Joelce. Viemos aqui avaliar esse deslizamento, esse movimento de massa, que infelizmente acabou atingindo aqui essa residência, né, um galpão na parte de trás, porém, né, oferece risco aqui para as pessoas da casa. Nesse momento, a gente orientou, né, que seja feita a retirada das pessoas, né, que as pessoas elas saiam das residências, né, para evitar, né, que ocorra alguns novos deslizamentos, né, devido às previsões de chuvas ainda intensas para os próximos dias. A assistência social, junto com a prefeitura, já providenciou o aluguel social para essas famílias, né, para elas saírem das casas se elas acharem melhor, ou então que elas vão, né, para a casa de parentes até pararem as chuvas e a gente consiga ver o que a gente pode fazer, né, para sanar esse problema deles aqui, né? De repente uma obra, alguma coisa que a prefeitura possa fazer. Mas nesse momento, né, é o caso deles se retirarem da residência, irem para casa de parentes, ou então, nesse caso, para um aluguel social, né, que a prefeitura e a assistência social está disponibilizando para essas duas famílias.
5: A situação da continuidade da chuva é que oferece esse risco, né, de novos deslizamentos e a casa ser atingida?
6: Isso, devido ao alto índice de pluviométrico, né, acaba que a terra fica mais encharcada ainda e ela pode vir a deslizar novamente, né? Então, assim, como é um barranco bem íngreme, pode ser que futuramente, aí, devido a uma chuva mais intensa, ela venha a movimentar novamente.
5: Aliás, esse é um problema de muitos locais, né? Principalmente quem está próximo de encostas, aí deve ter essa tensão redobrada nesses dias chuvosos.
6: Isso, a Defesa Civil, junto com as Defesa Civis municipais, elas já têm mapeados, né, alguns locais aí que oferecem risco, né, nas cidades, e a gente está monitorando esses locais, né, sempre alertando a população para ficar alerta com os alertas que a Defesa Civil faz juntamente ao CEGERT de Curitiba e ao CIMEPAR, né, para que quando tem essas ocorrências de muita chuva, né, as pessoas que estão nesses locais, que elas se retirem das suas residências, vão para locais seguros, seja na casa de parentes ou de vizinhos que não tenham, que não estejam próximos dessas encostas.
5: Além de Saudade do Iguaçu, alguma outra situação na região do núcleo?
6: Na nossa região aqui, nós tivemos também dois vizinhos, parece que teve um muro que andou deslizando. Também teve algumas situações de alagamentos também no Verê, né, agora nos últimos dias. E também tem algumas situações de rachaduras que pega asfalto, algumas estradas também.
5: Tudo isso é acompanhado também de perto pelo núcleo?
6: Tudo isso é acompanhado pelo núcleo, né? A gente sempre está em contato com as Defesas Civis municipais, né? E toda a ocorrência que dá, eles fazem um registro, entram em contato, né? E se necessário, a gente vem também dar apoio para eles aqui.
5: Nessas situações, forma-se uma corrente, né? O Poder Público Municipal, a Defesa Civil do Estado, do município e também o Corpo de Bombeiros Militar.
6: Isso, a gente trabalha tudo junto, né? Então, a Defesa Civil Municipal, ela faz os relatos para a gente, né? E caso seja necessário, a gente entra, né? Seja com o caso de ajuda humanitária, abertura de abrigos, né? E também o Corpo de Bombeiros atua, né? No caso do primeiro atendimento, né? Quando tem essas ocorrências, esses desastres.
5: Sargento, obrigado pelas informações e bom trabalho.
6: Muito obrigado.
5: Sargento Stein, que é do oitavo NAR, né, o Núcleo de Atuação Regional de Defesa Civil, acompanhando essa situação aqui em Saudade do Iguaçu. Quero aproveitar, né, que a coordenadora municipal, a Joelsa, né, está aqui, por gentileza, né, para conversar com ela também, porque ela está acompanhando esse caso desde amanhã desta segunda-feira, e além desse, outros casos também acabaram aí aparecendo, asfalto, vias aí que cederam.
7: Nós estamos com as equipes mobilizadas no interior lá da linha Pães e na comunidade da linha Urutu também, que cedeu o asfalto novo, e também na estrada cedeu, fez uma abertura bem grande, então eles estão lá, a galera já da aviação e obras.
5: Esses locais, tá sendo possível o tráfego ou por conta dessas rachaduras aí não passa veículo?
7: Não, no momento não. Primeiramente eles vão arrumar lá para poder liberar as vias, não está passando.
5: Agora, nessa situação das residências aqui, né, eu conversava com o sargento Stein, uhum. A orientação é para que as famílias deixem o local?
7: Isso, a orientação desde ontem à noite é que as famílias deixem o local, porque está chovendo bastante e tem o risco ainda do deslizamento.
5: A situação é acompanhada também pela assistência social, né?
7: Isso, juntamente com a assistência social, que também está auxiliando aí e orientando também as famílias com o secretário Duarte.
5: Certo, obrigado, Joelson.
7: Por nada.
5: Conversar aqui com o secretário, né, o sargento Duarte, que é o secretário de assistência social aqui do município de Saudade do Iguaçu. Né, muita chuva, problema aí acontecendo. E como é que é o trabalho agora da assistência, sargento, para atender essas famílias aqui? Como é que funciona, como é que procede, né, assistência nesses casos?
8: Nesse caso, a assistência social, ela trabalha não só na prevenção junto com a Defesa Civil, né? Nós trabalhamos também no atendimento imediato às famílias que foram atingidas aí, tanto pelo vendaval, né? Com o cadastramento das famílias, distribuição de material, né? E a gente, nesse caso aqui específico do deslizamento aqui, a gente ofereceu para as famílias aí a oportunidade de, se eles assim quiserem, né, já que está numa área de risco, a gente oferece o aluguel social e disponibiliza o pessoal da prefeitura aí para fazer mudanças se for necessário. A gente mantém o acompanhamento, né? Essa é a situação da assistência social, é manter as famílias em boas condições, né? Dando todo o suporte que a assistência disponibiliza.
5: Eles aceitaram essa ajuda? Vão sair das residências?
8: Então, a gente está desde ontem, né, tentando convencer eles aí a deixar o local, porque é uma situação de risco aí, e a gente já acompanhou isso em outros municípios que a gente trabalhou, e a nossa intenção é prevenir a vida, né, evitar que um mal maior aconteça aí. Então, assim, a gente está tentando negociar com eles aí a possibilidade. E se esse for o desejo deles aí, a gente vai dar todo o suporte necessário.
5: Tá certo. Obrigado, sargento.
8: Muito obrigado, eu que agradeço aí. E a gente está à disposição para a população, para quem precisar e procura, né? A gente vai avaliar caso a caso, lógico, né? A gente faz o cadastramento das famílias lá no CRAS e depois a gente analisa caso a caso e dá o suporte conforme a necessidade.
5: Agora são 7:50, faltando 7:50, atualizando aí essa situação. Conversava agora há pouco com a Joelsa, que é a coordenadora municipal da Defesa Civil de Saudade do Iguaçu. Ela informou que dessas duas famílias que foram orientadas a deixar o local, uma das famílias optou por não deixar o local e a outra está saindo da residência somente no período da noite, né? Só sai pós aí na casa de familiares e durante o dia retorna, né? Inclusive, a Joelsa relatou pra gente que ela daqui a pouquinho vai lá verificar a situação, se houve mais alguma movimentação da terra lá, se teve novos deslizamentos para seguir aí com os trabalhos que competem à Defesa Civil. Já lá em Francisco Beltrão, famílias ontem precisaram ser retiradas de um determinado local por conta de alagamentos, né? Foi feita a retirada de famílias lá da região da linha Santa Bárbara, em Francisco Beltrão, por conta aí de uma situação de alagamento, né? A Defesa Civil de Francisco Beltrão atendeu 3 famílias que ficaram ilhadas no condomínio Armando Rolas, na linha Santa Bárbara, em Francisco Beltrão. A situação foi provocada pela elevação do nível do rio Marrecas, que passa pela região. Durante a vistoria, a equipe constatou que os moradores, entre eles crianças, estavam isolados em uma área de risco. Também havia animais de estimação no local. Diante da situação, a Defesa Civil Municipal acionou o Corpo de Bombeiros para solicitar apoio no resgate e garantir a retirada segura das famílias da área afetada. A prioridade da operação foi preservar a segurança dos moradores e evitar que permanecessem expostos aos riscos causados pela elevação do rio. Conforme as informações repassadas pela equipe, os moradores poderão ser acolhidos temporariamente por famílias que residem nas proximidades. A Defesa Civil de Francisco Beltrão segue atenta às condições da região e orienta os moradores de áreas próximas a rios e sujeitas a alagamentos a evitarem locais de risco. Em situação de emergência, a recomendação é acionar os órgãos competentes nessa situação lá na linha Santa Bárbara, em Francisco Beltrão. Inclusive, a Defesa Civil está monitorando o nível do rio Marrecas, que é um rio que corta a cidade, e acompanha a previsão de chuva em Francisco Beltrão. O município registrou 241 milímetros de chuva desde sábado e a previsão indica precipitação de baixo volume para esta quarta-feira. Mesmo assim, está sendo feito o monitoramento lá do rio Marrecas para evitar que novas situações aí, que novas pessoas tenham problemas por conta de alagamentos em áreas próximas a este rio que corta toda a cidade aí de Francisco Beltrão. Agora faltando 7 minutos para as 8:00 da manhã.
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5: Agora são 7:55, 7:55, e a Polícia Militar recuperou um veículo ontem no distrito de Nova Espero, lá no São Roque do Chopin, em Pato Branco, né? A polícia recebeu informações indicando que um Honda City com registro de furto estaria aí na comunidade do São Roque do Chopin, né? Foi feita a busca, uma vistoria aí na residência alvo da denúncia, e o veículo foi localizado na garagem. Durante a abordagem, a moradora, uma senhora de 67 anos, se identificou como proprietária do veículo. Ao ser cientificada sobre o alerta de furto, a mulher demonstrou bastante nervosismo, alegando que já havia comparecido à delegacia para verificar a situação do veículo e que não teria pendências. Contudo, ao ser informada de que deveria acompanhar a equipe juntamente com o veículo que seria levado para esclarecimentos, afirmou que ninguém levaria o automóvel. Ela declarou ter adquirido o veículo em 2021, em São Jorge do Oeste, e que não realizou a transferência de propriedade para o seu nome, em razão de débitos pendentes superiores a R$6.000. Por conta dos fatos, a mulher e o veículo foram entregues na Central Regional de Flagrantes da Polícia Civil, lá em Pato Branco, para a resolução deste problema. Também em Pato Branco, ação rápida das equipes da Polícia Militar resultou na prisão de um homem que furtou um estabelecimento comercial na área central ontem, né? Um homem praticou o furto num estabelecimento comercial, foi rapidamente localizado e detido. Um homem de 42 anos de idade, né? Ele teria praticado aí o furto de uma faca avaliada em R$ 399,00. Foi conduzido até a Central de Flagrantes da Polícia Civil para os devidos procedimentos. Lá no Trevo da Taís, em Pato Branco, ontem, às 7:30, detenção por tráfico de drogas. Polícia recebeu a informação da Polícia Militar de Santa Catarina de que um veículo, um Fiat Stilo, estaria deslocando para Pato Branco com a finalidade de buscar drogas. Durante fiscalização, os policiais observaram um veículo no Trevo da Taísa, onde passaram a acompanhar esse veículo. Ao iniciar a abordagem, foi observado aí que haviam sido arremessados do veículo duas embalagens arremessadas pela janela do passageiro e caíram em via pública. Após a abordagem, foram recolhidas essas embalagens, sendo constatado que se tratava de cocaína e maconha. Durante a vistoria no interior do veículo, também foi localizada uma balança de precisão. Dois homens que estavam no veículo foram detidos e entregues na 12ª Central de Flagrantes da Polícia Civil. Também teve detenção lá em Pato Branco por descumprimento de medida protetiva ontem no bairro Industrial, às 20h. A Polícia Militar foi acionada através aí do dispositivo de emergência, né? O botão Salve Maria Paraná, utilizado por mulheres em situação de risco, né? O ex-companheiro de uma mulher, moradora lá no bairro Industrial, estava lá na residência. Ela fez o acionamento, a Polícia Militar foi até o local, efetuou a detenção e encaminhamento do mesmo até a delegacia para os devidos procedimentos. Ainda aqui no Sudoeste, na região de Francisco Beltrão, segundo as informações da Polícia Militar, não foram registradas ocorrências de natureza grave nas últimas horas, apenas fatos e situações corriqueiras. Região centro-sul do Paraná, região de Guarapuava, teve veículo recuperado aí no Pinhão, no bairro Azaleia, ontem, 7h. A polícia recebeu informação.

0: a sede da companhia para prestar esclarecimentos. O carro foi apreendido e entregue na delegacia da Polícia Civil, onde também foi feita a apresentação deste homem que se dizia proprietário do veículo para que ele pudesse prestar esclarecimentos, né, em relação a este veículo que foi recuperado. Seria um Honda City, né, em Pato Branco também, situação aí envolvendo um Honda City lá no Pinhão também, um Honda City lá recuperado pela Polícia Militar aí, segundo as informações, né. Ah, não, um Honda City foi lá no bairro Batel, um Civic, né, lá no bairro Batel, em Guarapuava, ali no Pinhão. Não foi divulgado qual cargo seria, né, pela Polícia Militar, mas teve essa recuperação, né, de veículo furtado também ali no município do Pinhão. Região de Laranjeiras do Sul, caso de lesão corporal em Cantagalo ontem. A Polícia Militar foi acionada aí para o atendimento de uma ocorrência onde uma pessoa informou que foi agredida, que ela estaria em um bar quando começou a gravar os cantores e as demais pessoas, partes do bar, momento em que uma mulher não gostou de estar sendo filmada e agrediu a outra com um tapa na região da cabeça. Em conversa com a proprietária do bar, com essa pessoa, ela relatou que realmente deu um tapa por estar sendo filmada. Por conta da situação, a Polícia Militar conduziu as envolvidas até o pelotão da polícia para a elaboração de um termo circunstanciado. Estavam lá no bar, uma começou a filmar lá o ambiente e a outra não gostou, né? Não queria aparecer em filmagem, pregou-lhe um tapão aí na frequentadora do bar. Resultado, terminaram lá na sede da Polícia Militar, o fato registrado aí no município do Pinhão. 8:01 agora, eu volto já depois do nosso intervalo.
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0: Estamos de volta com a Revista 102, atualizando você com os fatos e as informações da nossa região. E um morador ali do bairro Nossa Senhora Aparecida está relatando a presença de cavalos ali na Rua das Laranjeiras. Segundo moradores, dois cavalos, né, permanecem por ali e eles estão reclamando porque diz que esses cavalos acabam fazendo aí as necessidades, né, defecando ali na frente das casas, quase que causam acidentes. São dois cavalos, então o pessoal aí está pedindo, né, para o proprietário que retire esses animais do local, né? Ontem, inclusive, esses cavalos estavam ali na Rua das Laranjeiras e os carros tinham que parar, porque esses animais estavam na rua. Então o pessoal está pedindo ali para os proprietários desses animais, são dois cavalos, estão pedindo aí que o dono retire esses animais ali do local. Rua das Laranjeiras, bairro Nossa Senhora Aparecida. Ficam soltos ali, também não tem muito cabimento, né? O cidadão, se tem cavalo, tem que estar numa propriedade, num local fechado, num espaço fechado, de preferência numa propriedade no interior, né? Não tem como ficar com cavalo aí num lote, né, dentro da cidade, principalmente dois, né? Então, o proprietário desses animais aí, o pessoal ali da Rua das Laranjeiras, ali do bairro Nossa Senhora Aparecida, tá pedindo que seja feita a retirada desses animais antes que ocorra ali um acidente, algo de mais grave, né? Ontem, por pouco, um veículo não bateu nesses animais, né? Pessoal aí fazendo esse pedido, então, você que é o proprietário desses cavalos que estão perambulando ali pela Rua das Laranjeiras, no bairro Nossa Senhora Aparecida, favor, levá-los aí para um local adequado, né? Antes que aconteça um acidente ali, o que acabem causando dano em alguma propriedade, aí vai complicar a situação, vai ficar pior, né? Então, por gentileza, né? Pedido aí do pessoal, pedido dos moradores da Rua das Laranjeiras aqui em Chopinzinho. 8:07, 8:07. E 16 cidades do Paraná registraram chuva volumosa que já atingiram a média, né? A média estadual em 12 dias, para se ter uma ideia, né? Nos primeiros 12 dias, as chuvas volumosas atingiram a média do mês em 16 cidades do Paraná. Vamos conferir detalhes, saber detalhes aí na reportagem.
1: A chuva tem sido intensa nos últimos dias em todo o Paraná. Entre as 47 estações meteorológicas do CIMEPAR com mais de 5 anos de operação, 16 já ultrapassaram nos primeiros 12 dias o volume de chuva médio histórico para todo o mês de outubro. A previsão indica que o risco de tempestades continua até a quarta-feira e reduz gradualmente entre quinta e sexta-feira. Somente no feriado da Padroeira do Brasil, Nossa Senhora Aparecida, os volumes de chuva ultrapassaram os 100 milímetros em cidades como Cascavel, Cruzeiro do Iguaçu e Foz do Iguaçu. Somado aos valores registrados nos dias anteriores, atingiram a média histórica para todo mês as estações meteorológicas do CIMEPAR que ficam em Autônia, Assis-Chateaubriand, Capanema, Cascavel, Curitiba, Cruzeiro do Iguaçu, Foz do Iguaçu, Guaíra, Laranjeiras do Sul, Luanda, Palotina, Paranavaí, Ponta Grossa, Santa Helena, São Miguel do Iguaçu e Telêmaco Borba. Leonardo Furlan, meteorologista do CIMEPAR, destaca a previsão para todas as regiões nesta terça e quarta-feira.
2: A terça-feira começa sob a presença de chuvas e tempestades em todas as regiões paranaenses. Chuvas que acometem principalmente o oeste, noroeste, norte e norte pioneiro, com raios, rajadas de vento e possibilidade para queda de granizo. Essas instabilidades persistem ao longo de todo o dia, principalmente nessas regiões, mas também abrangem o oeste, sudoeste e centro-sul, também a região metropolitana de Curitiba, litoral e Campos Gerais, com menor intensidade, mas também com possibilidade para temporais localizados. Essas instabilidades ocorrem devido à presença de uma extensa área de baixa pressão, perturbações nos médios e altos níveis da atmosfera, e um extenso fluxo de calor e umidade que que alimenta e serve como combustível para a formação de tempestades em todo o Paraná. Durante a quarta-feira, persistem as instabilidades em todas as regiões paranaenses, com maior intensidade na metade norte, especialmente na divisa com o estado de São Paulo, onde há possibilidade novamente para fortes temporais, com rajadas de vento, queda de granizo e elevada incidência de raios. Quanto às temperaturas, igualmente a esta terça-feira, o aquecimento fica mais expressivo nas regiões de divisa com São Paulo, no noroeste, norte e norte pioneiro, e também no litoral, com possibilidade para aberturas de sol em diferentes momentos do dia, intercalados com pancadas de chuva e temporais. As temperaturas mínimas ficam mais elevadas na metade norte do Paraná e um pouco mais amenas na metade sul, especialmente na divisa com o estado de Santa Catarina.
1: Para mais informações sobre a sua região, acesse paraná.pr.gov.br/AEN. Repórter Vitor Luiz.
0: Obrigado, Vitor, pelas informações. Agora, 8h11 no horário de Brasília.
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0: 8 horas agora, 12 minutos, 8h12. O Revista volta já já depois do nosso intervalo.
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0: 8 horas agora, 15 minutos, pelo horário de Brasília, 8h15. Estamos de volta com Revista 102. E ali na comunidade do Sete Arroio, acabaram aí furtando, né, uma... cachorra da raça Chow Chow. Acabaram levando aí esse animalzinho, né? É um cachorrinho, né? Um cachorrinho da raça Chow Chow. O Lion é o nome dele. Ele foi levado ali da propriedade do Roberto Ambrósio, ali na comunidade do Sete Arroio, né? Não tá faltando mais nada. Agora estão furtando até cachorro, né? Não bastava tudo o resto, agora estão levando também cães, né? Estão furtando cachorro e levaram esse cachorrinho aí de propriedade ali do Roberto Ambrósio, é do filho dele, né? Do filhinho dele. E é pequeno, né? Acabou sendo levado ali da propriedade, quem souber, é de pelagem marrom. Quem tiver informação aí, ou quem pegou, né, favor de devolver por lá, viu? Devolve, solta lá próximo, caso contrário aí outras medidas serão tomadas, né? Situação registrada pela família Ambrósio, pelo Roberto Ambrósio, na comunidade do Sete Arroio, né? Levaram o cãozinho Chow Chow lá de propriedade da família, o Lion, né? É um cãozinho de pelo marrom, pelagem marrom. Então, se alguém tiver alguma informação aí, por gentileza, pode entrar em contato com o Roberto no 92017850. 92017850 é o telefone WhatsApp do Roberto aí, que está à procura desse cãozinho, né? Um cão Chow Chow, que é de propriedade lá da família. Foi furtado, foi levado ali da propriedade da família Ambrósio, ali da comunidade do Sete Arroio. Fica a dica aí, viu? Quem meteu a mão no cachorro, favor devolver lá, né? Devolve lá, que não complica a situação. Agora são 8 horas 18 minutos, 8 e 18, e a rodovia entre Nova Laranjeiras e Espigão Alto do Iguaçu está recebendo melhorias por parte do DR. Detalhes na reportagem.
9: O Departamento de Estradas de Rodagem do Paraná está com serviços de conservação de pavimento em andamento na PR-473 entre Nova Laranjeiras e Espigão Alto do Iguaçu, na região centro-sul do estado. A frente de trabalho está entre os quilômetros 22 e 23, fazendo a fresagem do pavimento desgastado e executando uma nova camada de concreto asfáltico usinado a quente, que recompõe a pista e elimina deformações. Os serviços são executados em uma faixa de cada vez, com o tráfego sendo desviado para outra faixa numa operação pare e siga. O local fica com sinalização provisória, orientando os usuários que devem reduzir a velocidade e seguir com atenção redobrada. Esse trecho está contemplado no lote 12 do PROMAC, o Programa de Manutenção e Conservação de Rodovias do DER, que conta com um investimento de R$63.340.000 para atender 182 quilômetros de pistas na região. São atendidas as rodovias PRs 473, 475, 484, a 560, 565 e a PR-662, além da PRC-158, beneficiando os municípios de Candói, Espigão Alto do Iguaçu, Foz do Jordão, Laranjeiras do Sul, Nova Laranjeiras, Pinhão, Porto Barreiro, Quedas do Iguaçu, Reserva do Iguaçu e Rio Bonito do Iguaçu até fevereiro de 2029. Repórter Gustavo Vaz.
0: Obrigado, Gustavo, pelas informações. 8 horas agora, 20 minutos, 8h20, final do Revista 102. Só um recado aqui antes de finalizar. O Valdecir Terres está procurando trabalho como servente de pedreiro. Atenção aí, se você está precisando de um servente, de um auxiliar de pedreiro, o Valdecir Terres está à procura de trabalho, né? O telefone, o contato dele é o 42 99978-4277. 42 99978-4277. Valdecir Terres está à procura de trabalho como servente de pedreiro. Se alguém tiver precisando, aí algum pedreiro estiver precisando de um servente, de um auxiliar, o Valdecir Terres está à disposição. Um abraço, bom dia também para a Djanira, que mandou a sua mensagem, está conosco. A Rosenilda também esteve conosco nesta manhã. Um abraço a todos. O Revista volta amanhã, às 7h10, logo após o horário eleitoral gratuito. Eu volto no horário do meio-dia com as informações, as notícias da área da segurança, e à noite, às 7 horas, no Companhia de Amigos. Agora tem Pamela Fernanda e o Bom Dia, Gente. Um abraço, uma ótima quarta-feira a todos.
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7: Bom dia, bom dia, bom dia. Alô, meu povo maravilhoso. Oi, gente. Alô, ouvintes queridos aqui da maior potência regional. Nosso bom dia, gente, chegando para te fazer companhia. Muito prazer, eu sou a Pamela Fernanda e já liberei aqui o WhatsApp para sua participação. Vem para cá, vem me fazer companhia, pedir sua música, mandar aquele alô especial, concorrer a ingressos. Sim, você não ouviu errado. 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O sentido da vida. Na verdade, sei que o Senhor é grande, que o nosso soberano é o maior do que todos os deuses. O Senhor faz tudo que lhe agrada, nos céus e na terra, nos mares e em todas as suas profundezas. Salmos capítulo 135, versículos 5 e 6. Um dos maiores segredos acerca da fé consiste em podermos nos relacionar com Deus de tal maneira que abandonemos os falsos ídolos que jamais farão de nós seres completos e acolhidos. Adorar a Deus como a única fonte de ajuda e esperança é fundamental, pois é exatamente isso que Ele é. Em momentos difíceis, nosso sistema de valores é abalado pelas situações a que estamos submetidos e nos voltamos para aquilo que é realmente importante. Para gerar um ambiente de fé, você precisa abandonar seus antigos ídolos e clamar a Jesus para que, como seu único e suficiente Salvador, Ele haja a seu favor. Sua melhor versão está em Deus. Sua melhor jornada começa com Deus. Sua esperança de vida está em Deus. E a sua vida só faz sentido quando vivida do modo que Deus preparou. Talvez sua vida esteja assim, sem esperança, sem alegria, sem rumo. Mas há esperança para você. Qual é o cenário? De escassez, miséria e desesperança? Ou é uma realidade favorável e próspera? O mais importante é que em Deus o impossível pode ser vivido e o extraordinário alcançado. Renda-se completamente ao Senhor e viva o impossível. Sua vida só terá sentido quando Deus for o centro. Senhor, eu entrego esse dia nas Tuas mãos. Vai à minha frente abrindo os caminhos que eu ainda não consigo ver. Guarda os meus passos, protege a minha casa, a minha família e o meu trabalho. Acalma o meu coração para que eu não carregue pesos que não são meus. Que as palavras que eu disser levem paz. Que as decisões que eu tomar sejam guiadas pela Tua sabedoria. Afasta de mim todo mal, toda inveja e toda confusão. Coloca luz no meu caminho, força no meu corpo e fé dentro do meu peito. Que tudo aquilo que Deus reservou para mim chegue na minha vida no tempo certo, do jeito certo e pelas mãos certas. Eu recebo esse dia com gratidão e com fé, com a certeza de que Deus já está cuidando de tudo. E eu sei que coisas extraordinárias irão acontecer em minha vida. Eu creio. Amém, amém, amém, amém. Bom dia! Bom dia!

0: Nossa, FM, 8 horas e 33 minutos. Bom dia.
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8: Nossa FM, 20 minutos faltando para as 9. 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

0: Tá na nossa, tá bom demais. É o nosso bom dia, gente, com música, boa informação, descontração e prêmios pra você. Hoje eu tenho ingressos. 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Vou conversar agora com a Gisele, que é gerente das farmácias Brava aqui de Shoppingzinho, que vai trazer as promoções para essa semana. Gi, bom dia, seja bem-vinda.
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0: Nossa, FM, 8:48. Olha só, gente, eu posso com esses dois, já estão aqui nossos estúdios, a Ali e o Ivanir, eles não perdem um lance aqui da programação. Pra depois vir tirar um sarrinho do povo, não tem quem lide com vocês dois. Ali, Ivanir, bom dia, sejam bem-vindos.
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0: 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Ali, Ivanir, o abraço de hoje.
2: Abraço de hoje, vou mandar especial aí a todas as lojas de móveis, né, Alessandra? Que a gente passou nas lojas de móveis. E eles estão sempre na escuta.
0: Isso aí, um grande abraço então para todos que escutam aqui a nossa programação, pessoal das lojas de móveis e elétricos, né? O povo querido que sempre estão sintonizados aqui na nossa, são clientes do Super Mercosul.
2: Com certeza.
0: E o abraço de hoje para mais alguém além das lojas de móveis?
2: Eu acho que deixamos para o próximo, amanhã em diante nós mandamos mais uns abraços.
0: É, né? Então tá bom. Obrigada, Ali, obrigada, Ivanir, sejam sempre bem-vindos.
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2: Muito obrigado, Pamela, pelo espaço.

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0: Comercial opera em alta R$ 5,02, euro R$ 5,62, dólar turismo 5,21, libra R$ 6,66, peso argentino 0,003.
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0: Nossa, FM 9 horas e 1 minuto. Bom dia, bom dia, bom dia, ouvinte querido. Tem ingressos para você curtir o show do Panda neste domingão no Esplendor e Centro de Eventos. É tardezinha com Panda. Muita música boa, mais de 10 horas de festa, que já começa às 2 horas da tarde com a abertura dos portões. Vai ter praça de alimentação também, então bora lá, meu povo querido, curtir o Panda, show nacional aqui em Shoppingzinho, no Esplendor e Centro de Eventos. Bom dia pro José Éder. Pessoal, lembrando, para participar, você tem que mandar o seu nome e sobrenome e também escrever na sua mensagem, nossa FM 48 anos, você já estará concorrendo. Bom dia pro Valdemir Lampurinani, Adriane Rodrigues, pessoal lá de Sulina concorrendo. Beijo especial para vocês, Adriana Prestes, pessoal do quilômetro 8, Jocelene Galvão Vanelli, um beijo maravilhosa. Rodinei, a Fernanda, a Sabrina, a Isabel, família toda concorrendo. Um alô pro Vanderlei Crespim, da Reserva Indígena. Também tá pedindo música com Zezé de Camargo e Luciano. Matuto, linda música, aliás, do Zezé e Luciano aqui na programação, programada para você. Amélia de Lima, um beijão também, querida. Um alô, pessoal, da BM Hortifruti, o Esquito, Marciano, estão rumo a Candói, Foz do Jordão, Mangueirinha e Pato Branco, fazer toda a região aí curtindo a nossa. Pedindo Cleito e Romário Rodeique para vocês, né? Toda a família também concorrendo aos ingressos. Bom dia para dona Laura Fontana, um alô para Eliane Silva, o pessoal que mora na linha Iguaçu. Um beijo especial para vocês, obrigada pela sintonia. Nilson de Saudade, bom dia para Andressa do Belém dos Santos. Beijo, Andressa, concorrendo também. Obrigada pela sua audiência. Bora lá então curtir Matuto aqui na programação, Zezé e Luciano.

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Com certeza, se tá na nossa, tá bom demais. A nossa FM, que agora em novembro, completa 48 anos. Vocês estão ligados, né? Novembro, 48 anos da nossa FM, liderança absoluta em toda a nossa região. Cada vez aumentando mais aí nossa audiência em muitos municípios aqui do Sudoeste e além também do Sudoeste, pessoal sempre curtindo a nossa através do aplicativo, através do site. É bom demais saber que você tá aí do outro lado do rádio, sintonizado aqui na 102. Eu tenho ingressos para você curtir o show do Panda. A nossa FM leva você até o show do Panda, tem muitos ingressos. Só vir pro WhatsApp 46 984134946. Manda o seu contato pra gente, manda aquele alô, pede sua música, pede sua favorita aqui da programação. Três ingressos. Escreve na sua mensagem, nossa FM, 48 anos. Bom dia pra Aline Marini do Amaral. Bom dia pro Carlão, também tá pedindo música com Padre Ezequiel. Um grande abraço para Marisa, querido, um beijo, minha querida. Pessoal lá do Porto Pinheiro, ao som aqui da 102. Adriano Anselmo, Vitor Matheus Pospil, Paula Santos, Douglas Uconelli, um grande abraço para vocês. Bom dia para Dilene Gonçalves, Kathleen da Silva. Bom dia também para o Tarcísio Moreno Padilha. Um grande abraço, Tarcísio. Obrigada pela indicação. A Odila tá pedindo o peão todo tatuado. Sucesso também aqui da nossa programação. Adriele, um beijo, querida, também mandou certinho aqui. A rádio completa 48 anos, agora em novembro. Pessoal lá da Paz, Candói, um beijo para todos vocês. Júnior Fraga, Luana Rodrigues, voltando de férias hoje, né, Luana? Ao som aqui da nossa programação, um grande abraço para toda a mulherada linda. O pessoal da padaria do Super Sul, que não mudam de estação, sempre estão curtindo aqui a nossa. Grande abraço para vocês. Nadiesca Bueno, beijo, minha querida. Sabia que eu e a Nadiesca fazemos aniversário no mesmo dia? Dia 14 de fevereiro, né, Nadio? Eu sou mais velha, eu acredito que eu sou mais velha que você. Beijão pra Nadiesca Bueno, Tatiane Rodrigues, Jaine Moraes. Um bom dia pra Marta Miranda Batista. Gente, se for se basear pelo tanto de participações aqui no WhatsApp, você já sabe que esse show será um verdadeiro sucesso. E além dos ingressos daqui, temos também sorteio de um camarote para você, ouvinte, você que segue a nossa FM lá no Instagram. Bora lá, você que ainda não segue, temos o sorteio de um camarote para você e seus amigos curtir o show do Panda. E a nossa FM levando você para os melhores, melhores eventos. Falando no Panda, maravilhoso, tem uma voz diferenciada. Tá aí ele para vocês. Música.

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Com certeza, se tá na nossa, tá bom demais. Bom dia, ouvinte maravilhoso. Você que tá aí do outro lado do rádio, me fazendo companhia, vem pra cá. Vem pro 46 984134946. Pede sua música favorita aqui na programação pra eu mandar aquele abraço especial pra você. Tem ingressos? A nossa FM leva você até o show do Panda, domingão, no Esplendor e Centro de Eventos. 3 ingressos. Quer concorrer? Manda seu nome e sobrenome aqui no WhatsApp. Escreve também Nossa FM, 48 anos. É a frase para você estar concorrendo aos nossos ingressos de hoje. Bom dia pro Diogo Quadros, pessoal do bairro São Genaro. Dona Ilse Bermeyer fazendo aqueles queijos deliciosos. Beijo, Dona Ilse. Tudo de bom aí pra senhora. Deus abençoe. Bom dia, bom dia. Pra Priscila Recela, pessoal lá de São João. Ô, maravilhosa. Um beijo pra você, Pri. Tá pedindo música Calcinha de Renda com Panda. Mandou também certinho. 48 anos aqui da nossa FM. Calcinha de Renda com Panda. Chegando agora em nossa programação, tem participação, é claro, do embaixador. Essa aqui é uma das mais pedidas do Panda. E você poderá conferir ao vivo, domingão, no Esplendor.

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8: Que delícia a receita da ouvinte de hoje, gente. Eu, por exemplo, sou apaixonada. Brigadeiro de leite ninho, foi enviada pela Daniela. Ô Dani, plena quarta-feira você me manda uma receita de brigadeiro de leite ninho. Esse é de dar água na boca. Você vai precisar de uma lata de leite condensado, 4 colheres de sopa de leite em pó, uma colher de sopa de manteiga e leite em pó para enrolar os brigadeiros. Só isso. Leite condensado, manteiga e leite em pó. É esses os ingredientes. Modo de preparo. Em uma panela, coloque a manteiga, o leite condensado e coloque aos poucos o leite em pó para não empelotar, mexendo sem parar, até desgrudar do fundo da panela. Coloque a massa de brigadeiro em um prato e deixe esfriar um pouco. Pegue o outro prato e coloque o leite em pó para enrolar. Passe um pouco de manteiga em suas mãos para poder enrolar os brigadeiros com uma colher, pegando pequenos pedaços da massa e colocando em sua mão. Quando você terminar, passe no leite em pó. Cheguei a ficar com vontade de espirrar, de vontade de comer esse brigadeiro de leite em pó, gente. Que delícia! E tá pronto, passou no leite em pó. É só você comer, se deliciar com essa receita enviada pela Dani. Beijo, querida! 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
0: Informação e muita descontração. Bom dia, gente!
8: Bom dia, gente! 9h43, 17 minutos faltando para as 10 horas da manhã. Vem pro WhatsApp, tem ingressos para você. A Nossa FM te leva no show do Panda. Manda Nossa FM 48 anos aqui no WhatsApp, você já estará concorrendo. Música.

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0: Nossa, FM 102,9, faltando 7 minutos para as 10 horas da manhã. 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Tem mais ingressos durante a programação, então fiquem ligados. Tem sorteio de ingresso no nosso Instagram. Visite nossa FM 102,9. Tem um camarote para você com seus amigos. Tá rolando sorteio lá no Insta. Corre participar. Quanto mais participar, mais chances você tem de ganhar. Tá rolando sorteio também de ingresso no meu Instagram, visita o meu Insta, Pamela Fernanda Comunicadora, vai lá nos meus stories, tá rolando sorteio de ingresso também por lá, Pamela Fernanda Comunicadora. Bora lá então, sorteio de ingresso aqui no programa, ganhadores Amélia de Lima, José Éder da Silva, Aline Marini do Amaral. Amélia de Lima, José Éder da Silva, Aline Marini do Amaral, ganhadores dos ingressos, tem que retirar aqui na rádio, tá bom? Então participa se você vai conseguir vir retirar. Aline Marini do Amaral, José Éder da Silva e Amélia de Lima, ganhadores dos ingressos. Retira aqui na rádio e boa festa. Todos mandaram certinho aqui, 48 anos da nossa FM. Uma festa linda está sendo preparada para você com prêmios em toda a nossa programação. Povo querido, eu já agradeço a compreensão de vocês, pois não consigo ler metade das mensagens, mandar os recados aqui para vocês. Mas agradeço mesmo o carinho, a audiência de cada um. Foi um sucesso aqui o sorteio de hoje. O WhatsApp lotado, lotado. Então você já sabe que a festa vai ser incrível. Volto à tarde, às 3 horas, com o nosso bailão, com o nosso Clube 102. Um grande beijo. Fiquem com Deus. Fui.
1: Você é moda, amigo. Tigre do Mar, Jorge, Dedéu e Wanda. Manda um alô pra Miros Mar de Camargo.

0: Hã? Acabou? Ah! Acabou, mas amanhã tem mais. Uhul! Bom dia, gente, pra começar muito bem o seu dia.
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0: 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Bom dia, Everaldo Cândido.
1: Bom dia, bom dia, bom dia, bom dia. Estamos chegando, meu povo.
2: Bom dia.
1: Está no ar aqui na minha, na sua, na nossa.
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1: Estamos chegando com tudo. Manhã de quarta-feira, meio a semana. Hoje, dia 14 de outubro. Nós vamos juntos a partir de agora, aqui na nossa, com muita alegria, com muita satisfação, por saber que você está ligado, está conectado na mais ouvida, na mais comentada. Estamos chegando no pé do eito para fazer direito, sempre, sempre feliz e contente, com Deus na frente sempre e sem medo de nada. Vamos conferindo a temperatura de momento no Alto da Frei Veraldo, 19 graus. Aos aniversariantes do dia, que Deus abençoe sempre, saúde e paz, prosperidade, vida longa e farta. Oscilando entre o ótimo e o maravilhoso, estamos chegando com tudo nesta manhã de quarta-feira. Vamos que vamos, turma. Tá na nossa. Tá no Manhã 102. Tá com Everaldo Cândido.
2: Tá bom
1: demais. Aô, potência.
3: Agora começa pra vocês, 34 anos de Altair Alexandre. Vamos contar nossa história de sucesso com muito sonho de

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0: Aí, Carlos e Jader, na programação. Manhã, 102. Nosso bom dia para você que está chegando na programação. Seja bem-vindo, bem-vinda. É a região sudoeste, a região centro-sul, oeste do Paraná, oeste de Santa Catarina. Ligados para você que está aí conectado também na programação, né? Muito obrigado pela sintonia.
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0: 10:12.
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0: aí, Bruno e Marrone é moadão, né?
1: Posso te ligar agora ou a tua mulher tá aí do teu lado? Meu amigo.
0: É, a culpa é sua, modão, aqui no nosso Manhã 102, tá na nossa, tá no Manhã 102, tá com o Everaldo Cândido.
2: Tá bom demais.
0: WhatsApp liberado, 46 984134946, fala comigo. Fala comigo, você que tá chegando agora na programação, seja bem-vindo. 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
0: 10h28.
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0: 10 horas 28 minutos, hora de Brasília. 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
1: É de Brito e Samuel, aqui na programação Manhã 102, nossa FM. 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Manhã 102 é o que liga. Alô, povão do Tapetão Preto. Eita. Valeu, turma. Firmada aí da casinha de lata, né? Acompanhando a nossa. Obrigado pela carona aí na região sudoeste do Estadão do Paraná. Tamo junto. Pessoal, chegando na programação aqui da nossa FM Manhã 102. Quanta gente, é... Muita gente com a gente aqui, que maravilha. É muito bom saber que você está aí prestigiando a programação mais ouvida, mais comentada.
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1: 10h43.
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0: machucar por aí, Fabrício. Lepo.
1: Outra vez. Cheguei tarde.
2: Subiu, Fred, não é sua.

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0: Anda para você concorrer a ingresso aqui no Manhã 102. A nossa FM levando você na faixa para esse showzaço aí no próximo domingo aqui em Chopinzinho. 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
0: É verdade, deu uma acalmada por aqui. 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
0: Muito bem, valeu, Daniela, gerente das lojas Colombo do Candói, ao vivo aqui no nosso Manhã 102. E vamos seguindo em frente aqui, né, gente? Vamos seguindo em frente e vamos agora até a capital. 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

tem pessoal chegando aqui. Você que tá chegando agora na programação, tem ingresso aqui, a nossa FM vai levar você para o show do Panda no próximo domingo aqui em Shoppingzinho. Então manda seu nome e a frase Tardezinha com Panda e boa sorte!

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0: Alô, bom dia para você que está chegando na programação. Seja bem-vindo. 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É o Manhã 102, na minha, na sua, na nossa, que vai para o intervalo e já já a gente volta.
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1: 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Olá, lá.

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6: Feijão carioca, saca 60 quilos, R$300. Feijão preto, saca 60 quilos, 280. Milho, saca 60 quilos, 58. Soja, saca 60 quilos, R$138. Boi em pé, arroba 385. Suíno em pé, carne, o quilo, 5,40. Vaca em pé, arroba 340. Cotação do mercado agrícola para hoje, quarta-feira, com dados fornecidos pelo Deral.
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6: 11 horas e 31 minutos, 11:31, e você que está chegando aqui no nosso Manhã 102, a nossa FM vai levar você aí para o show do Panda. É a nossa FM que no mês que vem completará 48 anos. 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E daqui a pouquinho tem o sorteio dos ingressos aqui no Manhã 102.
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0: Manhã 102, essa é a nossa FM. Eu sou Everaldo Cândido, fazendo companhia para você. 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

Nossa FM, atenção, atenção aí. A nossa FM vai levar você para o show do Panda. Tem que passar aqui na portaria da emissora, retirar ingresso. E quem a nossa FM vai levar aqui do Manhã 102 para o show do Panda? Adriana Marian, Jocélia Soares Ramos e Priscila de Almeida. Adriana Marian, Jocélia Soares Ramos e Priscila de Almeida. Passar aqui na portaria da emissora em horário comercial, retirar ingressos para o show do Panda domingo no Esplendor e Centro de Eventos, 20h. Gente, um grande abraço. Fiquem com Deus, que é a melhor companhia e que graças a Ele a vida continua. 5 da tarde, eu retorno aqui na nossa com Terra Brasil. Um abraço.

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2: Queridos ouvintes do programa de avisos da Paróquia São Francisco de Assis, de Chopinzinho, a nossa saudação franciscana de paz e bem, e os avisos que nós temos. Neste dia 14, às 19h30, na Igreja Matriz, teremos o Terço dos Homens juntamente com as famílias. Retiro da Renovação Carismática Católica da RCC. Convidamos todos para o retiro que vai acontecer nos dias 16, 17 e 18 de outubro, no Centro de Pastoral de Chopinzinho. Ordenação sacerdotal de Frei Luan será no dia 7 de novembro, às 19h, aqui na Igreja Matriz de Chopinzinho. E a primeira missa do Frei Luan será no dia 8, no domingo, às 10 horas da manhã. E as missas que nós temos para o final de semana, dia 16, sexta-feira, às 19 horas, teremos missa no Bugrinho e na Nossa Senhora das Graças. Dia 17, no sábado, às 10 horas, na Fazenda Velha. Às 14h30, no Arroio Bonito. Às 19 horas, na Matriz e no bairro Cristo Rei. Dia 18, no domingo, às 8 horas, a missa da Matriz. Às 10 horas, na linha Mafioletti, e às 19 horas, aqui na Matriz.
3: Olá, paz e bem. Neste mês de outubro, iremos ter algumas mensagens para refletirmos juntos sobre o mês missionário. Missão: caminhar com quem sofre. A missão é, antes de tudo, caminhar com quem sofre. Outubro nos recorda que o Evangelho não é apenas uma mensagem bonita, mas uma força que transforma vidas. Jesus sempre se aproximou dos que estavam à margem, dos que carregavam dores, dos que se sentiam esquecidos, e Ele nos envia a fazer o mesmo. Ser missionário é enxergar o invisível, é perceber aquele que passa despercebido, é oferecer um gesto simples que devolve dignidade. Às vezes, a missão acontece numa visita, numa bênção, numa palavra que conforta. Outras vezes, acontece no silêncio de quem apenas escuta. O mês missionário nos provoca a sair da indiferença. A missão não é para alguns, é para todos. Cada cristão é chamado a ser presença de misericórdia. Que este mês desperte em nós a coragem de caminhar com os que sofrem, levando esperança, fé e amor.
2: E a bênção de São Francisco, que o Senhor vos abençoe e vos guarde, que lhe mostre a sua face e tenha misericórdia de vós, que lhe volva seu olhar sobre vós, os dê a paz, o bem e toda a graça. Que o Senhor vos abençoe, em nome do Pai, do Filho e do Espírito Santo. Amém.

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12: Quarta-feira de tempo bastante...

0: Agora são 12 horas e 10 minutos. Muito boa tarde. Estamos iniciando o Rotativa 102. Hoje é quarta-feira, dia 14 de outubro. Apresentação de Marcos Ferreira. Para hoje, segundo o CIMEPAR, a previsão de 13 milímetros de chuva. Temperatura mínima prevista 17, a máxima 21 graus. Manchetes para hoje. Deslizamento de barranco mobiliza a Defesa Civil em Saudade do Iguaçu. Parque do Lago de Chopinzinho está com pesca liberada até domingo. Sub-20 da Cel goleia Campo Mourão fora de casa pelo paranaense da categoria. Sexta-feira tem Sport Recife e a Cel às 18 horas pela Liga Silver no Recife. Pela Copa Sudoeste, Honório Serpa vence Salgado Filho e confirma rebaixamento de Chopinzinho. Mega operação contra o tráfico de drogas é desenvolvida no Sudoeste. Motorista morre após caminhão sair da pista e atingir árvores na PR 182 em Ampere. No ar, Rotativa 102. 12 horas e 11 minutos, mais informações da previsão do tempo para hoje com Lisandro Jacobsen.
1: Quarta-feira de tempo bastante instável novamente em todo o Paraná. A chuva que já ocorre desde a madrugada em setores mais próximos da divisa com Mato Grosso do Sul e de fronteira com Paraguai acaba se distribuindo ao longo do dia para as demais regiões. Mas agora, no período da manhã, chove forte novamente entre o noroeste e o oeste do estado. Mais perto do meio-dia, essa chuva se aproxima do Vale do Ivaí, outras áreas do noroeste, assim como em parte do sudoeste e centro-sul. Da tarde para a noite, a chuva fica mais persistente e o risco de temporais aumenta entre os Campos Gerais, região metropolitana de Curitiba, litoral, norte, norte novo e o norte pioneiro. Portanto, todo o estado está sob essa condição de tempo mais instável. Com o tempo mais carregado de nuvens e a própria ocorrência de chuva, as temperaturas não sobem muito. As máximas não passam dos 23, 24 graus em toda a faixa norte. Na capital, apenas 19 graus de temperatura máxima, assim como na região litorânea. Vários municípios da metade sul paranaense não passam dos 20 graus nos termômetros, embora tenhamos pouca oscilação ao longo do dia, pois as temperaturas mais baixas devem ser registradas no centro-sul, em torno dos 15 graus nos termômetros. Na quinta-feira, também continua com tempo estável, mas a boa notícia é que de sexta em diante, o sol volta a aparecer e a chuva dá uma trégua ao estado, principalmente no fim de semana. Confira esses detalhes da previsão do tempo em nosso site, cimepar.br, assim como a previsão detalhada para o teu município nos próximos dias. Com as informações do tempo, Lisandro Jacobsen, meteorologista. 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
0: 12 horas e 14 minutos. Diocese de Palmas e Francisco Beltrão celebrou na segunda-feira o dia de Nossa Senhora Aparecida. Detalhes com Luiz Carlos Bittencourt.
2: Na Diocese de Palmas, Francisco Beltrão, no dia 12 de outubro, milhares de fiéis participaram das celebrações das paróquias que têm o título da padroeira Nossa Senhora Aparecida e também da 45ª Romaria ao Santuário Diocesano de Nossa Senhora Aparecida em Santa Isabel do Oeste, com a reflexão do tema Com Maria em Comunidade, Conhecer e Praticar a Palavra. A solene celebração foi presidida pelo bispo diocesano Dom Edgar Xavier Ertel, concelebrada pelo reitor padre Marcelo Holdefer, pelo padre Sandro Mesalira, reitor do seminário diocesano propedêutico Jesus de Nazaré, também teve a presença dos quatro diáconos permanentes. Na homilia, Dom Edgar lembrou que, quando jovem, participou das duas primeiras romarias em Santa Isabel do Oeste, juntamente com seus pais, vindo de Nova Prata do Iguaçu, e disse que agora é preciso haver a preparação para o Jubileu de Ouro, quando chegará na 50ª edição da romaria daqui a 5 anos.
3: Uma grande romaria dos 50 anos, por isso não vamos deixar chegar aos 50 anos, vamos desde agora, de 2026, preparando-nos para esse tempo jubilar tão importante de peregrinação, de devoção, de contentamento com a presença de Nossa Senhora aqui em Santa Isabel do Oeste. Isso é muito importante. É uma riqueza, é uma bênção. Como é bom peregrinar, ir aos santuários, Santuário já quer, significa isso, um lugar santo. E todos nós sempre necessitamos de santidade.
2: No Dia das Crianças, Duendegar pediu oração e citou o grande número de catequizandos nas 47 paróquias da diocese, chegando a 30 mil, como sinal de fidelidade a Jesus Cristo.
3: Em 2026, nós temos 30 mil crianças e adolescentes inscritos na catequese. 30 mil catequizandos. É um sinal da nossa fidelidade a Jesus Cristo, a nossa fidelidade à igreja, a nossa fidelidade às nossas devoções, aos princípios do evangelho, da igreja. Isso é muito importante também. Então hoje rezamos não só pelos 30 mil catequizandos, crianças e adolescentes, e também tem muitos adultos na catequese.
2: Falou Dom Edgar da importância de Nossa Senhora como intercessora diante das necessidades do povo e renovando o compromisso a partir do Evangelho.
3: O bem que Nossa Senhora faz às famílias, a todos nós, como intercessora, e um outro conflito, uma outra crise, quando Nossa Senhora foi encontrada em 1717 em São Paulo. Havia uma crise no Brasil, escravidão, pobreza, desigualdade social, religiosa, política, econômica, todos os tipos de crises, e que ainda não foram superadas. Vamos renovar também o nosso compromisso agora com Maria, com o seu filho Jesus, naquilo que é a essência desse texto, dos textos de hoje, que é a centralidade, que é o Evangelho. Buscando também o nosso conforto, buscando a nossa consolação, buscando a nossa... A importância da intercessão, se Esther intercedeu e Maria continua intercedendo junto ao seu filho em 2026 por todas as necessidades.
2: Na Diocese de Palmas, Francisco Beltrão, região que compreende o sudoeste do Paraná, são 4 santuários marianos. O Santuário Nossa Senhora de Fátima em Palmas, Nossa Senhora da Salete em Renascença, Nossa Senhora Aparecida em Santa Isabel do Oeste e Nossa Senhora da Saúde em Cruzeiro do Iguaçu. Luiz Carlos Bittencourt com informações da Pascom Diocesana.
0: 12 horas e 17 minutos, depois do intervalo comercial, Parque do Lago de Chopinzinho está com pesca liberada até o próximo domingo. Aliás, hoje de manhã, 2 pescadores pescaram douratos, né? Que é uma novidade, já que o que predomina são tilápias. Daqui a pouquinho você confere os detalhes.
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0: Agora são 12 horas e 18 minutos. O Parque do Lago de Chopinzinho está com a pesca liberada desde o último sábado e até o próximo domingo. As pessoas podem ir ao local para pescar alguns peixes, né? Tem algumas regras a serem seguidas, mas está liberado. Hoje de manhã, inclusive, eu estive lá e 2 moradores de Chopinzinho que estavam pescando pegaram 2 dourados, que chega a ser uma novidade, porque até então eu acho que ninguém tinha pescado dourados, né? Somente tilápias é o que predomina a variedade de peixe no Parque do Lago. Mas hoje de manhã, um pescador pegou um dourado de 7,5 kg. E outro pegou outro dourado de mais ou menos 2,5 kg. Eu estive lá, conversei com o Gilmar Almeida, diretor de esportes da Prefeitura Municipal, que falou da liberação da pesca, as regrinhas que devem ser seguidas para quem tem interesse até o próximo domingo.
7: Então, assim, a gente já tinha programado com alguns dias de antecedência. A nossa ideia aqui no, entre sábado para frente, era que segunda-feira a gente faria abertura no sábado, segunda-feira a gente ia ter uns brinquedos aqui para a criançada e fazer um dia alusivo ao Dia da Criança, onde o pai podia pegar a criança e virem pescar aqui para passar uma tarde ou um dia agradável, né? E a gente acaba estendendo isso, porque a gente sabe que ele estava meio sobrecarregado, como você falou, das tilápias, né? Então a gente acaba estendendo um pouquinho mais, que às vezes alguém não pode vir nesse dia, acaba vindo. Então a pesca está liberada desde o sábado passado até no domingo. Então até essa tarde de domingo próximo agora.
0: Uma semana, tá, né?
7: Uma
0: mais
7: semana
0: ou menos, né?
7: Liberado para pescar. E então eu estava animado. Eu vi alguns dias aqui, eu vi que tinha bastante gente aí, acho que acabaram pegando bastante peixe.
0: O que mais tem aqui é, como você falou, né, tilápia, né? Que é um peixe que se reproduz muito rápido, né? Tem muita tilápia, né?
7: Com certeza, a gente vem aqui no período da tarde, o pessoal está tratando elas, né? Aí a gente vê que tem bastante, só que a gente vê as menores nesse período, né? A madrugada aí, alguns dias eu tenho vindo caminhar aí 5h30, 6 horas da manhã, a gente acaba vendo as maiores, tem algumas grandonas aí, que daí ficam mais na parte mais baixa, né? E aparece mais no período da noite, mas tem bastante.
0: Agora, além de tilápia, nós temos algumas outras variedades de peixe. Para mim, uma novidade que eu acho que é a primeira vez que pegaram aqui dourado, né? Que o pessoal pegou no mesmo dia, né? Na manhã dessa quarta-feira, pegaram dois, né?
7: Pois é, a gente sabe até, já viu comentários que tem gente que viu, né? Eu acabei não vendo mesmo essa outra variedade de peixe, mas falaram que tinha, né? A gente acabou não vendo, mas agora de manhã conseguimos comprovar, né? Teve um sortudo aí que insistiu bastante e acabou se dando bem, né? Ele pegou dois, né?
0: Dois pescadores, né? Cada um pegou um.
7: Cada
0: né?
7: um pegou um.
0: Um de mais de 7 quilos, né? Inclusive está aqui a imagem do dourado de pouco mais de 7 quilos, né? Uma foto, né? Que o pessoal aproveitou a ocasião para tirar a foto. O pescador estava lá na ilha, né? No meio, pegou um dourado de 7 quilos e pouco, como dá para ver na imagem. E teve um outro pescador que está aqui ao nosso lado, mas ele não quer mostrar, não quer aparecer, né? Mas nós vamos mostrar o peixe, vamos que ele pegou um pouco menor, um pouco mais de 2 quilos esse, né? Então, dois dourados no mesmo dia, deu para sentir que é a água suja, eu acho, né? Que acabou, né?
7: Provavelmente, né? A isca certa, a água suja também, apesar de que ele já estava disso, está com essa água suja. Mas ele deve ter vindo com um equipamento mais próprio para isso, né? Às vezes, os outros não se atentaram que poderia ter outra variedade de peixe, né? E eles acabaram, então, vindo, quem sabe, com a isca mais apropriada também e acabaram tendo sorte, né?
0: E tem mais, né? Porque eu conversei, inclusive, a partir do momento que espalhou a notícia, as fotos, né? Que pegaram dois dourados aqui, eu falei com algumas pessoas que, inclusive, essas pessoas me falaram que elas largaram dourados pequenos aqui. Alguns, né? Duas pessoas eu sei que trouxeram, né? Então, sinal que tem mais, né?
7: Provavelmente que tenha mais, sim, né? Até o dourado daí, como ele acaba sendo um predador, ele acaba diminuindo um pouco a outra espécie, o que teoricamente alguns podem entender que seja ruim, mas para quem entende de peixe, de açude, ele se torna até viável para poder ter esse controle, né?
0: Muito bem, vamos mostrar o dourado, o menor, né? 2 quilos e pouco, né? Que foi pego, tá aqui, ó. O professor Gilmar vai pegar aqui para nós mostrar. Olha aqui,
7: olha
0: ó.
7: Só,
0: peixe
7: viu?
0: Bonito, né? Mais de 2 quilos. Esse é o menor, né? Teve um outro que foi pego lá. Esse foi pego aqui aqui próximo, aqui na frente onde nós estamos aqui, né? E o outro maior de 7 quilos e pouco foi pego lá na ilha, né? Pelo pescador que já não está aqui, senão nós íamos conversar com ele também, mostrar o peixe, né? Mas nós temos a foto, né? Desse dourado maior que também foi pego dois nessa ocasião. Professor Gilmar, para as pessoas que estão acompanhando, tem umas regrinhas para pescar, né? Não é qualquer tipo, chegar ali com tarrafa, chegar com rede, né? Tem regras, né?
7: Isso, então a gente tentando, para que todos possam participar, né? Porque às vezes chega alguém com uma tarrafa ou com rede, porque essa época não é nem permitido mesmo em rios, por exemplo, mas é a linha, né? A linha normal, a sua carretilha com carretilha para ir mais para o meio, a linha de molinetinho, né? A vara normal, então com anzol é permitido a pesca aí até no domingo, né? Então, cuidar essas coisas aí para não ter alguma coisa que possa pegar em cardumes, por exemplo, né? Então é isso, uma das regras. A gente pede também para ter um pouco de cuidado, que até então a nossa pontezinha lá está interditada, a gente está em processo.
0: Mostra lá, Vida, a ponte
7: estamos
0: lá.
7: Estamos em processo para adquirir os materiais para estar reorganizando ela para que fique mais com segurança, mas nesse período aqui é para ter cuidado com ela. O certo, por exemplo, não seria nem passar lá, mas algumas pessoas a gente sabe que acaba não conseguindo, se arriscam para ir pegar, mas a gente deixa aqui o alerta que o recomendado é que não passassem para a ilha, né?
0: Está interditada até que se faça o processo licitatório para troca,
7: que tenha,
0: né?
7: Os materiais
0: adequados. E a de madeira ela vai apodrecendo, né? Tem que fazer a substituição,
7: né? Isso.
0: Então é importante que as pessoas tomem cuidado, está interditada aquela pontinha que vai na ilha, né? Até que seja feito todo o processo e a recuperação dela, né?
8: a gente vê que tem algumas pessoas que passam lá para pescar, mas tem o perigo, né? Justamente por isso que foi interditado. É importante que as pessoas tomem cuidado, se puder evitar, é melhor, né? Porque está fechado lá, né?
7: Tem obstáculo lá para não passar, eles acabam passando por cima, né?
8: Tá certo, professor Gilmar, obrigado. E então até domingo o pessoal pode vir pescar aqui, né? Pegar um peixinho aí para uma tilápia, de repente tiver sorte um dourado também, dourado, né?
7: Isso, então fica aí o convite, a gente agradece aí vocês também por estar divulgando isso, para o pessoal ficar sabendo. Quem quiser vir pescar aí, está convidado a participar nesses dias aí. Esperamos também o convite dos dois sortudos do dourado, para quem sabe, né?
8: Claro.
7: Vai que a gente consegue um frito, molha a garganta, né? Beleza, então, gente, obrigado e pode ficar aí todo mundo à vontade aí no parque.
0: Aí, portanto, Gilmar Almeida falando, então até domingo, quem tiver interesse pode pescar no Parque do Lago em Chopinzinho. Depois do intervalo, informações da Defesa Civil em Saudade do Iguaçu, deslizamento de barranco mobiliza Defesa Civil em Saudade do Iguaçu.
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0: 12 horas e 27 minutos. E as fortes chuvas provocaram deslizamento de terra no acesso ao bairro Colina, em Saudade do Iguaçu. Parte da lateral da via cedeu e terra, lama e árvores atingiram uma residência. A situação mobilizou a Defesa Civil e gerou preocupação com a segurança dos moradores. O repórter Evandro Artuzzi traz mais informações.
11: Olá, você que está nos acompanhando aqui através das redes sociais da nossa FM. Estou em Saudade do Iguaçu, onde está sendo feita uma vistoria nesta tarde de terça-feira, né, por parte da Defesa Civil. Estou aqui ao lado do sargento Stein, né, que é integrante, né, do 8º NAR, o Núcleo de Atuação Regional da Defesa Civil do Estado do Paraná. Né? Nós temos aqui uma situação de deslizamento de terra, desmoronamento de um barranco, né, e que está próximo aqui de pelo menos duas residências. Né? O que foi constatado aqui, qual que é a orientação da Defesa Civil nesses casos, sargento? Boa tarde.
12: Boa tarde. A gente veio aqui a pedido da Defesa Civil Municipal de Saudade do Iguaçu, a pedido da coordenadora Joelce. Viemos aqui avaliar esse deslizamento, esse movimento de massa, que infelizmente acabou atingindo aqui essa residência, né, um galpão na parte de trás, porém, né, oferece risco aqui para as pessoas da casa. Nesse momento, a gente orientou, né, que seja feita a retirada das pessoas, né, que as pessoas elas saiam das residências, né, para evitar, né, que ocorra algum novos deslizamentos, né, devido às previsões de chuvas ainda intensas para os próximos dias. A assistência social, junto com a prefeitura, já providenciou aluguel social para essas famílias, né, para elas saírem das casas se elas acharem melhor, ou então que elas vão, né, para a casa de parentes até pararem as chuvas e a gente consiga ver o que, que a gente pode fazer, né, para sanar esse problema deles aqui, né? De repente uma obra, alguma coisa que a prefeitura possa fazer. Mas nesse momento, né, é o caso deles se retirarem da residência, irem para casa de parentes, ou então, nesse caso, para um aluguel social, né, que a prefeitura e a assistência social está disponibilizando para essas duas famílias.
13: A situação da continuidade da chuva é que oferece esse risco, né, de novos deslizamentos e a casa ser atingida?
12: Isso, é devido ao alto índice de pluviométrico, né, acaba que a terra fica mais encharcada ainda e ela pode vir a deslizar novamente, né? Então, assim, como é um barranco bem íngreme, pode ser que futuramente, aí, devido a uma chuva mais intensa, ela venha a movimentar novamente.
13: Aliás, esse é um problema de muitos locais, né? Principalmente quem está próximo de encostas, aí deve ter essa tensão redobrada nesses dias chuvosos.
12: Isso, a Defesa Civil, junto com as Defesa Civis municipais, elas já têm mapeados, né, alguns locais aí que oferecem risco, né, nas cidades, e a gente está monitorando esses locais, né, sempre alertando a população para ficar alerta com os alertas que a Defesa Civil faz juntamente ao CEGERT de Curitiba e ao CIMEPAR, né, porque quando tem essas ocorrências de muita chuva, né, as pessoas que estão nesses locais, que elas se retirem das suas residências, vão para locais seguros, seja na casa de parentes ou de vizinhos que não tenham, que não estejam próximos dessas encostas.
13: Além de Saudade do Iguaçu, alguma outra situação na região do núcleo?
12: Na nossa região aqui, nós tivemos também dois vizinhos, parece que teve um muro que andou deslizando. Também teve algumas situações de alagamentos também no Verê, né, agora nos últimos dias. E também tem algumas situações de rachaduras que pega asfalto, algumas estradas também.
0: Agora são 12 horas e 31 minutos.
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0: Feijão carioca, saca de 60 quilos, de 275 a 300. 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

0: Muito boa tarde, sejam todos bem-vindos a mais um Placar da Nossa desta quarta-feira de muito esporte para você aqui no 102,9 e também no Facebook da Nossa FM. 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E hoje, Marquinhos Ferreira, quem participar conosco, entra lá no Facebook, entra no nosso WhatsApp no 98413-4946, deixa o seu boa tarde, seu palpite, seu pitaco e você estará concorrendo a um boné da Cressol. O pessoal do Facebook tá vendo um boné laranja da Cressol, nossos amigos da Cressol Liderança. E nós vamos dar o nosso boa tarde aqui pro nosso amigo Marquinhos Ferreira. Marquinhos, seja bem-vindo, boa tarde.
1: Boa tarde, Cleito, boa tarde pessoal de casa também que estão acompanhando pelo rádio e também pelas redes sociais, né? Destaque pro esporte e olha o... expectativa para céu nesta semana, que é o
0: que expectativa, né?
1: O detalhe, né, principal, além da Copa Sudoeste também, né?
0: Mandar um alô aqui pro amigo Leandro da Cressol de São João, meu amigo Rudi lá de Quedas do Iguaçu acompanhando a gente, a gerente da Cressol aqui de Shoppingzinho, a Rose, tá sempre ligadinha. E também mandar um alô aqui no 102,9 ligadinha no veículo, nossos amigos da Shoppingcalhas, é Shoppingcalhas, você que é calha, Shoppingcalhas, nossos amigos aqui de Shoppingzinho, todo mundo na escuta. Marquinhos, falar da Cell, você estava no jogo da Cell contra o Pato, 5-0 em casa, rapaz, nem o mais pessimista torcedor da Cell pensava em tomar 5 em casa, né, Marquinhos?
1: Verdade, né? Um jogo que é para esquecer, né? O torcedor que, olha, encheu o Dionísio de Bona, né? Muita gente compareceu, infelizmente não deu, né? A Cell realmente, a equipe estava muito aquém do que se esperava, né? No jogo.
0: Pato voando e o... Exato. E o Chopin sentadinho ali só na spec, é? Assim,
1: não deu, né? A equipe é aquele dia que nada dá certo também, nada encaixa, não rende, não vai. É o dia que dá tudo errado, né? E foi assim que aconteceu esse jogo sexta-feira passada contra o Pato, né? E é pra esquecer a nossa sorte que não tem saldo de gols, né? Dá uma esperança ainda de ir lá.
0: 5-0, se a Cell chegar lá ganhar de 1-0, vai pra prorrogação.
1: Exatamente, né?
0: Então essa é a vantagem também, né?
1: Eu acredito que dá pra buscar, né? Pela qualidade que o nosso time tem, eu acho que dá pra buscar. O Pato veio, venceu aqui, é uma equipe qualificada, né?
0: E o Pato tinha... Mas eu acho que dá pra buscar. Há pouco sido eliminado da Liga pelo Corinthians também, tinha empatado lá e perdeu 2-0 em casa, né?
1: Exato.
0: Então é possível, tudo é possível, mas tem que ter outra postura, os jogadores entrar com uma postura como o Pato. Tem que, dizia na gíria do futebol, tem que ralar a bunda no chão, né? Tem que brigar um pouco mais e fazer um jogo decisivo que é importante, então, na próxima sexta-feira em Pato Branco, a Cell.
1: Dia 30,
0: né? Próxima sexta-feira nós vamos falar daqui a pouquinho,
1: Recife,
0: que é o esporte, né? Então, na sexta-feira, dia 30, lá na Arena Petrikowski, em Pato Branco. Outro jogo também que tivemos da Chave Ouro, Manuel Ribas venceu 2-1 o Dois Vizinhos em casa. Sexta-feira agora, dia 16, teremos o Moarama em Campo Mourão. E dia 24, foi mudado bastante aí os jogos do primeiro jogo, Cascavel e o Marreco. Então, os jogos desta fase do Paranaense. Agora, o jogo importantíssimo mesmo é sexta-feira, né, Marquinhos? Dia 16, 18 horas, Sport Recife e Cell. Esse jogo é importantíssimo. Tem que esquecer, virar a chavezinha aí do Campeonato Paranaense, focar no campeonato, na Liga Nacional, né, na Silver, que é o que vale vaga para ouro, né? Então é importantíssimo esse jogo. Eu acho que busca um bom resultado lá para depois, dia 23, já na próxima sexta-feira. Então, às 20h30, Cell Esporte aqui no Dionísio de Bona.
1: Cedinho o jogo sexta-feira, né?
0: Sexta-feira agora, 18 horas, lembrando, pessoal, 18 horas. E depois jogo de volta aqui no Dionísio de Bona, às 20h30. Agora, você viu que temos esse jogo do Pato, né? 5-0. Agora, dois jogos que a Cell pode vir com uma vaga para a próxima fase, para a semifinal da Liga Silver, empolgado para reverter o placar contra o Pato, ou, na pior das hipóteses, vir eliminado da Silver jogando tudo no jogo contra o Pato, jogando o calendário da Acel para a sequência do ano. Você vê que são três semanas agora decisivíssimas, né, aí para as pretensões da Acel para continuidade da temporada, até mesmo para o projeto.
1: E a Liga Silver, e a Liga Silver é o foco principal da temporada, né, para a Cell, né? A Ouro é importante, sem dúvida, né? Mas o foco principal durante toda a temporada é o acesso, né, para a Liga Gold, né, para a primeira divisão da LNF, né, em 2027. Por isso eu acho que até é mais importante ainda esses confrontos contra o Sport, né, porque já são eliminatórios, né? E vaga garantida é só os dois que vão decidir o título, né? Porque depois o que ficar em terceiro vai disputar uma vaga com o Marreco, né? Na Gold, né?
0: Já vai ficando complicado, né? Então eu acho que tem que vencer, né? Os outros confrontos teremos São Lourenço e América, Dracena e São Caetano, Joaçaba e Vasco. Então os outros jogos, outros confrontos que tem aí na Liga Nacional. Então a expectativa para três semanas decisivíssimas com apoio do torcedor, principalmente nos jogos em casa. E ontem, Marquinhos, o Sub-20 foi bem, né?
1: Muito bem, né?
0: O adulto tinha que seguir aí essa sequência de resultados do Sub-20, que vem fazendo uma grande campanha, goleou fora de casa o Camorão, agora tem grandes chances aí de estar na semifinal, mais uma vez, né, entre os quatro melhores no Sub-20, né, Marquinhos?
1: Exatamente, um jogo muito bom dos meninos do Sub-20 ontem, quartas de final, jogo de ida, né, do Paranaense Sub-20, garotado foram até Campo Mourão, um jogo que já era considerado difícil, né? O Campo Mourão é uma equipe muito qualificada, né? Mas a Celse superou o adversário, é uma das candidatas ao título mais uma vez, foi lá e mostrou, né, que tem muita qualidade, né? Venceu por 6-1, com 3 gols do Vitor Hugo, inclusive, né?
0: Muito bom jogador, né? É que, na verdade, esses meninos que estão fazendo parte do elenco adulto, no adulto, claro, eles têm uma adaptação, têm os mais experientes. Mas quando eles vêm no Sub-20, acaba sendo esse diferencial. Eu não sei se os Sub-20 que estão no adulto do Camorão estavam na partida ontem, você que fez a transmissão.
1: O Gaúcho estava, né? E o Léo Paulista
0: estava. Não, do pessoal do Campo Mourão.
1: Do Campo Mourão, alguns sim, né? Em todos. Inclusive o Caduzinho é Sub-20 ainda. Sim, último ano dele
0: não,
1: no Sub-20.
0: Não estava.
1: Mas ele não estava, né? O Caduzinho já é um caso à parte, né? Como é uma das... Você veja bem, menino do Sub-20, né? É uma das peças principais do adulto do Campo Mourão, né? Então ele já não tá mais fazendo parte do Sub-20, né? O Caduzinho.
0: Já estão poupando ele para não poupando, ter problema, exato, de lesão, porque ele é importantíssimo no adulto.
1: Exato. Né? E segunda-feira tem o jogo de volta, né? Aqui no Dionísio Tebona, na próxima segunda-feira, 19h30, um pouco mais cedo. Também com transmissão aqui pelo YouTube da nossa FM. A Cell jogando pelo empate, né? Nesse jogo de volta, então, na próxima segunda-feira, né? Os meninos aí do Sub-20 também, né? Valendo vaga na semifinal, né?
0: Exatamente. Mandando um alô aqui, meus amigos, Lucas Choqueta lá, o Gelson, Paulão, o prefeito Gilberto, estão lá em Curitiba acompanhando a gente também. Um abraço pro amigo Daniel, o diretor da Cressol, também acompanhando a gente. O pessoal que vai dando o seu alô aqui no nosso Facebook e no WhatsApp também. Um abraço pro Laírson, pra Ângela Pereira, Francimara Pires. Foi assistir o Grêmio, a Franci? Grêmio.
1: Opa,
0: Inter.
1: Lá na Arena.
0: Um abraço, pessoal, lá na Arena, domingão, né? Que jogão, né, Marquinhos Ferreira?
1: Meu Deus,
0: nós vamos pro intervalo comercial, lembrando que quem participa conosco, entra na nossa live, manda o seu alô, está concorrendo a um boné laranja da Cressol. Um abração pro amigo Paulo Machado, grande Paulo Machado lá de Sulina, dos produtos Levi. Esse Paulo tem aí, tá acompanhando a gente, manda o nosso boa tarde aqui pro Marquinhos, sucesso sempre. Marquinhos, vamos um intervalinho comercial, na sequência a gente volta falando de Copa Sudoeste. Sulina terminou na liderança da primeira fase, melhor campanha, e Chopinzinho, Marquinhos. O que aconteceu com o Chopinzinho, Marquinhos?
1: Que fase, né? Depois, na verdade já era meio esperado, né? Ontem o Honório Serpa ganhou, né, de Salgado Filho, 3-1, né? Chopinzinho tá, decretou rebaixamento, esse placar decretou rebaixamento de Chopinzinho pra Série Prata da Copa Sudoeste, né?
0: 2 pontos. E Coronel?
1: Também rebaixado.
0: Nenhum ponto, Marquinhos. Que é isso, que está acontecendo
1: com o nosso... Veja bem, dois times tradicionais, né? Futsal. Rebaixados.
0: Exatamente. Vamos pro intervalinho comercial. Na sequência, nós voltamos com Copa Sudoeste. Já voltamos.
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0: Voltamos ao placar da nossa, mandando um alô aqui para Ana Paula Schmidt e para o Quinho Maia, nosso amigo Quinho, também para Simone Gauer, toda a família Gauer, o Sebastião Moraes lá da Ponte Alta, sempre participando do sorteio. Falando de Copa Sudoeste, Marquinhos, encerrou-se então o Grupo A. Coronel Domingos Soares, 14 pontos. Enéas Marques, 11. Amperes, 5. E Chopinzinho, 2. Chopinzinho, então, foi rebaixado para a Série Prata na Copa Sudoeste no ano que vem. No Grupo B, Sulina, melhor campanha, 15 pontos. Nova Esperança do Sudoeste, muito bom o time Nova Esperança. Também 15 pontos. Dois vizinhos, 6. Rebaixado, Coronel Vivida. Nenhum ponto, Marquinhos. Nenhum ponto, Coronel Vivida. Tá rebaixado
1: se
0: tá,
1: se
0: também.
1: Foi, se tava ruim pra Chopinzinho, imagina pra Coronel, né? Chopinzinho, 2 pontos, Coronel nenhum, né?
0: Exatamente. Classificação do Grupo C, Francisco Beltrão, 14, Salgado Filho, 8. Então, esses seriam os dois classificados, lembrando que é 2 de cada chave, né? E Mangueirinha, 7, Honório Serpa, 4. No Grupo D, Vitorino, 12, Planalto, 10, classificaram Salto do Lontra e Marmeleiro. Então, foram eliminados. Agora, esperar a tabela dos próximos confrontos, mas Sulina... com a melhor campanha, vai pegar Salgado Filho com 8 pontos, que foi o último colocado. Esse confronto de Sulina, que deve começar já na próxima semana. Marquinhos, hoje tem semifinal da Liberta. Estudiantes e Flamengo é amanhã, né? Às 21h30, primeiro jogo da Estudiantes, sem o Varmengo, né? Porque final de semana foi uma vergonha contra o Fluminense, né? Mas tudo bem. E no Maracanã, hoje, 21h30, Fluminense e Palmeiras. Fala aí, Marquinhos, quanto que dá Fluminense e Palmeiras?
1: Olha, eu acho que vai dar 1-1.
0: 1-0 pro Palmeiras, gol do Flaco Lopes, que o Tigrinho acho que não vai jogar. Não, o Vitor Roque tá machucado de novo, né? Então, gol do Flaco Lopes. Palmeiras vence o Fluminense já no primeiro jogo e vai, depois vence fora também em casa e depois vai pra grande final Libertadores. Palmeiras e Flamengo mais uma vez na final. Se não tiver Varmengo, que ano passado o Pulgar deu uma solada igualzinha no zagueiro do Palmeiras, no Fux. Não foi expulso, o VAR nem chamou, deixou um risco na canela. Agora ele deu uma solada no joelho, o VAR também nem chamou. E tá tudo certo, não sei o que tá acontecendo com o nosso arbitragem. Que adianta afastar a arbitragem? Pouco tempo depois eles voltam a apitar e dias, não muda nada,
1: dias,
0: né?
1: Dias, né? Estão de volta.
0: Não existe, é um erro que...
1: E se o jogador, se o árbitro comete um erro grotesco desse, a punição é poucos jogos já tá de volta, né? Se o jogador foi lá e xingar, dependendo do que falar...
0: O técnico do Palmeiras, quanto
1: Deus
0: tempo?
1: Meu Deus do céu, viu?
0: Oito jogos, sete jogos.
1: Suspenso aí por um absurdo tempo, né? Um
0: abraço pro Cleiton Santos, Lauri Pancercia 2-1 pro Palmeiras. Agora, Marquinhos do céu, o que que vamos falar do Grêmio do Internacional? Você assistiu o jogo domingo ou não?
1: Assisti. Um não larga a mão do outro, né?
0: É, mais ou menos. Mas eu ainda tô naquela que cai o Vitória e cai o Corinthians, né?
1: É.
0: Porém, agora no próximo dia 16, sexta-feira, às 20 horas, tem Mirassol Internacional. Eu acho que dá empate de novo, né?
1: Não é bom pro Inter, né?
0: Depois...
1: Na verdade, pra nenhum dos dois, né?
0: Exatamente. Mas eu vejo, ó, o Vitória vai pegar o Corinthians. Também vai dar empate. Então, assim, tem muitos confrontos diretos entre...
1: Só que o Grêmio também pega o Cruzeiro.
0: Cruzeiro,
1: então,
0: o Cruzeiro, Cruzeiro vem de derrota também, né? Então...
1: Perdeu pro Bragantino,
0: e
1: né?
0: E o que você achou da declaração do Renato? Falar dos estrangeiros?
1: Olha, eu acho que, na verdade, quando ele veio, ele sabia. Eu acho que tá errado, né? Quando ele veio, ele já sabia que tinha... Até quando ele tava nas outras vezes, tinha um monte de estrangeiro no Grêmio, né?
0: Exatamente.
1: E, que não, esses aí, alguns, inclusive, foram ele, né, que trouxe na outra passagem dele anterior, né? Eu acho que não tem nada a ver. Ele tentou tirar o foco ali, né? Viu que o time não tá rendendo, que falta qualidade ao time, isso eu não tenho dúvida, né? Mas a questão dos estrangeiros, eu acho que ele pisou na bola ali, porque ele sabia, né, quantos tinham... E quais eram, né, também, né?
0: Palmeiras sapecou o Corinthians no final de semana. Podia ter sido um 7-8 se não fosse goleiro e pênalti, enfim, né? Mas por isso que eu ainda acho que o Corinthians, no que tá jogando, briga interna, externa, enfim, uma confusão lascada, são os times que ficam lá pra trás, né, Marquinhos? Então,
1: vão se prejudicando eles mesmos, né?
0: Por brigas políticas internas, contratações mal feitas, diretoria que não sabe administrar, o São Paulo, né, os próprios técnicos questionando, né, os gramados. Então, são os times que estão aí com certa dificuldade também. Marquinhos, quem ganhou o bonezinho, Marquinhos?
1: Vamos lá, vamos conferir aqui. Pessoal que participou mais uma vez aí, concorrendo, né, ao boné. Deixa eu ver aqui, Ivanilde Maria.
0: Ivanilde Maria, pode passar a retirar aqui então o boné da Cressol, tá aqui mostrando o boné laranja, muito bonito aqui pra você também. Mandando um abraço pra Clenir Tomé, pro Elcio Tomé, também pro pessoal que vai deixando o seu palpite aqui, o seu recado, meu amigo Daniel lá da Cressol de Sulina, também o Camilo lá de Rio Bonito do Iguaçu, a Marisete, o pessoal que deixa o seu alô. Marquinhos, só passando o cronograma, então, sexta-feira tem transmissão da Esporte Acel, 18 horas pela X-Sport, na canal livre, né?
1: E pelo canal LNF da LNF TV, também, né? Mas tem para membros, né?
0: Para membros da LNF TV. E na segunda-feira tem Sub-20, né?
1: 19h30, transmissão pelo YouTube da nossa FM, né?
0: Na outra sexta-feira, volta para a Liga Nacional e no dia 30. Daí depois provavelmente tem o Sub-20 no meio, né? Mas ainda não tem a classificação. Daí no outro, no dia 30, daí sim, com transmissão da nossa, lá na Arena Petrikowski, a virada da Céu em cima do Pato, classificação para a semifinal da competição. Mais alguma informação, Marquinhos?
1: Não, só agradecer o pessoal que esteve mais uma vez aqui acompanhando o programa, né?
0: Então, valeu, gente. 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Semana que vem voltamos com mais Placar da Nossa aqui, trazendo as informações esportivas da semana para você. Valeu, gente. Grande abraço. Tchau, tchau.
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0: Agora são 12h57, informações policiais com Evandro Artuzzi. Boa tarde, Evandro.
1: Olá, boa tarde, Ferreira. Boa tarde a todos. Trazendo aqui as informações das últimas horas relacionadas ao setor de segurança pública em toda a nossa região, no oferecimento de Loja Paranaense, Pedreira Candói e Guilar de Colchões. 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Nas últimas horas, a Polícia Militar aqui na região sudoeste, região de Pato Branco, registrou algumas ocorrências. Nós tivemos em Pato Branco ontem, ali no distrito de Nova Espero, no São Roque do Chopin, recuperação de um veículo com registro de furto. A Polícia Militar recebeu informações de que um veículo, um Honda City de cor cinza, com registro de furto, estaria no distrito de Nova Espero, ali no São Roque do Chopin, né? De posse dessas informações, policiais foram averiguar, localizaram este veículo na garagem de uma residência. Durante a abordagem ao local, a moradora, uma senhora de 67 anos, se identificou como proprietária do veículo. Ao ser cientificada sobre o alerta de furto, a mulher demonstrou bastante nervosismo, alegando que já havia comparecido à delegacia para verificar a situação do veículo e que não haveria pendências. Contudo, ao ser informada de que teria que acompanhar a equipe da Polícia Militar até a delegacia para os esclarecimentos, ela afirmou que ninguém levaria o carro. A mulher declarou ainda ter comprado esse veículo no ano de 2021 em São Jorge do Oeste e que não fez a transferência de propriedade para o seu nome em razão de débitos pendentes superiores a R$ 6.000. Por conta deste fato, né, foi feito o encaminhamento da mulher e também a entrega do veículo na central de flagrantes da Polícia Civil para os procedimentos legais e cabíveis. Teve também uma ação rápida da Polícia Militar em Pato Branco ontem, resultou na prisão de um homem que praticou furto num estabelecimento comercial na área central da cidade, né? O homem teria furtado uma faca avaliada em R$ 399. Esse homem foi abordado pouco depois, um homem de 42 anos, inclusive estava com a faca ainda com a etiqueta da referida loja. Foi feito o encaminhamento dele até a central de flagrantes da Polícia Civil para procedimentos. Detenção por tráfico de drogas no Trevo da Taís, em Pato Branco, ontem, 19h30. A Polícia Militar de Pato Branco recebeu uma informação da Polícia Militar de Santa Catarina que um veículo, um Fiat Estilo de cor prata, estaria deslocando a Pato Branco com a finalidade de buscar drogas para fins de tráfico. Em fiscalização foi localizado esse veículo próximo ao Trevo da Taís, quando os policiais militares, ao dar voz de abordagem, observaram que foram arremessados pela janela do passageiro alguns objetos. Após a abordagem, foram recolhidos esses objetos, sendo constatado se tratar de cocaína e

0: no sudoeste do Paraná. Foi uma grande operação, uma mega operação deflagrada pela Polícia Civil do Paraná, em conjunto com o Ministério Público, para combate a uma organização criminosa envolvida com tráfico de drogas e outros crimes na região, né? Foi deflagrada essa operação, uma grande operação da Polícia Civil, cumprimento aí de mais de 200 mandados judiciais em várias cidades aqui do sudoeste do Paraná. Clevelândia, Pato Branco, Francisco Beltrão, Palmas, Coronel Vivida, Realeza, Santa Isabel, Dois Vizinhos. Também foram cumpridos mandados em Capanema, Salto do Lontra, Santo Antônio do Sudoeste, Barracão, aqui no Sudoeste, Itaipulândia e Cascavel, na região Oeste, Santa Helena também no Oeste Paranaense, Cruzeiro do Oeste também teve cumprimento de mandados, Guarapuava e Laranjeiras do Sul, além de Curitiba, isso aqui no Paraná. Aí também foram cumpridos mandados em Abelardo Luz, Santa Catarina, e nas cidades paulistas de São Carlos e Cotia. O resultado desta operação foi a apreensão de drogas, muita droga, inclusive uma estufa com drogas foi localizada lá em Curitiba, armas, munições e detalhes aí de toda a operação dessa organização criminosa, né? Os delegados Aline Simadon e Kelvin Bressan, do Núcleo de Investigações Criminais da 5ª Subdivisão Policial de Pato Branco, concederam uma entrevista coletiva hoje pela manhã, onde falaram, né, onde deram aí todos os detalhes acerca desta operação.
1: A Polícia Civil do Paraná, em conjunto com o Ministério Público do Paraná, deflagrou uma operação na região sudoeste do estado do Paraná. Também tivemos na região de Curitiba e região metropolitana, tivemos no estado de Santa Catarina e em São Paulo, né? Essa operação de nome Caixa Preta, ela iniciou no município de Cleveland, aqui do lado de Pato Branco. Se trata de uma investigação do Ministério Público do ano passado, que pediram então apoio da Polícia Civil, o NIC, nós iniciamos então essa ajuda, análise e investigação de 3 celulares que foram apreendidos dentro da penitenciária lá de Francisco Beltrão. Então, dessa análise de celulares, adveio então informações e que existia um grupo criminoso, uma organização criminosa que estava atuando no Paraná, no estado de Santa Catarina e em São Paulo, e também dentro da própria penitenciária. Então, a partir disso, a gente identificou as pessoas, os indivíduos, a função de cada um deles fazia, e identificamos, junto ao Poder Judiciário e ao Ministério Público, então, foi deferidas as prisões na data de hoje, foram cumpridas, estamos contabilizando ainda, mas são 120 alvos, 120 mandados de busca e 95 prisões.
2: Ou seja, um número grande de pessoas, trabalho de investigação, doutor, para chegar nesse número alto de pessoas, inclusive entendendo uma rede criminosa na região.
3: Sim, a partir de 3 aparelhos celulares que foram localizados na PFEB, foram desvelados ali uma miríade de vários crimes e várias situações criminosas que estavam sendo desenvolvidas a partir da unidade prisional. Desde o tráfico de drogas, associação para o tráfico, né, envolvendo principalmente os familiares dessas pessoas que estavam segregadas, tanto para fazer a remessa dessa droga para a unidade prisional, quanto continuar movimentando o tráfico externamente aqui na nossa região. Os alvos, né, por exemplo, de São Paulo, eles eram destinatários finais de valores que se movimentavam com essa venda de droga, né, dentro da penitenciária. E, enfim, surgiram a partir dessas situações de Clevelândia, mas acabaram revelando, né, toda uma estrutura criminosa que a gente já conhece, já combateu em outras operações, mas que estamos percebendo que ela, né, permanece apesar desse combate. Então, hoje é mais uma ação da Polícia Civil, da Polícia Militar, do Ministério Público, né, todos contribuindo, e também da Polícia Penal, contribuindo aqui para melhorar a segurança pública de todo o Paraná.
4: A gente vê praticamente um jardim botânico, né, de drogas sendo apreendido, de maconha. Essa apreensão ocorreu aonde?
1: Foi em Curitiba, né, um dos alvos nossos, foi exatamente na residência de um dos alvos. A gente desconfiava que poderia ter drogas naquela residência e, para nossa surpresa, então encontramos ali uma estufa. Dessa operação, como o Dr. Kelly mencionou, a gente tem um saldo ali

0: de 92 prisões já, 92 pessoas já foram presas com os mandados cumpridos, ou seja, sem contabilizar os flagrantes. Temos 9 flagrantes em andamento, então são mais de 100 prisões ali no dia de hoje. Algumas desses indivíduos estão presos, então a gente acabou cumprindo o mandado de busca também em parceria com o DPEN aqui do Paraná. Já soubemos, né, já tem a Tivemos a informação de que foi encontrado novamente celulares dentro da penitenciária, né? Então a gente viu que deu certo as buscas requeridas, foi o SOI que está cumprindo nesse momento. E tivemos apreensão de munições, armas de fogo, drogas, né? E essa plantação que vocês puderam ver. Alguns flagrantes, pessoas que eram alvos, outros que não eram alvos, eram familiares de alvos que estavam com as armas, né? Em suas residências ou até mesmo essas drogas apreendidas. Então, em todas as cidades que a gente cumpriu mandados, foi aqui em Pato Branco, Francisco Beltrão, Capanema, Santo Antônio do Oeste, Santa Isabel do Oeste, Dois Vizinhos, Coronel Vivida, Laranjeiras do Sul. Então, tivemos Curitiba, Santa Catarina, Abelardo Luz, Cotia em São Paulo. Então, teve outra cidade em São Paulo também que foi cumprido. Deu flagrante em São Paulo, muita droga apreendida, que foi as últimas imagens que a Polícia Civil forneceu. Então, foi um resultado muito satisfatório para nós, que imaginarmos que esse grupo estava atuando mesmo, e não se trata só de tráfico de drogas. Gostaria de enfatizar que o principal combate nosso é a organização criminosa. Então, o envolvimento de organização criminosa.
1: Doutora, a senhora falou também, aliás, na nota, diz sobre a questão de empresas utilizadas para pagamentos, né? Que segmento
0: Exatamente.
1: que, enfim.
0: Sim, é uma empresa de transportes. Na verdade, se trata de uma empresa de fachada que é utilizada, negociava com os presos para transportar a droga, né? A empresa de Cascavel. Foi cumprido em Cascavel também, tivemos lá alguns mandados cumpridos. Em Palmas também tivemos mandados, em Clevelândia também tivemos, né? Mas essa empresa, na verdade, ela não existia, ela só existia no CNPJ, né? Era um indivíduo, inclusive esse indivíduo, ele quebrou, destruiu o celular dele, né? Então ele teve imagem também do celular totalmente destruído, enquanto a equipe. Existe isso, pessoal, em casos de difícil acesso, né? A polícia, às vezes as pessoas nos questionam por que que a polícia, a gente tem que bater palma para entrar, mas na verdade é para esse motivo, né? O que aconteceu? Identificou, a gente grita, a polícia se identifica até a gente entrar, o pessoal destrói as provas. Nós também tivemos uma advogada presa, né? Por envolvimento com organização criminosa, na cidade de Realeza. Então, lá também foram cumpridos mandados, não só na residência dos advogados, com todas as formalidades, a OAB esteve presente, acompanhou as diligências, né?
1: Se sabe qual é a função dela, perdão, dentro dessa organização criminosa, e é uma organização criminosa daqui ou é um braço de outra, como da capital ou tudo mais?
0: Então, sim, ela é esposa de um faccionado, né? Do PCC. Que está preso, inclusive, né? Foi dali que a gente encontrou. Tinha conversas de condução, de cobrança de valores, né? Que não condiz com a função, a carreira de um advogado. Então, a gente não pode dar mais informações, né? Por conta do sigilo, mas existe sim conversas dela com o esposo, o marido que está preso, já integra a organização criminosa. Inclusive, a própria equipe encontrou objetos na residência, né, que vão ser analisados por nós, que foram apreendidos, que indicam que o marido já estava integrante da organização.
2: Já se tem uma expectativa assim de quanto que eles movimentar?
0: Então, a gente ainda não tem uma expectativa e não posso divulgar para vocês, porque como está em andamento a investigação, pode ser que atrapalhe. A gente ainda tem diligências, o pessoal já ainda está cumprindo, né, no DP, então eu prefiro que. Vai ser uma próxima fase, continuamos investigando, né? Nós não vamos parar de investigar, até porque quanto mais a gente investiga, mais ramificações a gente encontra. E esse é o papel, né, da polícia, dos órgãos. Inclusive, eu gostaria de agradecer, então, a Polícia Militar, né? A Polícia Militar, a Civil de Santa Catarina, a Polícia Militar de São Paulo, o DPEM, que nos auxiliaram aí nos cumprimentos hoje cedo.
3: Além da participação da advogada dentro da sua organização, ela atuava também como a defesa de alguns dos suspeitos, dos investigados?
0: Olha, a gente não parou para analisar um por um dos investigados, porque são 120 pessoas. Mas é uma advogada muito atuante, sim, na área criminal. Então, possivelmente, é possível que possa ali ter defesa, né, de algum dos investigados. Mas eu acredito que agora não, porque ela está presa.
4: Doutora, além de essa ramificação enorme que tem, né, até pelos mandatos, essa organização agir com extrema violência também com os devedores, enfim, desses.
0: Exatamente, nós temos ali situações que a gente possa comentar, né, de arma de venda de arma de fogo, de condução de pessoas, caso não estejam devendo, né, uma cobrança muito grande ali dentro da penitenciária para que as pessoas paguem suas dívidas, né, principalmente em negociação de drogas. Não poderia, o valor é estipulado ali de drogas se o outro indivíduo ou outra pessoa vendesse a droga por um valor que não fosse do
4: Condizente.
0: a bel prazer da organização, a pessoa já ia ser conduzida, né? Então nós temos todos esses termos que você já conhece, que a gente vem investigando, que é sobre a violência que as organizações criminosas trazem, né, para nossa população. Então são pessoas que estão sendo investigadas, que a princípio integram-se em organização, né? O papel fundamental se seria, como vocês perguntaram, o topo da investigação? Não, a gente ainda está para investigar, né? São pessoas que se intitulam ser integrantes da organização criminosa e, se é assim o dizem, a investigação foi para isso, então a gente continua ali vendo quem é o líder, né? Por isso mesmo a gente foi até São Paulo para lá dar continuidade.
2: Contabilidade também deu para observar que era tudo, parecia um profissional aí, todo no detalhamento.
0: Então, a gente tem sim, a gente tem até caixa da família escrito, né, nas investigações. Nós temos tabelas, pessoas que foram encontradas anotações e pessoas, inclusive com o código dessas pessoas integrantes da organização. Então, são um vasto material ali que vai ser encaminhado pelo Poder Judiciário e eles vão tomar as providências que entenderem cabíveis.
4: Doutora, sem dúvida, uma das maiores ações, né? Aí, e claro, também do núcleo como um todo, dando uma resposta importante para a nossa sociedade.
0: Sim, eu acho que do NIC é a maior operação deste ano, né? Foram 215 mandados expedidos. Contamos com o apoio do Ministério Público, esse PIC é do Ministério Público, né? Ele confiou à Polícia Civil para que executasse a operação e investigasse junto. Então, foi um pedido do Ministério Público para que nós, com o NIC, atuasse junto na investigação. E tivemos um bom resultado. E nós não vamos parar, nós vamos continuar combatendo as organizações criminosas e diversos crimes, né? Desde o estelionato, a vítima, crime
3: Os
0: sem
3: golpes.
0: violência, e também aos crimes violentos.
5: Aí, portanto, né, a entrevista coletiva concedida hoje pela manhã na sede da 5ª Subdivisão Policial de Pato Branco, entrevista coletiva com os delegados Aline Simadon e Kelvin Bressan, do NIC, né, o Núcleo de Investigações Criminais aí da 5ª STP, que juntamente com o Ministério Público do Estado do Paraná deflagrou essa operação, contando com os apoios aí da Polícia Militar do Paraná, Polícia Penal do Paraná, Polícia Civil de Santa Catarina e a Polícia Militar do Estado de São Paulo, né? Ótimos resultados, expressivos resultados durante essa operação, várias prisões, mais de 90 prisões, entre, né, as detenções, uma advogada da cidade de Realeza, que estaria envolvida, né, com o crime organizado por ser mulher de um membro de uma facção criminosa que vem agindo aqui na região sudoeste do Paraná. Parabéns aí à Polícia Civil pelo trabalho e pela desarticulação, né, dessa organização criminosa envolvida principalmente com o tráfico de drogas. Eu vou para o intervalo e volto já já trazendo as notícias, as informações da região Centro-Sul paranaense. Rapidinho.
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5: Retornando com as informações da Segurança Pública Regional, agora com fatos do Centro-Sul Paranaense. 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A Polícia Militar atendeu uma ocorrência em Cantagalo ontem de lesão corporal envolvendo duas mulheres que acabaram se desentendendo em um bar lá da cidade de Cantagalo, né? Estava acontecendo lá um evento com cantores e uma das mulheres começou a agravar os cantores e as demais pessoas que estavam no bar. Quando então uma das frequentadoras do bar não gostou de estar sendo filmada e agrediu essa mulher que estava fazendo a filmagem com um tapa na cabeça. Em conversa com a agressora, ela declarou que somente deu um tapa por estar sendo filmada. Por conta da situação, as envolvidas foram encaminhadas pela Polícia Militar até o pelotão, onde foi elaborado um termo circunstanciado de infração penal. E, posteriormente, ambas foram liberadas, aí vão ter que comparecer em audiência que vai ser marcada lá no fórum daquela comarca para resolver essa situação, né? Se estaparam a mulherada lá em Cantagalo por conta de uma filmagem, né? O evento no barzinho, pessoal tomando uma cervejinha, cantando, e uma delas resolveu filmar essa apresentação. Só que, detalhe, uma das frequentadoras lá do bar não gostou do fato de estar sendo filmada e partiu pra porrada, né? Partiu pra agressão, deu um tapa aí na outra frequentadora, foi terminar toda a situação lá na Polícia Militar. Região de Guarapuava, teve recuperação de veículo lá no bairro Batel, em Guarapuava, ontem, 11h30 da manhã. Polícia Militar recebeu a informação de um Honda Civic preto com alerta de roubo. Foi feita abordagem, identificados o motorista, um rapaz de 18 anos que não tinha habilitação, e o passageiro, um rapaz de 20 anos, nada de ilícito encontrado com eles. Ao realizar a busca veicular, foi encontrado um facão no interior do veículo. Além disso, foi localizado ao lado do veículo uma quantidade de crack acondicionada em um pote, né, que seria de propriedade dos ocupantes do veículo. Ao serem questionados sobre a procedência deste veículo, deste Honda Civic, o motorista diz que quem teria furtado o veículo seria um homem em situação de rua, morador de rua, que fica na Praça 9 de Dezembro, e teria repassado o veículo para que eles fossem abastecer e depois levassem até a Vila Carli, não sabendo informar os dados específicos dessa pessoa. Num determinado momento, houve algumas contradições e versões, um falava uma coisa, outro falava outra coisa, e com relação à droga, foi observado aí que ambos teriam adquirido essa droga no centro da cidade para posterior revenda. Ambos foram encaminhados até a 14ª Subdivisão Policial, onde também foi feita a entrega do veículo. Na BR-277, em Guarapuava, recuperação de mais um veículo, às 3h30 da madrugada desta quarta-feira, após receber informação sobre um veículo Paraty em atitude suspeita, a Polícia Militar fez a abordagem do veículo, que era conduzido por um homem, o qual não tinha habilitação, tendo como passageira a sua esposa. Em busca pessoal, nada de ilícito localizado. Questionado o motorista quanto à propriedade do veículo, respondeu que havia comprado esse carro ontem, né, dia 13, por volta das 9 horas da noite, pelo valor de R$8.000. É questionado quem teria vendido, ele relatou que não saberia o nome, ou não diria o nome, pois seria caguetagem, né? Que é a linguagem aí dita nos meios policiais. Ele disse que não ia contar quem teria vendido. Questionada a mulher, a mesma relatou que seu marido havia comprado o veículo, mas ela não soube repassar maiores informações. O casal foi encaminhado até a 14ª Subdivisão Policial, onde também foi feita a entrega do veículo recuperado. Também teve recuperação de veículo no Pinhão, lá no bairro Azaleia, ontem, 7 horas da noite. Policiais militares localizaram um Gol de cor azul, depois aí de informações recebidas, foi localizado esse veículo que teria sido furtado recentemente em São José dos Pinhais, na região metropolitana de Curitiba. Foi feita a abordagem, localizado o veículo em frente a uma residência, onde o cidadão apontado como proprietário do veículo, no momento da abordagem, colaborou com a equipe. Ele foi encaminhado até a delegacia da Polícia Civil, onde foi feita também a entrega deste veículo recuperado. Lá em Pitanga, polícia cumpriu mandado de prisão, 9h40 da noite de ontem, lá na rodoviária municipal, foi localizado um homem com mandado de prisão em aberto, sendo este encaminhado à cadeia pública de Pitanga, onde permanece à disposição da justiça. 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Em Candói, a Polícia Militar cumpriu 2 mandados de prisão ontem à tarde. O primeiro mandado foi cumprido aí por volta das 5h da tarde, quando um homem compareceu lá no pelotão da Polícia Militar para retirar um veículo que havia sido apreendido na segunda-feira. No momento da liberação do veículo, sendo de conhecimento da equipe da Polícia Militar, através do sistema de monitoramento das câmeras da cidade, que este homem estava com mandado de prisão, ele foi cientificado, foi apresentado a ele o mandado em aberto e feito o cumprimento desse mandado expedido pela Vara de Execuções Penais e Corregedoria dos Presídios de Guarapuava, mandado expedido aí por crime relacionado ao Código de Trânsito Brasileiro. Este homem foi detido para encaminhamento até a 14ª SDP e posteriormente a cadeia pública de Guarapuava. Também ontem, por volta das 18h, após conhecimento por meio do sistema de monitoramento de câmeras da cidade de que o veículo, uma caminhonete Fiat Toro, estava transitando aí pelo município de Candói, a Polícia Militar realizou a abordagem e constatou que o passageiro deste veículo estava com mandado de prisão em aberto, mandado expedido pelo juízo da 1ª Vara Federal de Guaíra, região oeste do Paraná. Então, 2 mandados de prisão cumpridos ontem, um deles expedido pela Justiça de Guarapuava e este segundo mandado aí por volta das 18h, expedido pela Justiça Federal de Guaíra. Os 2 detidos foram encaminhados à cadeia pública de Guarapuava, onde permanecem por lá à disposição da Justiça. São as informações, as notícias da segurança pública regional aí nas últimas horas. Antes de encerrar aqui, trazer informação de um acidente de trânsito que ocorreu ontem aqui na região sudoeste, infelizmente com uma vítima fatal, né? Teve um acidente envolvendo um caminhão lá na PR-182, próximo de Ampere, por volta das 4h45 da tarde de ontem. Motorista de um caminhão MUC perdeu o controle da direção quando seguia sentido Ampere e acabou aí saindo da pista, batendo contra árvores na marginal da rodovia. O motorista Vilmar Andrade, de 36 anos de idade, estava sozinho, ele ficou preso nas serragens, chegou a ser socorrido, mas infelizmente não resistiu e veio a óbito. O corpo foi encaminhado ao Serviço Médico Legal da cidade de Francisco Beltrão. O caminhão era de uma empresa de guincho aí, de pré-fabricados, né, da cidade de Santo Antônio do Sudoeste, né? São as informações, as notícias de destaque nesta quarta-feira. Um grande abraço a todos, a gente volta a se encontrar amanhã neste horário.

0: Obrigado, Evandro Artuzzi. Informações de segurança pública das últimas horas. Estamos finalizando a edição 13.758 do Rotativa 102 desta quarta-feira, 14 de outubro. Eu volto amanhã nesse mesmo horário. A todos, uma boa tarde, até lá.
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1: Aqui você é mais top. 1:30. Ou seja, 1:30, né? A partir de agora, eu, Adilson Cândido, faço companhia pra você até as 15 com o melhor da música sertaneja. Pra você que se liga em todo o nosso estadão do Paraná e fora dele também. Você que mandar o seu nome completo, você vai concorrer aí sexta-feira a um bistrô pra 6 pessoas no show do Panda, no oferecimento da Chopin Calhas, né?
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1: Ou Calhas Chopin, né? Calha Chopin pra você que mandaram o seu nome completo, um bistrô pra 6 pessoas no oferecimento então da Calha Chopin, né? Pra você que tá aí ligadinho, curtindo aqui a nossa programação, bora lá, nome completo pra você concorrer, né? Bruno e Barreto.
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0: 1h37. Você ligado aqui na nossa FM. Obrigado pela sua audiência, pela sua preferência. Tá sem ingresso ainda pro show do Panda? 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A Shopping Calhas, nosso amigo Edson, do Michel, Michel e o Edson, né? Estão dando um bistrô para 6 pessoas. Por que você merece ganhar esse bistrô para 6 pessoas no oferecimento da Shopping Calhas, do nosso amigo Michel e do Edson? Manda aí. Bora lá. Manda para nós aqui, compartilha por que você merece ganhar esse bistrô para 6 pessoas. Para você participar, manda seu nome completo através do 98413-4946 e você pode também mandar através lá do Instagram, é Boteco102. Vai lá, Boteco102, você que não está seguindo, começa a seguir e pode participar por lá também. Mandar o seu nome por lá e através aqui do WhatsApp da nossa FM. É um bistrô para 6 pessoas, tá bom? 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Sexta-feira a gente faz o sorteio.
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0: A música não para. Murilo Ruf, pra você ligadinho, ligadinha curtindo a nossa.
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0: Pessoal, 1:46, 1:46. Muitas participações aqui para concorrer aí o bistrô para 6 pessoas no oferecimento da Shopping Calles. Nosso amigo Michel Prezer e também do Edson dos Santos, né? Proprietários da Shopping Calhas, na rua Santos Dumont, aqui em Shoppingzinho, né? O pessoal tá participando aqui, eu mereço ganhar o bistrô para o show do Panda, porque a vida já tem boletos demais. E a gente merece umas horinhas de alegria, é verdade, né? Quero ganhar esse bistrô para curtir o show do Panda com a família e os amigos. E ainda diz aqui que vai cantar até ficar rouca e criar memórias daquelas que a gente conta por anos, né? E como é bom, né? Ter essas histórias aí para compartilhar, né? Agora só falta a rádio fazer a parte dela, né? Tá certo, um abraço, viu? A Liz Espíndola, de Coronel Vivida. Forte abraço, obrigado pela audiência, pela preferência. Porque você merece ganhar o bistrô da Shopping Calhas. Boa tarde, Adilson. Gostaria de ganhar porque é merecido, né? Nas férias. Luana Rodrigues, forte abraço, obrigado pela audiência, pela preferência. Elisane Ronsen de Lima está chegando por aqui com mais papel, né? A camisa dessa tá vencida, né? Já tem que... As novas estão chegando, né? Tem mais uns 6 meses, chega. Para o ano que vem, né? Os 49. Aí chega as de 48. E top. Tá certo, então. 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Você ligadinho, curtindo aqui a nossa programação. Vamos juntos, né? Até às 15 com o melhor da música é sertanejo. Bora lá, viu, gente? Já compartilha com os amigos, com as amigas, com os familiares aí, para mandar mensagem para nós através do 98413-4946. Um bistrô para 6 pessoas da Shopping Calhas. Você pode participar através do WhatsApp da nós e também através lá do Instagram. É Boteco102. Vai lá e começa a seguir, né? Um abraço também pra Nadiesca, ligadinha, curtindo aqui a nossa FM. Gostei da mensagem, viu, Nadiesca? Gostei da mensagem. Até Inara Paz, ligadinha, curtindo aqui a Tuane Luiz Góes Poceira, né? Tuane Góes Poceira. Tá ligadinha, curtindo aqui a nossa programação, né? Pessoal de Pato Branco, o Luiz Carlos dos Santos, quero participar do sorteio para o show. Forte abraço, obrigado pela audiência da LC Express. Ligadinho, curtindo aqui a 102,9. Por falar em Panda, tá chegando aqui para fazer um convite.
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0: Olha a hora, gente, são 1:54, 1:54, 98413-4946. Bora lá, viu, gente? Bora lá, nome completo para você concorrer aí ao bistrô para 6 pessoas no oferecimento aí da Shopping Calhas, né? Nosso amigo Michel e também aí do nosso amigo Edson, né? Michel Prezer e o Edson dos Santos. Isso mesmo, né? E para você participar, nada melhor do que só mandar o seu nome completo e dizer de onde você ouve aqui a nossa programação. Lembrando, nós vamos fazer o sorteio sexta-feira, né? Para você que tá ligadinho, curtindo aqui a 102,9.
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0: Olha a hora, gente, são 2:04, 2:04, porque você merece ganhar um bistrô para 6 pessoas, ou 6 pessoas, da Chopin Calhas. Bora lá, compartilha com a gente aqui, né? Pessoal de toda a região, pessoal do Cavernoso, Saudade do Iguaçu, participando aqui, Pato Branco, forte abraço, Coronel Vivida, daqui a pouquinho eu vou ler todas as mensagens, tentar ler todas as mensagens, tá bom, gente? Bora lá, então, nome completo para você concorrer. Estou recebendo aqui nossos estúdios a Ali e também o Ivanir, né? O pessoal que tá chegando por aqui. E olha, a Ali me falava, são bombásticas as ofertas que o Super Mercosul preparou. 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
1: Também mandou aqui para nós a Dona Laura Fontana. Hoje vou comprar carne para fazer salame.
0: Olha Dona aí, Laura Fontana aí é nossa clientaça, mora ali no bairro Nossa Senhora Aparecida, tá sempre lá com nós. Um grande abraço para toda a família Fontana, para Dona Laura, para o seu esposo, para a neta da Dona Laura também, que é muito querida, sempre tá lá com nós, né, Ivanir?
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1: Obrigado pela presença. Inclusive, a Dona Laura já mandou mensagem aqui. A Dona Laura, acho que a Dona Laura e o Valdir fizeram e a netinha fizeram parte Do filme, né? Agora não.
0: Exatamente. Não me recordo. Juntamente com o pessoal lá do Pesqueiro Nossa Senhora Aparecida, é isso, né, Adilson?
1: Isso, eu não me lembro o nome agora.
0: Lá no Texas, lá.
1: Também o meu amigo Esquito também fez parte.
0: E o Esquito tá na escuta aqui, um grande abraço pra ele, acabou de me mandar mensagem aqui. Olha aí, ó.
1: Vitória, viu? Já não tô mentindo pra vocês. É importante, né, ter pessoas aqui de Chopinzinho que se colocam à disposição, né?
2: Então, olha, parabéns aí, ó, tem mais mensagens chegando aqui, ó. Vamos ter cachorro quente e café na janta. KKK. Toca convidar
0: nós. Só faltou mandar a localização pra nós, Adilson.
1: A Vitória da Fé e o Baú do Tesouro, a dona Laura me mandou aqui, né?
0: Olha aí, ó, viu?
1: O pessoal que queira entrar lá no YouTube, né? Digitar aí a Vitória da Fé e o Baú do Tesouro, vai acompanhar aí, né? O filme. Obrigado, Ivanir. Obrigado, Ali, pela presença aqui no nosso estúdio. E a respeito da nossa proposta lá, Ivanir.
2: Tamo pensando.
1: Vamos fechar. Eu já falo agora. 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Fique ligado. Zé Neto e Cristiano.
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13: É domingo, viu gente? 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
1: Rodovia entre Nova Laranjeiras e Espigão Alto do Iguaçu recebe melhorias do DR Paraná.
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1: O Departamento de Estradas e Rodagem do Paraná, o DR, está com serviços de conservação do pavimento em andamento na PR-473, entre Nova Laranjeiras e Espigão Alto do Iguaçu, no Centro-Sul. A frente de trabalho está entre o quilômetro 22 e 23, fazendo fresagem do pavimento desgastado e executando uma nova camada de concreto asfáltico usinado a quente, recompondo a pista e eliminando qualquer detonação presente antes. Os serviços são executados em uma faixa de rolamento de cada vez, com tráfego de veículo sendo desviado para outra faixa em operação pare e siga. O local fica com sinalização provisória, orientando os usuários que devem reduzir a velocidade e seguir com atenção redobrada para garantir a segurança de todos. Este trecho está contemplado no lote 12 do Programa de Manutenção e Conservação de Rodovias do DR Paraná. São atendidas ainda as rodovias PR-158, 475, 484, 560, 565 e a 662, beneficiando municípios de Candói, Espigão Alto do Iguaçu, Foz do Jordão, Laranjeiras do Sul, Nova Laranjeiras, Pinhão, Porto Barreiro, Quedas do Iguaçu, Reserva do Iguaçu e Rio Bonito do Iguaçu até fevereiro de 2029. Com informações, Evandro Artuzzi.
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4: Olha a hora, gente, são 2:35, 2:35. Lembrando, você já comprou seu ingresso pro show do Panda? Ainda não? Olha, tudo começa às 14 horas, viu, gente? Com a abertura dos portões, às 14 horas tem a banda Céu Cantos e após, até às 18, às 14, aliás, das 16 às 18. Das 18 às 20 tem aí o pagode, né? Tem pagode com o Nosso Astral, grupo Nosso Astral. Pagode pra você até as 20. E às 20 horas sobe o Panda no palco fazendo uma super festa, show nacional. Pra você que se liga aqui na nossa programação. Oportunidade, viu, gente? Pra você do Chopinzinho, você da nossa região, sabemos que tem ônibus que vai vir de toda a região, vans, e também vão estar trazendo o pessoal pra não ficar de fora desta super festa, viu? Nada mais, nada menos que o Panda pra você, né? Está mais tocado hoje na atualidade, né? Grande sucesso e que vai fazer parte da playlist, a playlist aí do Panda, né? Então bora lá, não comprou seu ingresso ainda? Bora? Vai lá no Ingresso Nacional, pode chegar aqui na portaria da emissora e você encontra ingressos aqui à sua disposição, tá bom, gente? Também tem na Farmácia Brava, aqui em Chopinzinho e na Bem-Estar, né? Coronel Vivida, Pato Branco, Sulina, Saudade de Iguaçu, nos locais de costume. É a tardezinha com o Panda, viu, gente? Mais informações, 469-9933-4036. 999-33-4036. Tem alguma dúvida? Precisa de alguma informação? Entra em contato, né? 469-9933-4036. Tá bom, gente? Informação que você precisa. O pessoal vai sanando pra você aí, tá certo? Tem aqui um bistrô pra 6 pessoas, no oferecimento da Chupincares. Bora lá, nome completo e de onde você está ouvindo a nossa.

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Nossa FM, 2h48, olha, para o jantar em comemorações aos 70 anos da Escola Taço, neste sábado, dia 17 de outubro, no Esplendor Centro de Eventos, tem ingressos à venda na loja Sense, tá bom? 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
4: Tá na nossa, tá bom demais. 7 minutinhos faltando para as 15 horas, 7 para as 15. É a final do nosso programa Top Sertanejo desta quarta-feira. Sexta-feira, lembrando, tem o sorteio do bistrô, viu, gente? Fique ligado aqui na nossa programação. As últimas de hoje.

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1: Alô, alô, meu povo. Oi, gente. Muito boa tarde, baileiros do meu coração. 3 horas em ponto. Nosso Clube 102 está no ar. Só com as melhores bandinhas do sul do Brasil. Apresentação, Pamela Fernanda, muito prazer. Vem pra cá, vem me fazer companhia, vem pedir sua favorita do bailão aqui no 46 984 13 4946. Tem ingressos pra você curtir tardezinha com Panda, nossa FM, levando você ao show do Panda. Então cola aqui na 102,9 e participe. 46 984 13 4946. Começamos esta terça-feira o nosso programa de hoje, o nosso bailão, com eles que estarão domingão, dia 18, já abrindo a festa, né? Junto com o grupo Nosso Astral, junto com Panda e DJ também. Uma festa incrível pra vocês. Às 4 da tarde tem eles, Céu e Cantos.

Passarela Abridor, sucesso do bailão pra você, baileiro. 3 horas e 10 minutos, sem parar. Pérola Negra, ex-namorado.

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Tá na nossa, tá bom demais. 3:22 é o nosso bailão, nosso clube 102.2 presenteando você com ingressos pro show do Panda. Acabou de ouvir aí o convite, não é mesmo? Tardezinha com o Panda, domingão no Esplendor e Centro de Eventos, e a nossa FM leva você. Que tal, hein? Vem pra cá, vem pra concorrer, vem pra concorrer. Não te custa nada mandar o nome e sobrenome, mas tem que mandar também. Quantos anos a nossa FM completa agora em novembro? São 48 anos de liderança absoluta, de uma história linda com você aí do outro lado do rádio. Bora, vem pra cá, quero presentear você com esses ingressos. 469-8413-4946. Alô, Esquito, obrigada pela carona. Falou que partiu São João ouvindo aqui o nosso bailão, o nosso Clube 102. Que Deus acompanhe, meu amigo. Obrigada pela sintonia sempre aqui no nosso clube, aqui na nossa FM, em todos os horários. O Esquita é nosso parceiraço aqui da programação. Boa tarde pro Nelson de Castro, pessoal lá de São Paulo. Também pedindo música Terceira Dimensão, Anjo Paranaense. Essa também faz um tempinho que não rodamos aqui no nosso programa. Obrigada, viu, pela indicação. Bem especial para Francisca Benite, pessoal da Palmeirinha do Iguaçu, também sintonizados aqui na nossa. Um beijo para você, Francisca. Um alô, pessoal que tá tirando o leite, na lida do leite, curtindo a 102, tá tomando um chimarrão, né? E daqui a pouquinho, né, partiu tirar leite. Um grande abraço pro Rodrigo Rebonato, a família toda, tomando um chimarrão com a pipoca doce. Isso, que delícia, pela essa foto dá para ver. Acho que é pipoca doce. Pouco bom, né, Rodrigo? Grande abraço para você, meu amigo, toda a família maravilhosa que sempre curte aqui a nossa programação. Vem de Terceira Dimensão, Anjo Paranaense, para recordar.

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0: Nossa FM, 3 horas e 33 minutos. Boa tarde.
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2: Prazo para bancos devolverem 1 bilhão e 300 milhões de bets acaba nesta quarta-feira.
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2: Acaba nesta quarta-feira, dia 14, o prazo para os bancos e as instituições financeiras devolverem cerca de 1 bilhão 325 milhões que permaneceu nas contas de apostadores após o encerramento das plataformas de apostas online determinado pela medida provisória 1394/2026 do governo federal. A restituição, que começou na última sexta-feira, dia 9, deve beneficiar aproximadamente 26 bilhões e 500 mil apostadores. O prazo para retirar voluntariamente os valores das plataformas terminou às 11 horas e 59 minutos da noite do último dia 5. No dia seguinte, os sites e aplicativos afetados pela medida começaram a sair do ar. As empresas de apostas tiveram até a última quinta-feira, dia 8, para encaminhar às instituições financeiras os dados dos salvos vinculados aos CPFs e às contas bancárias utilizadas nos depósitos. A devolução está sendo realizada pelas instituições financeiras conforme cronograma estabelecido pelo governo. Os apostadores devem acompanhar as movimentações da conta bancária utilizada para depositar dinheiro nas plataformas. Com informações, Evandro Artuzzi.
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A nossa FM 102,9. Hoje eu tenho ingressos pra você, baileiro, curtir Céu e Cantos na tardezinha com Panda. Que tal, hein? Dançar muito ao som da banda Céu e Cantos. E depois ainda tem show do Panda. Mas antes tem pagode também. É uma programação incrível. Mais de 10 horas de festa. Quero ver você aguentar. Mas não se preocupa que vai ter praça de alimentação, então dá pra repor as energias, depois dançar muito também ao som de Pano e ainda terminar com música do DJ maravilhoso. Então bora lá, meu povo, ingressos no 46 98413 4946. Responde quantos anos a nossa FM vai completar agora em novembro. 48 anos, então manda pra cá, você já estará concorrendo. Leodemar lá do Candói tá pedindo o musical São Francisco 12B. Alô, meu amigo Leodemar, um grande abraço pra você. Boa tarde também pro Guilherme, Silvio, Daniel, Eva, Guilhermina, Carlos, Luan, Marlene, Ivanir, todos concorrendo aos ingressos. Boa tarde pra Luana Rodrigues, Júnior Fraga também, um abração pra vocês. Loreni da Rocha, beijo pra você, Loreni, também mandou certinho, 48 anos da nossa FM. Lourdes Braga Almeida, Maicon Testa, Elisamara de Almeida também, levando a nossa FM sempre juntinho. Obrigada pela companhia. Olívio, boa tarde, meu amigo. Beijo pra Jô. A Jô lá de Saudade do Iguaçu também tá concorrendo. Beijão pra Jô. Delícias da Jô, né? Jocélia Soares Ramos concorrendo também. Um beijo, minha querida. Seja sempre bem-vinda aqui no nosso bailão. Bora lá de sucesso dos pecados. Depois tem São Francisco.

0: Nossa FM, 3 horas e 51 minutos.
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0: Tá na nossa, tá bom demais. 3:57 é o nosso Clube 102, só com as melhores bandas do sul do Brasil. Alô, baileiro, tem ingresso pra você curtir Tardezinha com Panda, Domingão no Esplendor e Centro de Eventos. Nome e sobrenome também, manda pra gente de quantos anos a nossa FM completa agora em novembro. 48 anos, não é mesmo, Vanessa? Vanessa mandou certinho aqui, Vanessa Rutter. Beijo pra você, Gustavo do Cione também concorrendo. Um alô para Lorene da Rocha, boa tarde para o Nilson de Saudade do Iguaçu, boa tarde também para Jaqueline Antunes concorrendo, um beijo para você, Jaque. Alô também para Andressa Forlin concorrendo. Andressa, obrigada por acompanhar aqui a nossa FM sempre. Tem sorteio de camarote também no Instagram da nossa. Faça uma visita ao Instagram da nossa FM, nossa FM 102, um camarote de presente para você. Tá rolando também sorteio de ingressos no meu Instagram, então me segue, Pamela Fernanda Comunicadora, você tem mais chances também de ganhar. A nossa FM presenteando você com muitos ingressos pro show do Panda. Bora lá de Banda K3!

0: Nossa FM, 4 horas e 8 minutos. Boa tarde.
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Recadinho pra você. 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Queridos ouvintes, baileiros do meu coração, você está curtindo o Clube 102, apresentação Pamela Fernanda. 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Quantos anos a nossa FM completa agora em novembro? 48 anos, tá bom? Marcelo dos Santos Martins, boa tarde. Jocely Ruter, Vitor Matheus Pospichil, um beijo para Ivanilde Naginski, concorrendo sim, Iva. Maria Eduarda Vasconcelos também, pessoal do Passo da Erva. Kaique Sedorco, boa tarde, Kaique. Tá pedindo sucesso, Morena Misteriosa, com Céu e Cantos. Você pode curtir domingão ao vivo, Céu e Cantos, no Esplendor e Centro de Eventos. Aumenta aí o volume do seu rádio e vem curtir eles, a banda do povão. Céu e Cantos.

0: CD agora. Aê!
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0: Nossa FM, 4 horas e 30 minutos.
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2: TSE mantém veto a posts que ligam Lula e Flávio ao crime organizado.
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2: O plenário do Tribunal Superior Eleitoral, TSE, decidiu na terça-feira confirmar decisões individuais de ministros da corte que determinaram a retirada de postagens falsas das redes sociais contra os candidatos à presidência da República, Luiz Inácio Lula da Silva e Flávio Bolsonaro. Entre os casos julgados, os ministros decidiram manter decisão que determinou a derrubada de postagens dos deputados federais Lindenberg Faria, do PT do Rio de Janeiro, e Rogério Correia, do PT de Minas, que apontaram a suposta relação de Flávio Bolsonaro com milícias e o crime organizado. O plenário também referendou a retirada de postagens que insinuaram apoio de Lula ao crime organizado por ter apoiado um candidato a prefeito que foi alvo de uma operação da Polícia Federal. Outras postagens que atribuíram a Lula suposto apoio a facções criminosas, incluindo mensagens para vincular o candidato à reeleição ao PCC e ao Comando Vermelho, também tiveram a suspensão mantida. Com informações, Evandro Artuzzi.
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0: 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Alô, Skit, mandou recadinho que já estão lá no barracão ouvindo a programação. Um grande abraço pra vocês, toda a galera querida que estão lá trabalhando e ouvindo a 102,9. Boa tarde pro pessoal da NP Soluções Financeiras. Neide, beijo pra você. William Lopes também marcando presença aqui no nosso bailão. Itamária, Juliane, família Frison, um grande abraço pra vocês. Pessoal da Linha Vieira Shoppingzinho, nossa FM 48 anos concorrendo, tá certinho, mandou certinho, 48 anos da nossa FM. Boa tarde para o Guilherme Borman Girardi também concorrendo. Guilherme, obrigada pela sua participação. Pessoal lá de Mangueirinha. Luiz Medeiros, abração, meu amigo Luizinho de Pato Branco, pedindo uma do Alma Latina. Eu também adoro Alma Latina, gosto muito das músicas dessa banda maravilhosa, Alma Latina, já já aqui na programação. Um beijo para Edna Soares, falando em maravilhosa. Deu as caras, né, Edna? Beijo para você. Seja sempre bem-vinda aqui no nosso bailão. Léo, obrigada também por participar do nosso sorteio. São 3 ingressos para você curtir muita música. Boa tardezinha com Panda Domingão no Esplendor e Centro de Eventos. Mas antes tem Banda Céu e Cantos, depois tem Pagodinho, Pagodinho com o grupo Nosso Astral. E às 8 horas da noite em ponto tem Panda, após ainda tem DJ. Boa tarde!
1: Boa tarde, nossa amiga Pamela, tudo certo? É o Marcos, já é tarde, tá pra já do Oeste. Estamos na sintonia aqui, tomando um gole, né? Muita chuva, né? Manda aí uma musicona aí do Brilhação, A Dor da Paixão. Oferecer pro meu irmão Santo aqui em casa, meus filhos Marcos e Maico. E pra todas as torcidas do game que estão na sintonia, e pra vocês da rádio. Deus abençoe vocês aí.
0: Mas que tal? Um grande abraço, Deus abençoe também. Obrigada pela participação, tá aí Dor da Paixão, banda Brilha Som.

0: Nossa FM, 4 horas e 45 minutos.
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Eita, modão do céu e canto, ouvindo modão literalmente. 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Galera do meu coração, meu povo querido, hora do nosso sorteio. Sorteio dos ingressos pro show Tardezinha com Panda, domingão, no Esplendor e Centro de Eventos. Atenção, ganhadores dos ingressos foram Jaqueline Antunes. Tem que retirar aqui na rádio, tá? Jaqueline Antunes. William Lopes Barbosa. William Lopes Barbosa e também mais um ganhador, foi uma ganhadora, na verdade, Luana Rodrigues. Luana Rodrigues, Jaqueline Antunes e também William Lopes Barbosa. Todos têm que retirar aqui na rádio, tá bom, povo querido? Quem não ganhou não fica triste, temos mais ingressos aqui durante a nossa programação. Meu povo, eu volto amanhã, 8 horas e 15 minutos. Tem o nosso Bom Dia, gente, com música boa, informação, descontração e prêmios também no seu rádio. Um grande beijo, meu povo. Fiquem sempre com Deus. Fui!

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2: Alô, meu povo, alô você, estamos de volta aqui na nossa FM. E agora com o Terra Brasil, mais um programa líder em audiência da nossa FM. É hoje, quarta-feira, dia 14 de outubro. Até as 7 da noite eu garanto pra você só modão, né? Só música boa pra você aqui na minha, na sua, na... Ô, potência! Nossa FM, entre as mais potentes do Paraná. E a maior da região aí, né? Maravilha! É muito bom saber que você está aí acompanhando a nossa programação, curtindo os programas da nossa, né? E agora o Terra Brasil está no ar. E vamos que vamos, né, gente? Colados, juntos e misturados até às 7 da noite.
0: Everaldo Cândido.
2: 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E sem medo de nada. É João Bosco e Vinícius.

0: Aí o Jorge Matheus, propaganda. 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
0: Agora 5:12.
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2: Feijão carioca, saca 60 quilos, R$300. Feijão preto, saca 60 quilos, 280. Milho, saca 60 quilos, 58. Soja, saca 60 quilos, 138. Boi em pé, arroba 385. Suíno em pé, carne, o quilo, 5,40. Vaca em pé, arroba 340. Cotação do mercado agrícola para hoje, quarta-feira, com dados fornecidos pelo DERAL.
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1: Mato Grosso e Matias aqui na programação.
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1: Tá na nossa, tá no Terra Brasil, tá com o Everaldo Cândido.
2: E vocês?
1: Tá.
3: Bom demais.
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1: Agora, 5h46.
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1: Falecimento. A funerária Bom Jesus e as famílias Siqueira e Desengrini lamentam comunicar o falecimento da senhora Emília Neckel Siqueira, hoje aos 91 anos. O velório será realizado na Capela Mortuária Bom Jesus. Celebração de despedida amanhã, 10 horas da manhã, e logo após sepultamento no cemitério municipal de Shoppingzinho.
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2: O anjo do Senhor anunciou a Maria,
3: e ela concebeu do Espírito Santo.
2: Ave Maria, cheia de graça, o Senhor é convosco. Bendita sois vós entre as mulheres, e bendito é o fruto do vosso ventre, Jesus.
3: Santa Maria, Mãe de Deus, rogai por nós, pecadores, agora e na hora de nossa morte. Amém.
2: Eis aqui a serva do Senhor.
3: Faça-se em mim segundo a vossa palavra.
2: Ave Maria, cheia de graça, o Senhor é convosco. Bendita sois vós entre as mulheres, e bendito é o fruto do vosso ventre, Jesus.
3: Santa Maria, Mãe de Deus, rogai por nós, pecadores, agora e na hora de nossa morte. Amém.
2: E o Verbo se fez carne
3: e habitou entre nós.
2: Ave Maria, cheia de graça, o Senhor é convosco. Bendita sois vós entre as mulheres, e bendito é o fruto do vosso ventre, Jesus.
3: Santa Maria, Mãe de Deus, rogai por nós, pecadores, agora e na hora de nossa morte. Amém.
2: Rogai por nós, Santa Mãe de Deus,
3: para que sejamos dignos das promessas de Cristo.
2: Oremos. Infundi, Senhor, nós os pedimos a vossa graça em nossas almas, para que, conhecendo pela mensagem do anjo a encarnação do vosso Filho, cheguemos por sua paixão e cruz à glória da ressurreição. Por Cristo nosso Senhor.
3: Amém.
2: Glória ao Pai, ao Filho e ao Espírito Santo.

0: A missão nasce do encontro. Não é teoria, não é discurso, não é obrigação. É encontro vivo com Jesus Cristo que nos toca, nos levanta e nos envia. Quando alguém experimenta esse encontro, não consegue guardar só para si. A alegria transborda, a fé se expande e o coração se abre. Outubro nos lembra que a missão acontece quando nos aproximamos das pessoas com respeito, com escuta e com compaixão. A missão não é impor, mas propor. Não é dominar, mas servir. Não é falar mais alto, mas amar mais profundamente. Em cada comunidade há pessoas que esperam por esse encontro. Uma visita, uma bênção, uma palavra amiga, um gesto de solidariedade. Tudo isso é missão. E quando a igreja se coloca em saída, ela se torna sinal vivo da presença de Deus no mundo. Que este mês missionário nos inspire a sermos pontes e não muros. Mãos estendidas e não braços cruzados. Presença que acolhe e não ausência que fere.
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2: 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Muito bem, estamos de volta e vamos que vamos. 6:03, agora 6:03. Nossa FM Terra Brasil ao vivo, gente. 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Nome completo, nossa FM em novembro, 48 anos.

0: 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Alô, alô, quem é que está comigo aqui? Mangueirinho Antônio, né? Está participando da programação aqui, um abraço, obrigado pela audiência. Esposa Solange, estou lá tomando chimarrão e ouvindo aqui o nosso Terra Brasil. Obrigado pela sintonia, valeu Mangueirinha.
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0: Agora 6:17.
2: Fala galera de Chuminzinho, Paraná e toda a região. 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Tem tardezinha com banda, isso mesmo. 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O show começa às 20h, viu? Então, eu espero vocês. Olá, lá.

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2: Na quinta-feira, o tempo segue instável, com chuvas de moderada a forte intensidade em diferentes momentos do dia e tempestades localizadas, especialmente no centro, norte, Campos Gerais e leste do Paraná. Nas demais regiões, chuvas isoladas ocorrem ao longo do dia e o sol aparece em alguns momentos. As temperaturas pouco variam ao longo do período. E o abafamento será marcante em alguns momentos. Maior aquecimento deve ser observado no centro-leste e norte. Em Chopinzinho, mínima 17, máxima 24 graus. Probabilidade de chuva 53%, 1,7 milímetros para amanhã. Essas informações estão no site do CIMEPAR.
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2: Muito bem. 6 horas e 31 minutos. 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
2: Agora 6h32.
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5: Sociedade Rural Pato Branco celebra 40 anos de leilões.
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5: A Sociedade Rural Pato Branco celebrou no fim de semana os 40 anos de seus leilões de gado. A programação começou no sábado, dia 10, com jantar comemorativo na sede da entidade e seguiu no domingo, dia 11, com leilão especial e a Ovinopato 2026. Os dois dias marcaram 4 décadas de remates no município. Segundo a Sociedade Rural, a proposta foi celebrar a trajetória dos leilões, promover o reencontro entre pecuaristas, parceiros e associados e manter viva uma tradição construída ao longo de 40 anos. A entidade é presidida por André Luiz Sene. O jantar comemorativo abriu a programação e o leilão especial do domingo encerrou as atividades dedicadas ao aniversário. A Ovinopato 2026 aconteceu nos mesmos 2 dias e ampliou as atividades voltadas ao agronegócio na cidade. O evento teve como eixos a genética, mercado, conhecimento e gastronomia. No sábado, dia 10, o shopping de ovinos funcionou das 8 da manhã às 6:30 da tarde. A programação teve palestras técnicas, almoço com pratos à base de carne ovina. No domingo, dia 11, o shopping de ovinos funcionou das 8:30 da manhã às 4 da tarde. A história dos leilões é mais antiga que a da própria Sociedade Rural. Desde 1986, os pecuaristas de Pato Branco realizavam leilões com apoio da Associação Empresarial naquela época. A Sociedade Rural Pato Branco foi fundada em 1988. O primeiro presidente da entidade foi Rubens Ciro Cagliari. A sede atual, na rua Benjamin Borges dos Santos, no bairro Fraron, foi inaugurada em 1992. O espaço conta com pista de remates, salão de festas, mangueiras e pavilhões. Além dos leilões, a Sociedade Rural participa da organização de feiras do setor no município. Em 2026, a entidade e a Associação Empresarial de Pato Branco organizaram a Expo Rural, realizada de 9 a 13 de setembro. As duas entidades também atuarão juntas na Expo Pato. Com informações, Evandro Artuzzi.
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0: demais, é o alemão do forró aqui na programação da nossa.
1: 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Chega mais,
0: chega mais, chega mais, chega mais.

0: Aqui não, Tatu. Aqui é asfalto. Que bárbaridade.
1: Ai, eu acho tão lindo esse jeitinho seu.
0: Geraldo, opa!
2: Agora vai entrar o sol a partir de amanhã.
0: Ah.
2: Vamos recuperar, vamos trabalhar sábado e domingo de reta. Para repor esses dias perdidos.
0: É verdade, né, Rabo?
2: É assim que funciona, é. Repor o tempo perdido.
0: Isso.
2: Um abraço.
0: Abraço, tem que repor os tempos perdidos aí, né? Então, Robert, você falou ó, amanhã, quinta-feira, praticamente não chove, né? 53% a chance de chuva, 1,7 milímetros, segundo o CIMEPAR, né, gente? Não é comigo, não, é o CIMEPAR. Sexta-feira não tem previsão de chuva, sábado também não, e domingo também não. Olha aí, não tem previsão de chuva aí para até domingo, segundo o CIMEPAR. Tá legal? Valeu, Robert. Tudo de bom e de belo.
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Muito bem, atenção, atenção. Você mandou o nome para concorrer ingresso aqui no nosso Terra Brasil? A nossa FM vai levar você aí para o show do Panda. E atenção, quem vai passar aqui na portaria da emissora, retirar ingresso em horário comercial, atenção, Josmar Custer de Camargo, Neide Panho e Léo Dirce Baquer. Josmar Custer de Camargo, Neide Panho e Léo Dirce Baquer passaram aqui na portaria da emissora, retirar ingresso em horário comercial. Traz um documento aí. Valeu, gente, um abraço. Fiquem com Deus, que é a melhor companhia e que graças a Ele a vida continua. Uma excelente noite a todos e eu volto amanhã, 10 da manhã, no Manhã 102.

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Vem comigo, bora comigo que eu tô contigo. 7:02 agora pelo horário de Brasília. Tá na nossa, tá bom demais. Tá começando por aqui o Companhia de Amigos, música, informação e muito entretenimento pra você. Hoje é quarta-feira, dia 14 de outubro do ano de 2026. Fica comigo que eu fico contigo a partir de agora até às 9 da noite na Líder Regional em audiência. 7:03. Começando hoje ao som do Lulu Santos. Aquelas que marcaram época, né? Essa é uma delas.

Tempos modernos, Lulu Santos aqui na abertura do nosso Companhia 77. Seguimos por aqui na indicação do Banana. Alô, Banana. Mandando aquele salve aí pra toda a galera da Balde, da Transcoaçu, todos os seus amigos, pessoal que tá na rodagem aí. Sobe o som que o Terceira tá na área.

0: Fechando o primeiro bloco do Companhia com a indicação da Ilse Obermeier de Saudade do Iguaçu. Tá preparando um pãozinho com queijinho, né, dona Ilse? Um abraço pra ti, minha querida. Tá aí em Saudade do Iguaçu acompanhando a gente. Pediu e curtiu por aqui. Igrejinha Azul com Mato Grosso e Matias, os feras do sertanejo brasileiro. Também teve por aqui o Terceira Dimensão, A Carne é Fraca. Essa foi a indicação do Banana. Banana que tá sobrevoando as rodovias aqui da nossa região, tá ligadão com a gente. Abraço, Banana, mandando aquele salve especial aí pra toda a galera da rodagem, pros seus amigos. E a abertura de hoje ficou por conta dele, Lulu Santos, Tempos Modernos. Companhia de Amigos está no ar, com você, pra você e pra mais ninguém, claro. É Evandro Artuzzi todas as noites por aqui, né? Eu quero mandar um abraço pro David, o David Fragata, que tá aí na audiência. O David me mandou um áudio aqui, não deu tempo de eu ouvir o áudio, mas eu tenho certeza, certeza absoluta, né? Que ele tá rodando a região e tá dando aquela carona pro Evandro Artuzzi. Ele tá ligado aqui no Companhia de Amigos, né, meu amigo David? Um abração pra ti, vou ouvir já já o teu áudio aqui, meu amigo, né? Amigo das antigas, amigo do peito aí, de Francisco Beltrão, né? Dos poucos amigos que lembra do Evandro Artuzzi, né? Dos poucos aí que lembra do Evandro Artuzzi dos tempos de Francisco Beltrão. David, meu querido, um grande abraço pra você. 7:16, eu volto já, ó, rapidinho, viu?
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0: Vamos que vamos por aqui, vamos que vamos. Não era bem isso que estava programado, não, né? Era isso aqui, ó.
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0: É, comigo mesmo, agora sim. 7h23. Alô, Vinícius, pessoal da SS Motos. Que tal essa, Vinícius? Corona. Meu amigo David Fragata, curte essa ou não? Sobe o som aí, viu? No 12, Vinícius. No 12 do Gradiente, né? O Sem Toshiba. Ê, mundo!

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0: Essa aqui foi pro Leodemar, o pessoal aí da Santa Marta Candói. Flores em Vida, Zezé de Camargo e Luciano. É nós na fita, fechando mais um bloco aqui do Companhia de Amigos. Leodemar curtiu aí, o Zezé e Luciano também teve rolando por aqui o Barreirito, Onde Estão os Meus Passos. Essa foi pro Luan Marques, né? O Luan tá lá em Mangueirinha curtindo a nossa programação. Abraço, Luan, abraço meu povo querido de Mangueirinha, né? Aquele abração do tamanho do Brasil aí pra vocês, viu? Obrigado pela audiência. Também teve Corona de Hitman of the Night, você curtiu por aqui, pra gente matar a saudade. O Vinícius curtiu essa, dançou, parou o carro pra dançar, né? Parou o carro pra dançar, que ele lembrou da Flash Dance, né? Que ele curtia aí a Corona no Flash Dance, né, meu amigo Vinícius? Um abraço, obrigado aí pela sua companhia, obrigado pela sua audiência. Quem também curtiu essa do Corona foi o meu amigo Barbudinho, pessoal lá da Macforte Mecânica Agrícola e da Martinazzo. Alô, Barbudinho, obrigado pela sua audiência, meu amigo Vanderlei Oliveira, popularmente conhecido como Barbudinho. Também abraço aí pro meu amigo Porva, pessoal lá da Macforte, da Martinazzo, né, toda a equipe aí, brigadão pela audiência, né, sempre na nossa. E se tá na nossa, tá bom demais. Tá com o Evandro Artus, tá me melhor ainda. Fica comigo aí que eu fico com você até as 9 da noite. Aqui é loucura total, né? Como diria o Luciano Huck, loucura, loucura, loucura. 7h35 agora pelo horário de Brasília. Bora lá, né? Tem participação dos nossos ouvintes aqui. Quero mandar um abraço pro pessoal da Agrozanata aí em Coronel Vivida, que tá na audiência. Meu Deus do céu! É, que é essa composição aí, meu amigo Leonardo? Leonardo tá com um negócio amarelinho num copo aí, né? Deixa eu adivinhar o que é, Leonardo.
1: Eu já vou carcar uma, nem que morra, só pra ver se passa esse mal-estar.
0: É só pra passar o mal-estar, né, meu amigo Leonardão? Um abraço, né, pessoal da Agrozanata aí no Caçador Coronel Vivida. O Carlão tá ligado com a gente lá em Sulina. Alô, Carlão, um abraço pessoal de Sulina. Muito obrigado, Viviane Cardoso no Candói, que é curtir uma do Panda. Fã número 1000 do Panda, a Viviane Cardoso, né? Deixa eu ver quem mais tá com a gente por aqui. O Joel Teixeira tá lá no Cavaco Cantagalo. É isso, Joel? Fala comigo, boa noite.
2: Boa noite, Evandro Artusa.
0: Opa!
2: Boneca tá aí, quase virando o sapo, né, Evandro Artusa?
0: Mas olha...
2: Joel aqui do Cavaco, quase virando o sapo, né, cara?
0: Sapo e perereca.
2: Estamos com aí, boa, bem bavalada aí o do...
0: Que tal? Qual?
2: Os maragatos aí.
0: Os maragatos?
2: Beleza. Quase virando o sapo. Descendo pra turma ali de Saudade do Iguaçu.
0: Então tá
2: e
0: bom.
2: Pra turma aí do Rio Bonito.
0: Ah, então tá bom. O Joel Teixeira aí no Cavaco Cantagalo acompanhando a gente. Quem tá com a gente aqui também é a Salete, né? A Salete tá pedindo aí Gilberto Gilmar, a música da saudade. A Salete do céu, essa é sofrida, viu? Essa música aqui é de se abraçar e chorar junto, né? Mas nós já vamos tocar ela por aqui. Tem mais participação? Boa noite.
3: Oi, Tivando, bom, tranquilo.
0: Bom, tudo certo.
3: Cantagalo, comporta.
0: Fala, meu amigo Altair.
3: Diga, não ligar pra você hoje, eu não vim ligar pra você.
0: Diga lá.
3: Pra nós é a Cadela Baia aí, ó.
0: Cadela Baia. O
3: pessoal de Cantagalo, comporta, beleza?
0: Valeu, pessoal aí de Campo Alto. Aliás, teve festa no Campo Alto segunda-feira. O Evandro Artuzzi ia, né? Ia, mas choveu tanto que não foi, né? Eu desfui da festa aí por conta da chuva, né? Porque choveu uma barbaridade, viu? Derramou água com vontade, né? São Pedro não economizou. Daí acabei não indo. Aí peço desculpa, pessoal, aí do Campo Alto, em Cantagalo, pessoal que realizou a festa da padroeira Nossa Senhora Aparecida. E aproveitando aqui que o meu amigo, o Leonardo, lá da Agrozanata, tá tomando aquela amarelinha ali. Ô, Leonardo, presta atenção aqui, que eu tenho um amigo que fez um tutorial, né? Pra não fazer mal a bebida, tem um tutorial aí que você tem que seguir, né? Presta atenção aqui, que esse nosso amigo é ali do Candói, viu? E ele tá dando aulinha, ele é coach, né? É coach pra você beber do jeito certo pra não fazer mal, né? Presta atenção.
4: Se eu só tomar um dia, outro dia eu meço mal. Eu tenho que tomar, acho que até até fica tonto.
0: Viu?
4: Quando começa a tontear, eu tenho que parar.
0: É, o
4: se
0: certo.
4: Se eu não parar, me faz mal. Daí, Deus, se eu tontear e continuar tomando, daí pronto, daí sobe valendo.
0: Daí foi, né?
4: Mas assim, se eu tomar assim, uns pouquinhos, daí não faz mal.
0: Não tem problema.
4: Eu já hoje tomei um copo de caipira antes de jantar.
0: Aham.
4: Uhum. Tomei chimarrão.
0: Uhum.
4: E tomei um copão de caipira. Mas apenas uma caipira boa que ficou.
0: Meu Deus do céu, né? Viu, Leonardo? É assim que tem que tomar, né? É desse jeito aí, pra não fazer mal. Falando em tutorial de bebê, eu quero mandar um abraço aí pro seu Moacir, pra todo o pessoal ali do Alto Mirim, né? O pessoal do Alto Mirim, estive lá hoje à tarde, né? Vai ter o plebiscito agora no dia 25, plebiscito aí pra tratar sobre a comunidade do Alto Mirim, se ela fica, continua para Chupinzinho, se ela passa a pertencer para São João. O pessoal lá tá numa campanha, né? Pra que os eleitores aí de Chopinzinho de São João votem o número 2 lá, que é para que a comunidade do Alto Mirim pertença a São João. Amanhã, no Revista 102, tem a reportagem completa aí. Eles vão explicar bem certinho por que que eles querem pertencer lá para São João. Mas enfim, né? Pessoal ali da comunidade do Alto Mirim acompanha a gente e o seu Moacir lá diz que ele tá seguindo a risca aí esse tutorial, né? De como beber sem fazer mal, né? Tá levando a sério lá, tá? Pra não passar mal, ele tá seguindo esse tutorial aí do nosso amigo ali de Candói, né? Daqui uns dias eu vou revelar o nome desse amigo. Tem mais participação por aqui, boa noite.
5: Oi, amigo, tudo certo? Toca uma bandinha aí pro bar do Gilberto, estamos aqui, tá eu, meu amigo Tentinho, o Alcir.
0: Aham. Uhum. Quem mais?
5: A dona Vera.
0: Ô, dona Vera.
5: Dona Darcy, uns amigos nossos aqui, nosso amigo alemão.
0: Aham. Uhum.
5: Toca uma bandinha pra nós aí, manda um abraço pro bar do Gilberto e toca uma bandinha pra nós aí.
0: Tá bom, então tá bom.
5: Toca a música Castração a Pialo pra nós aí.
0: É, mas daí não é bandinha, né? Castração a Pialo. Daí não é bandinha, Piazado. Vocês se decidam, hein? Se vocês querem vir uma bandinha ou querem vir o Castração a Pialo, né? O Anderson disse que era pra mandar um braço. Daí não vai dar, viu, Anderson? Só vou mandar o abraço, né? O braço vão deixar quieto, né? Eita, povo, o pessoal tá acompanhando a gente ali no São Lourenço do Oeste, né? São Lourenço do Oeste, Santa Catarina. Um abraço aí pro pessoal de São Lourenço do Oeste, Santa Catarina. Tem mais áudio por aqui. Boa noite.
6: Boa noite.
0: Opa. A
6: Jocimara, aqui da comunidade de Santo Novo, Rio Bonito.
0: Fala, Jocimara.
6: Peço terceira dimensão, vou financiar meu coração.
0: Uhum. Financiar o coração?
6: Para todos que estão ouvindo e para vocês aí, Tarate.
0: Beleza, um abraço para Jocimara Borne, aí de Rio Bonito do Iguaçu, vai curtir daqui a pouquinho o Terceira Dimensão aqui na nossa programação. Tem mais um pedido aqui do Terceira Dimensão, também lá de Rio Bonito, né? Quem tá com a gente lá, o Adilson de Rio Bonito do Iguaçu, quer ouvir Sereia do Terceira Dimensão daqui a pouquinho, viu, Adilson? Já rola e tá oferecendo para Noeli. Quero mandar um abraço também pro Cláudio, que tá ligado com a gente lá em Guarapuava. Alô, Cláudio, alô, pessoal de Guarapuava. E temos um amigo nosso que a mulher tá brabo com ele, né? Parece que ele não quer cuidar direito do nenê. A mulher tá dando uns pitacos feio no homem, né?
7: Que jeito essa criança tem de mamar, Ládio? Tem de mamar e balança essa criança. Só fica no grupo.
0: Meu Deus.
7: Tem conversa fiada em vez de pegar e ficar balançando a criança e botar pra dormir, não. Limpa essa fralda que deve tá sujo também, fiada, mãe.
0: Meu Deus do céu, né? A mulher tá brava com o homem, né? O homem não tá cuidando da criança, viu? Tá virada, não quer aquilo, né?
8: Não gostei nem um pouquinho. Mostrei pra mãe e a mãe mandou bloquear você.
0: É, desse jeito, né? Tá virada no ninja, a mulher aí. O homem não quer cuidar da criança, né? Não quer atender a criança lá. A mulher tá virada na mais velha, né? Esse aí tá com a vida complicada, viu? 20 minutos, ou melhor, 18 minutos faltando para as 8 da noite. Esse é o Companhia de Amigos, né? 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
0: Comigo mesmo, eu de cá, você de lá. E as melhores músicas, 11 para as 8. Abraço para Margarida no Porto Barreiro, tá valendo a sua indicação.

0: Valendo por aqui a indicação do nosso ouvinte aí de Coronel Vivido, o Ademar, pediu Renan e Raí, ouviu por aqui Meu Disfarce com Renan e Raí, regravação do Chitãozinho Chororó, também teve a banda Corpo e Alma, Tá Faltando Beijos, foi a indicação da Viviane Cardoso aí de Candói, e curtimos por aqui também o Ed Brito e Samuel, Nosso Segredo, participação do Di Paulo e Paulino, foi a indicação da Margarida do Porto Barreiro. O Ronaldo da comunidade de Cachoeira Candói tá acompanhando a gente, tá pedindo Bugre do Mato, oferecendo aí pra esposa Camila, pro filho o José Miguel e pros sogros o Pepino e a Claudete aí da comunidade de Santa Luzia. Ei, meu amigo Pepino, né? Um abraço aí pra você, pra toda a família na comunidade Santa Luzia em Candói, dona Claudete por lá também nos acompanhando, e o Ronaldo, né? O Ronaldo tá aí na comunidade da Cachoeira, quero ouvir o Bugre do Mato, já vai curtir por aqui, tá junto com a esposa Camila, com o filhão José Miguel, acompanhando a gente, né? Muito obrigado pela audiência, o Sangalete tá em Coronel Vivida curtindo a gente, boa noite aí pro meu amigo Marcelo Tonial, Marcelinho Tonial aí da Tonial Embutidos, na linha Creulim, saudade do Iguaçu, acompanhando a gente, um abraço também pro Pedrão, né? O Pedrão tá fritando peixinho lá pro pessoal, né? E Marcelinho, o pessoal tá comendo peixinho frito lá e acompanhando a nossa programação, né? Tá pedindo música aqui, já vai rolar a música que foi solicitada aí, né? Pro pessoal ali na comunidade da linha Creolinho, Marcelo Tonial, o Pedrão, toda a galera, né? Toda a galera que tá por lá, né? A galera aí da Embutidos Tonial acompanhando a gente, muito obrigado. Também quero mandar um abraço aqui pro Buchecha, tá em Rio Bonito do Iguaçu, pediu pra tocar uma do Renan e Raí, já rolou por aí então, Renan e Raí, Meu Disfarce, foi lá pro Buchecha também em Rio Bonito do Iguaçu. O Nereu tá acompanhando a gente no Porto Barreiro, abraço Nereu, pessoal do Porto Barreiro, ele quer ouvir A Dor da Paixão com a banda Brilha Som, vai curtir. O Nereu tá acompanhando a gente no Porto Barreiro, abraço Nereu, pessoal do Porto Barreiro, ele quer ouvir A Dor da Paixão com a banda Brilha Som, vai curtir já aqui na nossa programação. Tem ouvinte participando, áudio no ar, boa noite.
1: Bom, certo, tudo. Dema aqui de São Pedro.
0: Fala, Dema.
1: Uma música de Rick Renner.
0: Rick Renner.
1: Uma boa aí, tá bom?
0: Beleza.
1: Tudo é bom pra vocês aí.
0: Valeu, igualmente pra ti aí, o Dema, pessoal aí no São Pedro Candói acompanhando a gente, vamos providenciar uma boa aqui do Rick Renner pra atender também o pedido do Dema. 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
0: Vamos que vamos por aqui. Essa vai pro Marcelinho, Tonial e pro Pedrão. Galera aí da Tonial, embutidos. 8 e 9.

0: Gilberto e Gilmar, a música da saudade na indicação da Salete, que está ligada com a gente. Obrigado, Salete. Tudo de bom aí, valeu pela indicação. Também ouvimos por aqui o Rick Renner em Rosca, foi para atender o Dema aí no São Pedro Candói, e o Capitão Faustino com César Oliveira e Rogério Melo estava morto e não caiu. Essa foi a indicação do Marcelo Tonial, o Marcelo Pedrão, a galera toda aí da Tonial Embutidos que está curtindo a gente, fritando, comendo um peixinho frito, tomando uma gelada e nos acompanhando aí na linha Creolin, em Saudade do Iguaçu. Grande abraço pro Anderson. O Anderson tá no Verê acompanhando a gente, ele quer ouvir o Pássaro Livre. Valeu, Anderson. Anderson e a galera do Verê, muito obrigado pela audiência. Tem ouvinte participando por aqui, boa noite.
1: Eu peço uma música.
0: Hã?
1: Luan Pereira.
0: Luan Pereira? Qual é do Luan Pereira?
1: Meu nome é Ana Vitória Fagundes Bezerra. Eu moro na Cachoeira.
0: Valeu, Aninha. Ana Vitória aí da comunidade de Cachoeira, Candói, que ouviu uma do Luan Pereira. Vamos programar aqui, né? Vamos programar uma do Luan Pereira para atender a nossa querida ouvinte, Aninha, né? Ana Vitória aí da comunidade de Cachoeira, Candói. Laura Fontana e família curtindo, acompanhando a nossa programação. Muito obrigado pela audiência. Você que está no trecho, né? Você que está na rodagem aí nos acompanhando, obrigado. É grato por você estar com a gente. Muitíssimo obrigado aí pela sua audiência, muitíssimo obrigado pela sua companhia. Sempre bom ter você comigo, sempre bom ter você curtindo a nossa programação. E atenção, viu, quem tá na estrada aí, quem tá na rodagem, muito cuidado, né? Porque essa chuva toda dos últimos dias causou vários danos nas nossas rodovias. Buracos e mais buracos em alguns pontos aí, acabou cedendo, desmoronou aí barranco, pedra na rodovia. Então é importante ter muito cuidado, muita atenção. Quem vai lá para a região de Nova Prata do Iguaçu, muito cuidado aí, porque tem problema lá na rodovia, na PR-592, o DR, a Defesa Civil já estão mobilizados aí para resolver a situação. Mas é problema em todas as rodovias da região. Abriu um monte de buraco aí por conta dessa chuvarada toda dos últimos dias. Então, é importantíssimo ter muito cuidado e ter muita atenção. Abraço para Elza, né? A Elza Kavesky, toda a equipe aí do Kavesky Café em Candói nos acompanhando. Aquele abração aí, uma ótima noite de quarta-feira. A Janete também está em Candói curtindo a gente, quer ouvir o Zezé de Camargo e Luciano, Irmão da Lua, Amigo das Estrelas. Rola já por aqui, 8h23.
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0: Bora lá na indicação do Adilson. Acabou meu tédio. 8:29.

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1: Baitaca com a participação do Gildinho, castração a pialo, foi lá pro pessoal que tá em São Lourenço do Oeste acompanhando a programação, muito obrigado pessoal de São Lourenço do Oeste na audiência do Companhia de Amigos. Eu também quero mandar um abraço aí pra Ana Vitória aí na comunidade de Cachoeira, que curtiu Luan Pereira, Moletão, participação do Gustavo Mioto, e também teve terceira dimensão sereia pro Adilson de Rio Bonito do Iguaçu. Tem mais ouvinte participando por aqui, boa noite.
2: Boa noite, Evandro. Estamos escutando aqui o Honório Certo, na minha Coronel Vivia.
1: Opa, abraço. Queria pessoal de Honório.
2: Com Virson Moraes, Banho de Sangue.
1: Banho de Sanga. Vamos ver se eu acho essa aí, pessoal de Honório Serpa, né? O Fogaça, pessoal aí de Honório Serpa. Eliane Bezerra, de Foz do Jordão, também está acompanhando a gente, pedindo aqui a Fazenda da Viúva do Porca Véia. Não sei se vai dar tempo hoje. E de Foz do Jordão, Heraldo está acompanhando a gente aí também. Está pedindo a música para espantar a chuva. Barbaridade, né, Heraldo? Tá chovendo em quantia, né? Vamos ter que achar a música aqui para espantar a chuva. Um abraço também, boa noite pro João Maria. O João Maria tá curtindo a nossa programação, também tá ligado com a gente. A Preta, né, aí na comunidade da Cachoeira, a Catarina Bezerra também tá ligada com a gente, acompanhando a programação, pedindo aqui Milionário José Rico. Não sei se vai dar tempo, viu, Catarina? Não sei se vai dar tempo, mas vou colocar aqui na nossa programação. 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
1: Bora lá, Dinando Moreno, 8h45.

Pássaro Livre, os atuais com Josi Schmitz. Essa foi pro Anderson, pessoal lá de Verê, que tá nos acompanhando. Abraço, galera do Verê também. Curtimos por aqui o Bugre do Mato com o Grupo Cordiona. Essa foi para atender o Ronaldo, né? O Ronaldo ali da comunidade da Cachoeira, Candói. Abraço, Ronaldo. Oferecendo aí pro sogro Pepino, pra sogra Claudete lá na comunidade da Santa Luzia e também pra esposa Camila e pro filhão José Miguel na audiência. Também aí, deixa eu ver, né? Mais uma vez um abraço pro Heraldo lá de Foz do Jordão, a Janete de Candói também curtindo, acompanhando a nossa programação. Eu vou fechar aqui com Brilhação para atender o Nereu aí do Porto Barreiro. Tô indo nessa, né, gente? Volto amanhã com o nosso Companhia de Amigos, agradecendo você pela sua audiência, pela sua companhia. Amanhã, claro, a gente se encontra 19h aqui no Companhia de Amigo. Abraço a todos que estiveram comigo, né? A Josimar aí do Rio Bonito Iguaçu. Vou pedir pro pessoal localizar essa música do terceiro aí para atender você amanhã, viu, Josimara? Todos os demais aqui que eu não consegui atender, fica comigo, se liga comigo amanhã e pede amanhã que eu atendo a todos. Brilha Som pra gente fechar aqui, Dor da Paixão, pro Nereu de Porto Barreiro. Tchau, tchau, gente!

0: assim a gente vai chegando ao final de mais um Companhia de Amigos. Foram 2 horas de música e informação, alegria, lembranças e principalmente da melhor companhia. Você! Obrigado pela audiência, pelas mensagens e pelo carinho de sempre. Fique ligado, porque amigo de verdade, a gente não abandona. A gente encontra de novo no rádio. Uma ótima noite e continue com a programação da nossa FM 102,9. 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